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3: Olá, boa noite.
4: Boa noite para você que nos acompanha em todo o país.
3: Sexta-feira, 19 de junho de 2026.
4: Vamos ao destaque do dia: redução do analfabetismo.
3: Pela primeira vez na história, a população com mais de 15 anos que não sabe ler e escrever é menor que 5%.
4: Metade do total de analfabetos é idosa, sendo que também pela primeira

0: Primeira vez há menos mulheres que homens nessa condição. Gabriela Noronha.
1: Para fortalecer a educação de jovens e adultos e combater o analfabetismo no Brasil, em 2024 o MEC lançou um pacto nacional que aumenta as vagas nessa modalidade de ensino nos sistemas públicos.
2: E ainda, em Minas Gerais, presidente Lula anuncia investimentos em hospital de referência para o tratamento de câncer em Belo Horizonte.
0: E em novo hospital universitário de São João del Rei, para atendimento de média e alta complexidade, que vai beneficiar 54 municípios.
2: Você vai ouvir também combate às apostas ilegais.
0: Decreto assinado pelo presidente Lula vai permitir bloqueio de bens das bets irregulares e destinação do dinheiro para o Fundo de Segurança Pública. Graziele Bezerra.
3: Segundo o Ministério da Justiça e Segurança Pública, ao todo, 25 milhões de brasileiros apostam nessas plataformas, sendo que um a cada quatro deles aposta todos os dias.
2: Hoje, na apresentação da Voz do Brasil, eu, Mariana Jungmann e Luciano Seixas.
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2: A taxa de analfabetismo no Brasil caiu para menos de 5%, a menor da série histórica.
0: O índice de pessoas que não sabem ler e escrever é maior entre os idosos com mais de 60 anos.
2: Políticas como o Pacto Nacional para a Educação de Jovens e Adultos vêm ajudando a reduzir ainda mais essa taxa no Brasil.
1: Na mesa, cadernos e lápis. No coração, sonhos que resolveram sair da gaveta. Aos 61 anos, a cearense Maria do Socorro não perde uma aula no Centro de Educação de Jovens e Adultos no Distrito Federal. Ela teve que trabalhar desde muito cedo e não aprendeu a ler e a escrever, mas decidiu voltar à sala de aula por meio do EJA. E hoje divide o tempo entre as lições e as faxinas que faz para ganhar a vida. A cada nova palavra que ela aprende, é um mundo novo que se abre.
4: Toda pra que eu vejo, eu tô lendo. Vou no mercado, aí eu vejo o preço das coisas, aí eu fico lendo.
1: Assim como Maria do Socorro, milhares de brasileiros têm vencido a luta contra o analfabetismo. Segundo novos dados do IBGE, em 2025, o Brasil tinha 8 milhões e 400 mil analfabetos com 15 anos ou mais, o que representa uma taxa de analfabetismo de 4,9%. O ministro da Educação, Leonardo Barchini, destacou que é o melhor resultado da série histórica.
5: Pela primeira vez na história, nós atingimos na população de mais de 15 anos, menos de 5% de analfabetos no Brasil. E sabe o que a Unesco fala disso? Sabe o que os organismos internacionais falam disso? Falam que um país, quando atinge menos de 5% de adultos analfabetos, ele está encaminhado para a erradicação do analfabetismo.
1: Segundo o IBGE, a população com 60 anos ou mais representava mais da metade do total de analfabetos em 2025. E entre os idosos, pela primeira vez, a taxa de analfabetismo entre as mulheres foi menor que a dos homens. De acordo com William Kratochiwil, analista do IBGE, sem considerar o grupo dos idosos, a taxa cai para menos de 3%.
6: Se tirarmos as pessoas de 60 anos ou mais do grupo de análise, essa taxa ela cai para 2,6%. Isso é reflexo de uma quase universalização da taxa de escolarização, da frequência à escola contínua de crianças de 6 a 14 anos, que em 2025 alcançou aí os 99,5%.
1: Para fortalecer a educação de jovens e adultos e combater o analfabetismo no Brasil, em 2024 o MEC lançou um pacto nacional que aumenta as vagas nessa modalidade de ensino nos sistemas públicos. A professora do EJA, Ana Isabel Lopes, ressalta que apesar das limitações, os alunos buscam a superação e o aprendizado.
7: A sede maior é essa, eu quero aprender a ler, escrever e eu quero fazer contas. E aí a gente, dentro desse universo, a gente vai apresentando um outro mundo, né? Outras discussões.
1: O Pacto Nacional pela Superação do Analfabetismo prevê mais de 3 milhões de novas matrículas no EJA. E o investimento total deve ser de 4 bilhões de reais até 2028. Reportagem Gabriela Noronha.
0: E o novo piso salarial dos professores da educação básica já está definido. Será de R$ 5.130,63.
2: Um reajuste de 5,4% em relação ao valor que estava em vigor, garantindo ganho real acima da inflação.
0: O decreto foi assinado pelo presidente Lula e publicado hoje no Diário Oficial.
2: Segundo a legislação vigente, a atualização anual do piso não pode

0: ficar abaixo da inflação acumulada.
1: E os profissionais contratados por tempo determinado também estão entre os beneficiários do piso salarial nacional.
0: As inscrições para o Sisu Mais acabam hoje, mas os estudantes ainda têm algumas horas para aproveitar essa oportunidade.
1: O sistema aproveita notas de quem fez o último Enem, mas não foi selecionado no primeiro semestre para uma nova seleção de vagas remanescentes em universidades de todo o país.
0: E as notas de corte já foram divulgadas, o que ajuda a escolher cursos com mais chance de passar.
2: O Ministério da Educação divulgou as primeiras notas de corte parcial do Sisu Mais, uma etapa complementar do Sistema de Seleção Unificada, Sisu, que vai ofertar eventuais vagas disponíveis em instituições públicas de educação superior. A nota de corte pode ser consultada diretamente nas páginas do Sisu Aluno e do Sisu Vagas ou por meio da Central de Atendimento do MEC pelo telefone 0800-61-61-61. Ao todo, 34 instituições públicas de educação superior decidiram destinar vagas para o Sisu Mais. Estão sendo ofertadas 9.436 vagas em 532 cursos. A nota de corte deve ser utilizada pelo candidato apenas como uma referência da situação em que se encontra para concorrer à vaga selecionada, não sendo uma garantia de seleção. E atenção, o estudante que obtiver no mínimo 650 pontos na média das 5 provas do Enem está apto a participar do PEDME Licenciaturas caso se inscreva para um curso presencial de licenciatura e seja selecionado. Quem entrar no programa vai ganhar bolsa mensal de R$ 1.050 desde o ingresso até a conclusão do curso. Para mais informações, acesse as redes sociais do Ministério da Educação ou portalgov.br/MEC. Reportagem Júlio César de Oliveira.
1: Melhorar a qualidade do atendimento dos futuros médicos e garantir a regulação dos cursos de medicina.
0: Esses são os objetivos de uma medida provisória assinada hoje pelo presidente Lula, que torna obrigatória a aprovação no ENAMED, o Exame Nacional de Avaliação da Formação Médica, para obter o diploma e o registro profissional.
1: A medida vale apenas para novos alunos que ingressarem nos cursos de medicina.
3: Estudantes de medicina deverão obrigatoriamente ser aprovados no ENAMED, o Exame Nacional de Avaliação da Formação Médica, para obter o diploma e exercer a profissão. O ENAMED também vai substituir a prova teórica do Revalida, exame aplicado a médicos formados no exterior que querem validar o diploma no Brasil. As mudanças estão previstas em uma medida provisória assinada pelo presidente Lula durante a inauguração do Hospital Universitário da Universidade Federal de São João del Rei, em Divinópolis, Minas Gerais. Em entrevista coletiva nesta sexta-feira, a secretária de Regulação e Supervisão da Educação Superior do MEC, Marta Abramo, afirmou que a nova política tem como objetivo melhorar a qualidade da formação médica e fortalecer a supervisão dos cursos.
4: Isso agora vem reforçado na própria medida provisória no texto e vai ter um reforço legal, né, de que um dos objetivos do ENAMED é exatamente auxiliar na avaliação, regulação e supervisão dos cursos de graduação de medicina. Isso está em perfeita consonância com o nosso Sistema Nacional de Avaliação. O resultado dos desempenhos podem constituir o referencial básico dos processos de regulação e supervisão da educação superior.
3: Com a medida, cada estudante deverá participar do ENAMED duas vezes, a primeira ao final do quarto ano do curso, para ajudar a identificar dificuldades e permitir que as instituições façam os ajustes necessários. E a segunda prova será no último ano da graduação. Nesta última etapa, a aprovação no exame será obrigatória para que o formado possa se inscrever no Conselho Regional de Medicina, o CRM, e exercer legalmente a profissão. A exigência não vale para quem já está cursando medicina, apenas para quem entrar após a publicação da medida provisória. Para o secretário de Gestão do Trabalho e da Educação na Saúde do Ministério da Saúde, Felipe Proenço, a mudança é uma reivindicação das entidades médicas e responde a uma preocupação da população.
5: Traz essa grande preocupação com a qualidade da formação médica, com quem está atendendo a pessoa, de como que a pessoa que está sendo atendida vai poder saber sobre a qualidade da formação desse profissional. Para isso, foi fundamental estar ouvindo a população, estar ouvindo um clamor da sociedade que acha importante que tenha uma prova, que avalia a qualidade da formação médica, e é exatamente isso que a medida provisória está apresentando, ouvindo essa preocupação, esse clamor.
3: O Enamed foi criado em 2025. Na primeira edição, 32% das escolas médicas do país tiveram a avaliação considerada insatisfatória. 33% dos estudantes

0: concluintes não atingiram o nível mínimo de proficiência esperado. O exame será realizado duas vezes por ano pelo INEP, o Instituto Nacional de Estudos e Pesquisas Educacionais Anísio Teixeira, nos municípios que têm cursos de medicina. A edição de 2026 está com inscrições abertas até 29 de junho. As provas serão aplicadas no dia 13 de setembro. Reportagem Jéssica Gonçalves.
1: E o presidente Lula também anunciou hoje em Minas Gerais um pacote de investimentos em saúde com foco na ampliação do atendimento pelo SUS.
2: Foi inaugurado um novo hospital da Universidade Federal de São João del Rei, que vai beneficiar 1 milhão de pessoas em 54 cidades.
3: O Hospital da Universidade Federal de São João del Rei será referência em assistência à saúde, ensino e pesquisa. É o primeiro da região oeste de Minas Gerais totalmente destinado ao SUS. O hospital terá capacidade de atendimento de média e alta complexidade e vai beneficiar mais de 1 milhão de pessoas de 54 municípios. O presidente da Rede HU Brasil, que administra hospitais universitários federais, Arthur Chioro, detalhou como será a estrutura da nova unidade de saúde.
4: Esse hospital, que já está atuando, já tem paciente internado, vai ter 198 leitos. Desses 198 leitos, 55 serão de terapia intensiva. Nós teremos todas as principais especialidades clínicas, cirúrgicas, pediátricas.
3: O governo do Brasil vai investir 341 milhões de reais por ano no hospital universitário, além de 85 milhões de reais para a compra de equipamentos e mobiliários médico-hospitalares. Durante a inauguração, o presidente Lula falou sobre a importância de investimentos para a saúde e educação.
5: Nós estamos criando 40 e poucos hospitais universitários. E nós estamos fazendo mais investimento do que já foi feito em qualquer momento da história desse país na saúde. Por uma simples razão. Por uma simples razão. A Constituição brasileira diz que todos nós somos iguais perante a lei. Então o povo pobre tem que ter direito à mesma médica que o poder da República tem.
3: Pela manhã, em Minas Gerais, Lula também anunciou investimentos para o Hospital Luxemburgo, em Belo Horizonte, referência no tratamento contra o câncer. A unidade, que pertence ao Instituto Mário Pena, passou a atender 100% pelo SUS e recebeu investimentos de 89 milhões e 300 mil reais, além de um acelerador linear para radioterapia e um equipamento de cirurgia robótica pelo Agora Tem Especialistas. O programa, que tem como principal objetivo reduzir fila de espera na saúde a partir de consultas, cirurgias e equipamentos, como ressaltou o ministro da Saúde, Alexandre Padilha.
6: E eu, para resumir o que é o Agora Tem Especialistas, ele é exatamente o que nós estamos vendo aqui. É a maior mobilização da história do SUS, tanto da rede pública quanto da rede privada do nosso país, para que a gente reduza o tempo que as pessoas esperam nas filas do SUS para fazer uma cirurgia, um exame, para começar o tratamento do câncer.
3: Em Divinópolis também foram entregues veículos para transporte de pacientes pelo novo PAC Saúde e pelo programa Caminhos da Saúde. Em Minas Gerais, já foram selecionados 314 veículos, entre vans, micro-ônibus e ambulâncias, com investimentos superiores a 127 milhões de reais. De Divinópolis, em Minas Gerais, Luciana Colares de Holanda.
1: E o governo do Brasil também está investindo para promover o cuidado, fortalecer a assistência e reduzir riscos no Sistema Único de Saúde.
2: Para isso, foi criada a Política Nacional de Qualidade e Segurança do Paciente, com o objetivo de dar mais qualidade no atendimento aos pacientes.
7: Segurança, qualidade e acolhimento no atendimento à saúde. Para reforçar esse cuidado no SUS, o governo do Brasil instituiu a Política Nacional de Qualidade e Segurança do Paciente. A medida busca prevenir falhas, aprimorar a comunicação entre as equipes e oferecer uma assistência cada vez mais segura e humanizada, explica Luísa Bezerra Frazão, coordenadora-geral de Atenção Hospitalar do Ministério da Saúde.

0: A gente traz o paciente como centro do cuidado, esse é o maior ganho que a política ela faz menção, né, que o paciente, além dos direitos, ele tem deveres e ele deve ser olhado nas suas peculiaridades, na sua individualidade.
1: Entre as ações prioritárias estão a identificação correta do paciente, a prevenção de infecções, o uso seguro de medicamentos e a melhoria da comunicação entre as equipes de saúde. A política também incentiva o monitoramento de falhas para que os erros sejam compreendidos e não voltem a acontecer. A médica Cláudia Mello, do Núcleo Estadual de Gestão Estratégica de Segurança do Paciente do Rio de Janeiro, destaca a tecnologia no processo de cuidados.
2: Com a vinda da tecnologia, do avanço, da melhoria dos cuidados, essa reorganização teve que ser feita. É ampliar o engajamento do paciente no seu cuidado. Esse é o principal modelo que a gente quer desde sempre. O paciente entender que ele é o dono do seu cuidado, que ele tem que participar, se envolver na sua rotina de atendimento.
1: A implementação dessa política vai atender ações estratégicas a diferentes contextos de atenção à saúde, incluindo a atenção primária, atenção hospitalar, os serviços de urgência e emergência e a atenção domiciliar. Reportagem Pablo Mundim.
3: Uma medida provisória assinada hoje pelo presidente Lula e será um passo a mais para a redução das filas por liberação de benefícios do INSS.
4: Ela reduz de 45 para 30 dias o prazo para a inclusão de processos administrativos e serviços no programa de gerenciamento de benefícios.
5: O governo federal reduziu de 45 para 30 dias o prazo para acelerar a análise de processos acumulados no INSS. Agora, os pedidos parados há pelo menos um mês entram direto no programa de gerenciamento de benefícios. O PGB prevê o pagamento de bônus para os servidores do INSS por análises extras que eles realizarem além da sua capacidade ordinária. A medida não gera custos adicionais para os cofres públicos. A presidente do INSS, Ana Cristina Silveira, explica as vantagens da nova regra.
6: Com a norma publicada pelo governo do Brasil, os processos que estiverem há mais de 30 dias aguardando análise poderão ser incluídos no PGB, programa que reforça nossa capacidade de atendimento. Estamos utilizando os recursos já previstos para tornar o atendimento mais ágil, reduzir o tempo de espera e garantir que os direitos da população sejam reconhecidos com mais eficiência.
5: Com a mudança, a expectativa do governo é beneficiar de imediato mais de 100 mil cidadãos que aguardam uma resposta da Previdência Social. A nova regra já está em vigor em todo o país. Reportagem Pedro Sardinha.
3: 25 milhões de brasileiros têm usado plataformas ilegais de apostas online, as chamadas bets, e um quarto deles jogam nelas todos os dias.
4: Para conter o avanço desse mercado irregular, foi assinado hoje pelo presidente Lula um decreto que garante o bloqueio de recursos financeiros dessas
3: empresas. E destina recursos a ações de prevenção e combate à criminalidade.
7: Um decreto assinado nesta sexta-feira pelo presidente Lula aumenta a rigidez contra o mercado de apostas ilegais, garantindo mais efetividade no bloqueio de bens e recursos de agentes que operam fora da lei. De acordo com o ministro da Fazenda, Dario Durigan, ao identificar apostas ilegais, a Secretaria de Prêmios e Apostas vai notificar as instituições financeiras para que bloqueiem, em até 24 horas, os valores existentes e interrompam novas transações.
8: A partir de agora, com o decreto do presidente regulamentando a lei antifacção, uma notificação, um auto, um novo documento que vai ser apurado pela SPA, vai ser enviado diretamente aos bancos e às instituições financeiras, com ciência do Banco Central. A obrigação legal passa a valer e a instituição financeira tem que bloquear todas as contas que ela tiver identificado por onde passou recurso dessas bets ilegais.
7: Cumprido o devido processo, os recursos bloqueados serão destinados ao Fundo Nacional de Segurança Pública, contribuindo para o financiamento de ações de prevenção e combate à criminalidade. Segundo o Ministério da Justiça e Segurança Pública, as bets ilegais representam entre 41% e 51% das plataformas que operam na legalidade. Ao todo, 25 milhões de brasileiros apostam nessas plataformas, sendo que um a cada quatro deles aposta todos os dias. Por isso, o ministro da pasta, Wellington César Lima e Silva, considera importante a iniciativa de conter as ações criminosas em sites ilegais.
9: Não é trivial esse esforço que o governo federal faz, antes, pelo contrário, ele é muito robusto e complementar de tantas outras iniciativas que estão sendo adotadas. Esse é um largo passo nesse combate às bets ilegais.
7: Desde outubro de 2024, o governo do Brasil vem desenvolvendo medidas para combater o jogo ilegal e o endividamento das famílias. Uma delas foi a exclusão dos beneficiários de programas sociais dessas plataformas. Além disso, o Ministério da Fazenda criou o botão de autoexclusão, em que o próprio cidadão pede voluntariamente para ser excluído de qualquer cadastro de casas de apostas. Quase 700 mil pessoas já utilizaram a ferramenta. Em outra frente, cerca de 50 mil sites ilegais já foram bloqueados pela Anatel. 780 perfis e 306 publicações que promoviam apostas irregulares, além de 190 aplicativos não autorizados, foram retirados do ar. Reportagem Graziele Bezerra.
4: Pequenos negócios já renegociaram mais de 15 bilhões de reais por meio do novo Desenrola Brasil, programa de renegociação de dívidas do governo federal.
3: Além das empresas, o programa também tem modalidades voltadas para pessoas físicas e produtores rurais.
4: Considerando todas elas, o novo Desenrola Brasil já contabiliza mais de 1 milhão de operações contratadas.
3: As renegociações de dívidas envolvem descontos de até 90%, juros reduzidos e a possibilidade de uso do FGTS para quitação de débitos de pessoas físicas.
4: O ministro do Empreendedorismo, da Microempresa e da Empresa de Pequeno Porte, Paulo Pereira, destaca os principais resultados alcançados em menos de 2 meses.
10: São mais de 1 milhão de dívidas que foram negociadas, mais de 18 bilhões de reais emprestados, o que fez com que 912 mil operações de pessoas físicas fossem resolvidas pelo Desenrola. Quando a gente olha para as pessoas jurídicas, os números também são incríveis, são mais de 120 mil operações. 15 bilhões de reais emprestados para que as empresas saiam da dívida cara, dos juros altos, da negativação e possam limpar os seus nomes, investir e contratar mais.
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3: Após 15 anos da primeira Conferência Nacional de Arquivos, o Brasil volta a discutir o papel estratégico da preservação documental.
4: A conferência já realizou encontros em quase todos os estados e discute as propostas para uma nova política para o setor.
12: Os debates envolvem temas como preservação digital, acesso à informação, proteção de dados e os desafios das novas tecnologias para a memória pública. Os debates também abordam capítulos importantes da história brasileira, como acesso a documentos sobre a escravização da população negra, a preservação dos arquivos da ditadura militar e ações voltadas à memória e à reparação histórica. Temas que reforçam o papel dos arquivos na garantia do direito à verdade e à construção da cidadania, disse a ministra da Gestão e da Inovação em Serviços Públicos, Esther Dweck.
13: Arquivos são estruturas fundamentais para garantir direitos no presente e construir perspectivas de futuro. São infraestruturas estratégicas de informação, indispensáveis ao funcionamento do Estado, voltado para a sua sociedade e especialmente ao fortalecimento da democracia.
12: O debate percorreu 24 estados e mobilizou mais de 2.500 participantes de todo o país. Agora, 500 delegados e convidados vão construir propostas para orientar as políticas públicas do setor. Reportagem Pablo Mundim.
3: Essas foram as notícias do Governo do Brasil.
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3: Com produção da empresa Brasil de Comunicação.
4: Fique agora com as notícias do Poder Judiciário e do Congresso Nacional. Boa noite, bom fim de semana.
3: A gente volta na segunda. Boa noite.
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15: Você vai ouvir agora notícias do Poder Judiciário. STF vai julgar a validade do sistema de cotas em processo seletivo interno da universidade.
16: STJ decide que pagamento de dívida que motivou a ação de despejo não impede rescisão de contrato de aluguel por atrasos durante o processo.
15: Eleições 2026. 7 estados já solicitaram apoio das Forças Armadas para a atuação no primeiro turno.
16: Boa noite, eu

0: sou Marcela Luiza.
1: Eu sou Walter Lima.
0: Supremo Tribunal Federal vai decidir se é constitucional a aplicação do sistema de cotas em processo seletivo interno de universidade quando os candidatos já se submeteram à ação afirmativa para ingressar na instituição.
1: A tese a ser definida pelo STF deverá ser aplicada aos casos semelhantes em todo o país. Marcelo Della Libera.
2: Ao se manifestar pela repercussão geral do tema, o presidente do Supremo Tribunal Federal, ministro Edson Fachin, ressaltou que em diversos precedentes, a Corte decidiu que a política de cotas é um instrumento legítimo de concretização da igualdade material. O caso em exame, contudo, apresenta contornos ampliados sobre o tema, pois consiste em definir se a extensão da ação afirmativa aos processos seletivos internos destinados à progressão acadêmica é indispensável à preservação do princípio da igualdade material.
0: Diante de ação de despejo por falta de pagamento, inquilino pode quitar dívida e assim manter o contrato.
1: Mas para o STJ, se houver atrasos reiterados ao longo do processo, pode haver a rescisão. A ministra Nancy Andrighi foi a relatora. Fátima Uchoa.
3: Uma ação de despejo foi julgada improcedente pelo fato de os débitos terem sido quitados antes da citação. Já o Tribunal de Justiça do Distrito Federal reconheceu que o inquilino manteve inadimplência reiterada, pagando com atraso os aluguéis vencidos ao longo do processo. No STJ, a terceira turma manteve esse acórdão, considerando que a possibilidade de quitar a dívida e impedir o despejo é uma chance que a lei dá ao inquilino de boa-fé e não deve servir como meio para proteger a inadimplência contínua.
0: Sete estados já solicitaram apoio das Forças Armadas para atuação no primeiro turno das eleições.
1: O anúncio foi feito por Murilo Salmito, secretário-geral da presidência do TSE. Fábio Ruas.
4: Os pedidos ainda precisam ser aprovados pelo plenário do TSE para então serem encaminhados à presidência da República. Desde 1994, as Forças Armadas transportam urnas e equipamentos para as eleições, além de ajudar no deslocamento de servidores da Justiça Eleitoral. O objetivo é garantir o voto de quem mora em locais de difícil acesso.
0: A segunda etapa da itinerância Cidadania Aqui com Você começa amanhã na comunidade indígena Espírito Santo, em Oiapoque, no Amapá.
1: A iniciativa é do Conselho Superior da Justiça do Trabalho, Rafael Silva.
5: Depois de passar dois dias na aldeia Manga, a itinerância Cidadania Aqui com Você foi para a aldeia Espírito Santo para oferecer os serviços ao longo do fim de semana. As equipes que ficarão no local esses dias montaram hoje mesmo a estrutura, porque amanhã, logo cedo, o mutirão começa o atendimento aos indígenas. Eles vão ter acesso de graça desde a emissão de documentos, concessão de benefícios sociais, soluções de questões trabalhistas, até capacitações e atendimento de saúde. Os atendimentos vão das 8 da manhã às 6 da tarde.
0: Seis pessoas são condenadas por desvio de mais de R$800 mil de verbas do SUS.
1: A ação foi movida pelo MPF. Vanessa Pereira.
6: Segundo a sentença, os réus faziam parte de um esquema criminoso de desvio de recursos públicos do SUS no município de Barra do Piraí, no Rio de Janeiro. Investigações mostraram que o grupo realizava transferências irregulares de verba do Fundo Municipal de Saúde para contas bancárias de terceiros e empresas, sem a realização de um processo formal de ordenação de despesas ou justificativa administrativa. Os seis envolvidos foram condenados por peculato e crimes de responsabilidade, com penas que variam entre 6 e 19 anos de prisão, além de multas individuais, ressarcimento dos valores desviados e perda do cargo público. Ainda cabe recurso da decisão.
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0: Uma boa noite.
1: Bom fim de semana e até segunda-feira.
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0: Eu sou Ricardo Nakaoka e estes são os destaques de hoje do Jornal do Senado, que começa agora. Sancionado o piso salarial de R$ 5.130 para professores da educação básica. Proposta garante exame para diagnóstico do autismo no SUS. Regulamentação da profissão de cuidador de pessoa com deficiência vai a plenário. Boa noite. Mais de 2 milhões de professores da educação básica terão um novo piso salarial a partir desse ano. O governo sancionou o reajuste para R$ 5.130, um aumento de 5,4%. A nova lei também cria uma regra permanente para a correção anual dos valores, com base na inflação e no crescimento das receitas do Fundeb. Relatora da proposta, a senadora professora Dorinha Seabra, afirma que a medida traz mais previsibilidade para gestores e professores e reforça a valorização de uma carreira essencial para a qualidade da educação no país.
1: O piso do professor, ele é a primeira estrutura de valorização e de organização da carreira. A partir do piso que as carreiras podem e devem se organizar. Não tem educação pública de qualidade se nós não tivermos professores e professoras bem valorizados e respeitados.
0: E muitas vezes, estudantes com altas habilidades ou superdotação enfrentam dificuldades para ter suas necessidades educacionais reconhecidas e atendidas. Para garantir mais inclusão e desenvolvimento desses talentos, foi sancionada a Política Nacional voltada a esse público. Os detalhes com a repórter Patrícia Oliveira.
2: A Política Nacional para Estudantes com Altas Habilidades ou Superdotação apoia a identificação precoce e o desenvolvimento dos alunos no sistema educacional brasileiro. A lei cria também um cadastro nacional desses estudantes e prevê estratégias como o enriquecimento curricular, aceleração parcial em áreas específicas do conhecimento e a aceleração integral da trajetória escolar, de acordo com as necessidades de cada aluno. O texto relatado pela senadora professora Dorinha Seabra, do União do Tocantins, também prevê a formação especializada de profissionais da educação para receber esses estudantes.
3: Essa é uma forma de garantir e respeitar as diferenças para que elas não se tornem barreiras para que essas crianças e jovens permaneçam nas nossas escolas.
2: A nova lei autoriza ainda a criação de centros de referência especializados para apoiar estudantes, famílias e professores.
0: Identificar o transtorno do espectro autista nos primeiros anos de vida pode fazer diferença no desenvolvimento e na qualidade de vida das crianças. Para ampliar o acesso ao diagnóstico precoce, avançou no Senado um projeto que obriga o SUS a oferecer exames específicos. A proposta obriga o SUS a oferecer, de forma integral e prioritária, exames especializados para identificar o transtorno do espectro autista. Entre eles estão BERA, exame que avalia como os estímulos sonoros são transmitidos pelo nervo auditivo até o tronco cerebral, a ressonância magnética e o eletroencefalograma, além de avaliações clínicas multiprofissionais. A proposta busca reduzir as barreiras de acesso ao diagnóstico, garantir intervenções mais cedo e fortalecer a inclusão e o desenvolvimento de crianças, adolescentes e demais pessoas com TEA. A senadora Damaris Alves, do Republicanos do Distrito Federal, leu o relatório favorável do senador Flávio Arnes, do PSB do Paraná, destacando as vantagens para a população. O projeto foi apresentado por Flávio Bolsonaro, do PL do Rio de Janeiro, e agora segue para a votação final na Comissão de Assuntos Sociais.
4: A relação entre diagnóstico precoce e proteção do paciente é evidente, pois a identificação rápida funciona como defesa contra negligências e formas de violência institucional.
0: E seguiu para o plenário do Senado, com pedido de urgência para a votação, o projeto que regulamenta a profissão de cuidador de pessoa com deficiência. A proposta recebeu o aval da Comissão de Assuntos Sociais. Repórter Marcela Diniz.
5: De acordo com o projeto aprovado na Comissão de Assuntos Sociais, o cuidado profissional de pessoa com deficiência deve ser feito por maior de 18 anos, sem antecedentes criminais e com assistência integral, o que inclui atenção à saúde, alimentação, higiene pessoal, recreação, ao lazer e à cultura. A violação de direito ou garantia configura hipótese de demissão por justa causa. Para a relatora da proposta, a senadora Damaris Alves, do Republicanos do Distrito Federal, A atual falta de regras mínimas para o desenvolvimento da atividade, além de expor as pessoas com deficiência a riscos concretos de negligência, abuso ou violação de direitos, contribui para a invisibilidade.

0: e consequente desvalorização dos cuidadores.
1: É fundamental para a inclusão desses profissionais e dos serviços que eles prestam na estruturação dos serviços de saúde, cuja relevância se acha em evidente expansão e que deve absorver parcela cada vez mais expressiva da população economicamente ativa nos próximos anos.
0: O projeto que regulamenta a profissão de cuidador de pessoa com deficiência é de iniciativa da deputada Laura Carneiro, do PSD do Rio de Janeiro, e seguiu com pedido de urgência para a votação no plenário.
2: O Senado deve iniciar a análise de um projeto que garante o pagamento de seguro-desemprego na entressafra do açaí para trabalhadores portuários avulsos que tenham como profissão principal a movimentação de cargas desse fruto em portos da Amazônia Legal. O benefício de um salário mínimo será devido por 3 meses no período entre o fim de uma colheita e o início da próxima. Os detalhes com o repórter Alexandre Campos.
3: Pelo projeto, o benefício será pago apenas para quem comprovar o exercício da atividade e for registrado no órgão gestor de mão de obra, uma espécie de associação dos portuários avulsos. Não terá direito quem já receber seguro-desemprego referente a outra atividade, pescador artesanal inclusive, ou benefício previdenciário ou de prestação continuada, exceto pensão por morte e auxílio acidente. Autor da proposta, o senador Randolph Rodrigues, do PT do Amapá, citou a importância da cadeia do açaí nos estados da Amazônia Legal, inclusive na geração de renda.
4: O açaí é um dos principais produtos da Amazônia, é um dos principais produtos do Amapá. O Amapá, em especial, é o principal exportador, um dos principais exportadores de açaí do país, e é onde tem, já por estudos da Embrapa, o açaí com melhor qualidade, maior diversidade de cultura. Como temos safras entre safras de açaí, é essa a necessidade desse projeto que apresentamos.
3: O projeto ainda prevê o cruzamento de informações de bancos de dados de órgãos públicos federais para verificação dos requisitos de concessão e manutenção do benefício. O pagamento será cancelado se identificada fraude ou recebimento de renda que impeça sua acumulação.
2: E com a alta do preço dos combustíveis, agravada pelos conflitos no Oriente Médio, o governo federal liberou uma nova ajuda ao setor aéreo. Uma medida provisória, que agora será analisada pelo Congresso Nacional, garante até R$8 bilhões em empréstimos para as companhias aéreas nacionais, com recursos do Fundo Nacional de Aviação Civil. A expectativa é reduzir o impacto dos custos operacionais e preservar a oferta de voos. O financiamento terá juros de 4% ao ano e prazo de pagamento de até 5 anos. A medida ainda precisa ser analisada pelo Congresso Nacional no prazo de 120 dias. Se for aprovada, o texto será convertido em lei.
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2: Com edição de Paula Groba e trabalhos técnicos de João Lira, o Jornal do Senado fica por aqui. Acompanhe agora as notícias do Tribunal de Contas da União e da Câmara dos Deputados. Boa noite e um bom fim de semana.
6: Minuto do TCU.
7: O Tribunal de Contas da União avaliou as ações do governo para combater golpes digitais que utilizam a identidade de órgãos públicos. São fraudes em que criminosos se passam por instituições públicas para enganar cidadãos por e-mail, aplicativos de mensagens e outros canais digitais. A auditoria apontou falta de coordenação entre as organizações responsáveis pela prevenção e resposta aos crimes. Para o TCU, não existe uma estratégia integrada para enfrentar o problema e proteger a população. Isso dificulta a identificação de riscos e pode aumentar a exposição da população a golpes. O tribunal fez recomendações para melhorar a articulação e ampliar as ações de prevenção e conscientização. Saiba mais em tcu.gov.br.
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8: Jornal Câmara dos Deputados. Câmara cria política para pessoas com transtorno do neurodesenvolvimento.

0: de psicopedagogia em todo o território nacional. De acordo com a proposta, poderão exercer a atividade os titulares de diploma de graduação em psicopedagogia ou aqueles formados em pedagogia, psicologia, fonoaudiologia e licenciaturas que concluírem especialização na área com carga mínima de 600 horas ou 80% da carga prevista no prazo de até 60 meses após a publicação da lei. Também ficam autorizados profissionais com qualquer graduação que tenham concluído especialização em psicopedagogia de no mínimo 360 horas antes da publicação da norma, além de pessoas que comprovarem atuação na área por pelo menos um ano, desde que obtenham graduação ou especialização em até 5 anos. Diplomas estrangeiros revalidados também serão aceitos. O texto assegura ainda que profissionais que já ocupam cargos ou funções de psicopedagogo em instituições públicas ou privadas poderão continuar exercendo suas atividades. Tanto os cursos de graduação em psicopedagogia quanto as especializações com carga mínima de 600 horas devem contar com estágio prático supervisionado como requisito para o exercício profissional. A regra, porém, não valerá para estudantes que já estiverem matriculados antes da entrada em vigor da lei. O texto aprovado detalha as funções do psicopedagogo em diferentes contextos. Em instituições educacionais, o profissional poderá atuar no enfrentamento de problemas de aprendizagem, colaborar com a formulação de políticas e orientações pedagógicas, apoiar processos de inclusão de estudantes com deficiência ou dificuldades de aprendizagem e desenvolver ações preventivas. Em ambientes clínicos, consultórios e hospitais, caberá ao psicopedagogo realizar diagnóstico de dificuldades de aprendizagem, acompanhar indivíduos com essas dificuldades, aplicar métodos e instrumentos específicos, prestar consultoria, elaborar relatórios e orientar cursos e serviços na área. O texto também prevê o encaminhamento a outros profissionais quando necessário. A proposta estabelece ainda que o psicopedagogo deve manter sigilo sobre informações obtidas no exercício da atividade. O compartilhamento de dados só poderá ocorrer com outros profissionais envolvidos no atendimento e igualmente submetidos ao sigilo. O descumprimento dessa regra poderá resultar em sanções civis e penais. Durante a votação, o deputado Patrus Ananias, do PT de Minas Gerais, disse que a psicopedagogia é o encontro da educação com a psicologia.
1: Então, de uma forma amorosa, de uma forma pedagógica, as nossas professoras, os nossos professores, devidamente capacitados na formação da psicopedagogia, podem trabalhar essas duas dimensões da educação, do aprendizado, da abertura do conhecimento para novos horizontes e novas possibilidades, mas também do autoconhecimento da criança, do jovem, voltando para si mesmo, para se melhor conhecer e assim melhor conhecendo, tenham mais consciência para alargar e aprofundar os seus conhecimentos.
0: O projeto que regulamenta o exercício profissional da atividade de psicopedagogia já pode seguir para a análise do Senado, a menos que haja recurso para a votação antes pelo plenário da Câmara. Da Rádio Câmara de Brasília, com informações de Paula Bittar, Luciana Vieira.
2: Agricultura.
3: Evair Vieira de Mello, do Republicanos do Espírito Santo, defende a renegociação das dívidas dos produtores rurais. Na avaliação do deputado, a proposta busca garantir condições para a continuidade da produção agropecuária e o abastecimento de alimentos no país.
4: Evair Vieira de Mello também questiona a política de gastos do governo e afirma que despesas com viagens e diárias impactam muito as contas públicas. Para ele, o Executivo deveria priorizar o controle de gastos em vez de atribuir ao Congresso a responsabilidade pelos desafios fiscais.
2: Meio ambiente.
3: Nilton Tato, do PT de São Paulo, registra a campanha Junho Verde como um importante debate para conscientização ambiental. Para ele, a redução do desmatamento e a transição para fontes de energia mais limpas são importantes para enfrentar

0: enfrentar os desafios ambientais da atualidade.
1: Nilton Tato também ressalta o papel do Brasil nas discussões internacionais sobre desenvolvimento sustentável. De acordo com o parlamentar, o Congresso deve priorizar pautas que conciliem a redução do efeito estufa e a melhoria da qualidade de vida da população.
2: Desenvolvimento Regional.
0: Hildo Rocha, do MDB do Maranhão, questiona a seleção de moradias financiadas pelo Fundo de Desenvolvimento Social e pelo Minha Casa Minha Vida Rural. Segundo o parlamentar, falta transparência na distribuição das unidades habitacionais.
1: Hildo Rocha pretende convocar o ministério responsável pelo PAC para prestar esclarecimentos na Câmara. Ele também levanta dúvidas sobre a distribuição dos recursos, os critérios adotados e a viabilidade financeira dos empreendimentos selecionados.
2: Homenagem.
0: A Câmara aprovou o projeto que cria o título de Cidade Amiga do Idoso. O repórter Marcelo Lascher traz mais informações sobre a proposta.
3: O plenário da Câmara aprovou o projeto, já analisado pelo Senado, que cria o título de Cidade Amiga do Idoso para os municípios que adotarem iniciativas para garantir um tratamento digno às pessoas idosas. Para concorrer ao título, a cidade deverá demonstrar que tem programas ou políticas públicas que estimulem a inclusão social, cultural e política dessa população. Essas políticas deverão beneficiar idosos em áreas como transporte, moradia, participação social, emprego, comunicação e informação. O título Cidade Amiga do Idoso será conferido por um conselho composto por representantes dos governos federal, estaduais, distrital e municipais, bem como das entidades representativas da população idosa. O título terá validade de 3 anos. Depois disso, as políticas adotadas e os compromissos assumidos serão reavaliados. O autor da proposta, deputado Pompeu de Matos, do PDT do Rio Grande do Sul, diz que o título estimula os municípios a adotarem políticas para acolher e dar mais qualidade de vida a essa população.
4: Ele busca proteger, reconhecer, apoiar, acolher os nossos idosos, que são, na verdade, os trabalhadores de ontem, que carregaram cada cidade do meu Rio Grande nos braços, carregaram cada estado desse país e hoje são aposentados, mal remunerados, são idosos desrespeitados, desvalorizados, mal acolhidos.
3: O projeto que cria o título Cidade Amiga do Idoso para os municípios que adotarem políticas em favor da população idosa seguiu para a sanção presidencial e já pode virar lei. Da Rádio Câmara de Brasília, com informações de Antônio Vital, Marcelo Lascher.
2: Transportes.
1: Eduardo Bismarck, do PV, comemora a decisão da Agência Reguladora do Estado do Ceará de autorizar novas empresas a operar linhas de ônibus nas macro-regiões do Litoral Leste e do Vale do Jaguaribe. Ele avalia que a mudança deve melhorar a segurança e a regularidade das viagens.
0: Eduardo Bismarck relata que moradores das duas macro-regiões enfrentavam panes frequentes e longas esperas durante deslocamentos de ônibus. Ele cita Beberibe, Aracati, Limoeiro do Norte, Icapuí, entre outros municípios atendidos pela nova etapa da operação.
1: Cobalcini, do MDB, cobra da NTT a revisão do projeto de concessão de rodovias federais em Santa Catarina. O deputado considera insuficiente a previsão de cerca de 80 quilômetros de duplicação nos 2 lotes previstos com contratos de 30 anos.
0: Cobalcini afirma que Santa Catarina depende dessas estradas para o escoamento de produtos da região oeste do estado até os portos. Ele defende a duplicação de trechos estratégicos das BRs 282 e 470, além de melhorias na BR-153 para atender a região do Alto Uruguai.
2: Saúde.
1: A Câmara aprovou proposta que permite que o SUS adquira sem licitação medicamentos feitos pela Hemobras. O repórter Antônio Vital acompanhou a votação.
5: A Câmara dos Deputados aprovou o projeto que permite a contratação direta, sem licitação, para compra de medicamentos hemoderivados ou produzidos por biotecnologia para pacientes do Sistema Único de Saúde. O projeto, apresentado pelo deputado Jorge Sola, do PT da Bahia, não exige licitação quando os medicamentos forem produzidos por instituição pública que seja o único fornecedor desse tipo de produto no país. No Brasil, a única empresa pública do setor é a Hemobras, como é conhecida a Empresa Brasileira de Hemoderivados e Biotecnologia, vinculada ao Ministério da Saúde. A empresa processa o plasma doado nos hemocentros para fabricar medicamentos para o Sistema Único de Saúde. Ela produz hemoderivados, que são medicamentos feitos a partir do plasma do sangue humano e usados no tratamento de doenças como hemofilia. Produz ainda medicamentos biotecnológicos, obtidos por meio de engenharia genética, como o chamado fator 8, usado em pacientes com hemofilia A. Medicamentos produzidos por biotecnologia também são usados

0: no tratamento de alguns tipos de câncer e doenças autoimunes. O projeto recebeu parecer favorável do relator, deputado Clodoaldo Magalhães, do PV de Pernambuco, mas foi criticado em plenário por deputados do Novo e do Missão. Para o deputado Gilson Marques, do Novo de Santa Catarina, dispensar licitação para produtos de biotecnologia feitos pela Hemobras prejudica a concorrência e pode encarecer os custos.
1: Com relação aos hemoderivados, de fato, a Hemobras já produz quase que 100% dos medicamentos desse estilo. No entanto, os produtos biotecnológicos é uma ampla gama que vai poder ter quase que um monopólio da Hemobras e, obviamente, isso é negativo. Não faz sentido ter esse monopólio forçado com dispensa de licitação de uma única empresa. Vai quebrar todo o mercado que trata e que produz esse tipo de serviço. É inacreditável.
0: O autor da proposta, Jorge Sola, defendeu a preferência para a Hemobras e a produção nacional de medicamentos usados no tratamento de diversas doenças.
2: Existem duas tecnologias que a Hemobras utiliza. Uma é o fracionamento do plasma. Para o fator 8, que é usado em pacientes com hemofílicos, o fracionamento do plasma, presidente, não é suficiente. Por isso foi criada uma segunda planta de biotecnologia, de engenharia genética. O que não pode acontecer é obrigar um processo licitatório onde qualquer empresa de outro país pode querer concorrer quando nós investimos muito para ter capacidade de produção nacional.
0: O projeto que permite a contratação direta, sem licitação, para a compra de medicamentos hemoderivados ou produzidos por biotecnologia por instituições públicas, agora será analisado no Senado. Da Rádio Câmara, de Brasília, com informações de Daniele Lessa, Antônio Vital.
3: Segurança Pública.
4: Dixon, do PL, critica a situação da segurança pública no Rio Grande do Norte e cobra ações do governo estadual. Ela ressalta que o aumento dos casos de violência e a atuação de facções criminosas tem gerado um clima permanente de medo e insegurança para a população.
5: Carla Dixon também registra o atentado contra o vereador Cabo Davidson, em Mossoró, durante uma transmissão ao vivo. A deputada lembra que o ataque deixou o vereador ferido e provocou a morte de seu assessor, num episódio que, segundo ela, deixa evidente o avanço da criminalidade no estado.
4: Lincoln Portela, do PL de Minas Gerais, critica a forma como o governo federal apresentou a possibilidade de usar agências dos Correios para a devolução de celulares roubados. Para ele, a justificativa sobre eventual receio de atendimento em delegacias desvaloriza o trabalho da Polícia Civil.
5: Lincoln Portela defende a atuação de delegados e profissionais da segurança pública na investigação e recuperação de bens roubados. O parlamentar afirma que o Executivo deve fortalecer as forças policiais, preservando a confiança da população nos órgãos de segurança.
4: Capitão Alden, do PL da Bahia, defende a derrubada do veto ao projeto que estabelece em 35 anos a idade máxima para ingresso nos quadros gerais das polícias militares e dos corpos de bombeiros militares. Ele explica que a proposta cria uma regra nacional para o acesso aos concursos das corporações.
5: Capitão Alden argumenta que candidatos com mais de 30 anos possuem condições físicas e técnicas para exercer as funções militares. Para o deputado, a medida evita restrições consideradas injustas e amplia as oportunidades para milhares de concurseiros em todo o país.
3: Justiça.
4: Érica Cocai, do PT do Distrito Federal, defende a apuração rigorosa das denúncias relacionadas ao Banco Master. Na visão da deputada, os fatos divulgados precisam ser esclarecidos para garantir punição exemplar.
5: Érica Cocai sustenta que as investigações devem alcançar todas as pessoas envolvidas no caso, independentemente da posição política. A parlamentar também exalta ações do governo federal de combate à corrupção e de fortalecimento dos instrumentos de fiscalização e controle.
4: Adriana Ventura, do Novo de São Paulo, cobra a investigação sobre denúncias de corrupção veiculadas pela imprensa que envolvem membros do Congresso Nacional. Na avaliação da deputada, falta coragem a muitos parlamentares na hora de fiscalizar seus pares.
5: Adriana Ventura também defende o avanço da proposta que acaba com o foro privilegiado para autoridades. De acordo com a legisladora, a medida contribui para fortalecer a igualdade perante a lei e aumentar a confiança da população nas instituições públicas.
4: Maurício Marcon, do PL do Rio Grande do Sul, critica decisões e investigações em tramitação no Supremo Tribunal Federal sobre membros de oposição ao governo federal. O parlamentar acredita que há tratamento desigual em casos analisados pela corte.
5: Maurício Marcon também cobra cobre o aprofundamento das investigações relacionadas ao Banco Master. Segundo o deputado, é necessário esclarecer vínculos entre políticos, autoridades e pessoas citadas nas investigações para garantir transparência e responsabilização dos envolvidos.
3: Votação.
4: O plenário da Câmara ampliou direitos para as pessoas com transtorno do neurodesenvolvimento. Os detalhes com a repórter Cibele Comanetti.
6: A Câmara dos Deputados aprovou o projeto que cria uma política nacional voltada para as pessoas diagnosticadas com transtornos do neurodesenvolvimento, com medidas nas áreas de saúde, educação e inclusão social. Os chamados transtornos do neurodesenvolvimento incluem, entre outros, o transtorno do déficit de atenção com hiperatividade, o TDAH, o transtorno do espectro autista, o TEA, e a dislexia. A proposta admite a equiparação dessas pessoas à condição de pessoa com deficiência, desde que haja avaliação biopsicossocial feita por equipe multiprofissional. Essa análise vai considerar se as limitações, junto com as barreiras do ambiente, dificultam a participação plena desses indivíduos na sociedade. O projeto inicial, apresentado pelos deputados Alex Manente, do Cidadania de São Paulo, Anne Ortiz, do PP do Rio Grande do Sul, e Amon Mandel, do Republicanos do Amazonas, se concentrava em ações para pessoas com TDAH, o que foi ampliado pela relatora, deputada Andréia Siqueira, do PSB do Pará. Segundo ela, a proposta organiza políticas públicas já existentes, criando uma base legal mais clara para o atendimento dessas pessoas. O deputado Alex Manente, um dos autores, disse que a proposta amplia direitos.
7: Nós aprovamos aqui uma medida que visa garantir os direitos das pessoas que têm o transtorno, que é o TDAH, cada vez crescente no Brasil. E nós, com essa matéria, conseguiremos dar vazão, primeiro, à avaliação e o diagnóstico biopsicossocial, que é isso, uma avaliação multiprofissional para garantir os direitos das pessoas que têm esse transtorno.
6: Além da possibilidade de equiparação com pessoas com deficiência, o projeto prevê diagnóstico precoce e acompanhamento contínuo, com atuação integrada dos sistemas de saúde e de educação, acesso a terapias e fornecimento gratuito de medicamentos pelo SUS. Na área educacional, a proposta permite que estudantes com transtornos de aprendizagem, como o TDAH e a dislexia, tenham tempo adicional para fazer as provas. O projeto que amplia os direitos de pessoas com transtornos do neurodesenvolvimento seguiu para análise no Senado. Da Rádio Câmara de Brasília, com informações de Antônio Vital e Daniele Lessa, Cibele Comanetti.
5: Flávio Nogueira, do PT do Piauí, registra a implantação do programa Neuroame pela Prefeitura de Piripiri. O deputado explica que a iniciativa oferece acolhimento, exames e acompanhamentos a crianças que precisam de avaliação especializada para identificar dificuldades no desenvolvimento.
4: Flávio Nogueira informa que o programa atende crianças de primeira e segunda infâncias matriculadas na rede municipal ou acompanhadas pelos serviços públicos de saúde. Ele pontua que a ação contribui para evitar o isolamento, ampliar o acesso a especialistas e enfrentar o preconceito.
5: Termina agora o Jornal Câmara dos Deputados, produzido pela Rádio Câmara, com trabalhos técnicos de Wellington Teles e apresentação de Val Monteiro e Márcia Quilissardi. Uma boa noite para você.
4: A Voz do Brasil está de volta na segunda. Bom final de semana. Boa noite.
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1: 10:15.
0: Ouça agora o agir de Deus nesta obra. Quando o profeta é de Deus, o que ele fala acontece.
2: Rapaz, minha filha. Mãe, tu tá chorando por quê?
3: Felicidade, ver meu filho curado.
4: Eu não sabia mais o que eu fazia.
2: A senhora não sabia mais o que
4: não.
2: Fazia?
4: Eu levava ele num médico, os médicos falavam, não sabia o tipo de alergia. Pedi o biópsia pra fazer, tá esperando marcar, até agora não marcou. Aí foi domingo, eu trouxe ele, aí o senhor vestiu ele.
2: Coloquei o manto sobre, sobre ele aqui?
4: Foi.
2: Gente, essa criança tava feia, não tava ou não tava domingo? Sim, o médico falou o que era, filha?
4: Ninguém sabe ainda. Aí ele não podia nem vestir fralda, nem andava. Quando foi no domingo, ele já começou a caminhar aqui dentro da igreja.
2: É o milagre de Deus! O menino estava cheio de lepra, né, mãe?
4: Isso.
2: Olha aqui, olha a criança cheia de marca. Ó, ó, não vai ficar nem as manchas. Ô mãe, essa criança não tava nem andando.
4: Não, só vivia deitado, sentadinho na cama, moado. Chorava.
2: E tu ficava preocupada?
4: Ficava, não sabia o que fazer.
2: Quanto tempo ele tava assim, mãe?
4: Já tá com um mês e pouco.
2: Mês e pouco,
4: já.
2: E o médico não dava resultado?
4: Não.
2: Passava remédio?
4: Passou uma pomadinha, passava uma pomada, mas...
2: E não resolvia nada?
4: Não.
2: Mãe, tá curado a criança. Tá feliz, mãe?
4: Muito.

0: Muito, muito.
1: Valeu a pena trazer a criança aqui?
0: Vale muito.
1: A senhora fala para as outras pessoas que criticam essa obra, que não acredita nessa obra?
0: Vale a pena confiar. E venha, gente, que é uma bênção mesmo. Deus está neste lugar mesmo.
2: Ele é fiel. Vai lá, mãe, em nome do Senhor Jesus.

0: sexta-feira eu vim aqui, o único dinheiro que eu tinha era R$50 e eu dei no altar.
1: Todo o dinheirinho que a senhora
0: tudo,
1: tinha,
0: de tudo.
1: Deu os últimos 50 reais.
0: O único 50 reais.
1: E Jeová abençoou.
0: Aí eu peguei, no outro dia eu fui entregar currículo de trabalho. Quando, eu, cheguei, quando eu entreguei na padaria, eu falei pro assim, quer começar agora a trabalhar?
1: Ele não perde! Ele não perde pro homem!
0: Aí eu falei pra ele, eu começo agora se o senhor querer. Ele falou, então você tem sapatão? Eu falei, tá na minha casa. Ele falou, então vai buscar e vem. Eu fui, trabalhei, no outro dia ele falou, pode vir. No sábado eu fui, ele olhou pra mim e falou, graças a Deus que você veio. Porque nós estávamos com medo de você não vir. Pode trazer seus documentos segunda-feira que você já está registrado.
1: Ele é Deus! Ei, escute, escute! Tudo que ela tinha era 50 reais. Tudo que aquela viúva tinha era duas moedinhas. Mas ela colocou as duas moedinhas. E Jesus diz, ninguém coloca mais oferta nesse negócio. Porque a fé desta mulher é grande. Ei, Jeová achou graça na senhora, minha filha. Porque tudo que tu tinha era 50 reais.
0: E eu estava numa depressão, depois que eu fui mandada embora do outro trabalho. Era da cama pro sofá, do sofá pra cama. Eu falei, Deus, eu não aguento essa vida mais.
1: E a senhora veio a primeira vez na quarta-feira, minha filha?
0: Na quarta-feira foi, a primeira vez. Eu cheguei aqui e falei, Senhor, eu tô de pé por causa da minha neta, mas o senhor sabe como eu tô. O coração, magoada, triste, eu tô no chão. É o único dinheiro que eu tenho. Eu quero arrumar um trabalho, porque o senhor sabe que eu não fico. No outro dia eu levantei, fui caçar, peguei meus currículos.
1: Curada?
0: Curada. Soltei o currículo, no primeiro currículo que eu soltei, eu já fui. Já fui trabalhar, já acabou de...
1: Ele é fiel! Ele não perde para pecador! Tá feliz, Santa?
0: Muito feliz.
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3: 10:20.
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3: 10h33.
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4: Muitos querem ser usados nessa geração, diga amém. Toca no ombro do seu irmão e diga pra ele, você será capaz.

0: Eu, porém, vos digo, amai a vossos inimigos. Bendizei os que vos maldizem. Fazei bem aos que vos odeiam. E orai pelos que vos maltratam e vos perseguem.
1: Qual é o primeiro de todos os mandamentos?
0: Ouve, Israel. O Senhor nosso Deus é o único Senhor. Amarás, pois, ao Senhor teu Deus de todo o teu coração e de toda a tua alma e de todo o teu entendimento e de todas as tuas forças. Este é o primeiro e grande mandamento. E o segundo, semelhante a este, é: amarás o teu próximo como a ti mesmo. Destes dois mandamentos dependem toda a lei e os profetas.
1: Mestre, e com verdade disseste que há um só Deus e que não há outro além dele, e que amá-lo de todo o coração e de todo o entendimento e de toda a alma e de todas as forças e amar o próximo como a si mesmo é mais do que todos os holocaustos e sacrifícios.
0: Não estás longe do reino de Deus.

0: 10:41.
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2: O que que aconteceu, filha?
3: A minha neta Fernanda pegou esse projeto de vida. Daí ela pegou e põe o nome de todos eles, os tios delas. Um dos tios dela já conseguiu comprar uma casa.
2: Depois que pegou o projeto de vida?
3: Depois.
2: Tem quantos dias?
3: É, domingo passado que eu peguei.
2: Já comprou a casa?
3: Já comprou a casa.
2: Meu Deus do céu, aplaudo o nome do Senhor Jesus. Projeto de vida traz alegria, meu filho. É. Sim, mana.
3: Depois que ela colocou no projeto a casa.
2: Ah, depois que ela colocou no projeto?
3: É, e Deus deu a casa pra ele lá.
2: Aonde é que ela mora?
3: Lá pro Mato Grosso. Ele mora lá, ela mora em Itapema, Santa Catarina.
2: Meu pai do céu.
3: Ela tem, vai fazer 16 anos agora.
2: Ela tem quantos anos?
3: 16.
2: Já comprou a casa?
3: Já.
2: Esse Deus é fiel, diga glória a Deus. Projeto de vida vai te alegrar, meu irmão. O que aconteceu, filha?
4: É o livramento do meu filho, através do carnê da Viúva Serepta.
2: Ah, você pegou o carnê da Viúva Serepta.
4: E eu tinha feito muitos votos também em intenção à vida dele. Aí, domingo retrasado, e ele tentou tirar a própria vida. Por causa de uma separação que ele teve, de uma coisa que uma convivência que não é da glória de Deus. Aí, por causa dessa separação, ele tentou tirar a própria vida. Eu disse que o inimigo entrou. Aí minha filha ligou, tá. Aí foram lá na casa dele, avisaram a minha filha foi lá, tentaram abrir a porta, chamando ele, e ele lá, vindo ele tomando remédio, meu genro entrou pelos fundos, bateu na janela, ele viu, abriu, foi na hora que, eles viu eles, que aquele negócio, parece que saiu dele, sabe?
2: Espírito maldito.
4: E foi
2: e
4: na
2: a
4: hora...
2: senhora tinha feito o voto da Viúva de Serepta por ele.
4: Domingo, eu já tinha feito, eu quero que ele liberte, porque a alma dele
2: é de Deus,
4: não do inimigo. Aí ele falou assim, na hora que ele voltou em si, disse que ele mesmo, ele falou pra mim mesmo, falou assim, eu tinha mandado mensagem dando tchau pra mim, tudo, eu não tinha visto, porque tava com aquele na mente.
2: Ele viu a morte.
4: É, aí ele falou assim, não, se não for da vontade de Deus, ele tomou tudo, aquelas com remédio, não vai acontecer nada com ele.
2: Certo.
4: Tá, naquela noite aconteceu nada, foi pro hospital, ficou lá até 6 horas da manhã, tá, não aconteceu nada, ele veio embora, na segunda foi trabalhar, mas no meio da semana começou umas dores no rim dele. Aí, quando foi domingo, eu vim aqui, já tinha pegado o carnê, já em intenção por ele. Mas aí depois assinou aqui no altar, o senhor falou, pega pro teu filho, intenção, nome do teu filho. Mas eu já tinha pegado.
2: A senhora obedeceu.
4: É, aí eu já tinha pegado, aí eu falei assim, não. Aí o senhor falou de 153. Eu falei assim, ó, então eu vou fazer o que ele tá mandando de 153. Tá, quando foi que eu fui embora daqui, à tarde, veio uma mensagem no meu celular que ele tava caminhando para Paissandu, para poder ficar ali, para fazer os exames. Fazer ultrassom para ver o que está acontecendo. Se era dos remédios ou não. Porque o rim dele estava parando.
2: Mas o que, que aconteceu?
4: Aí, fez ultrassom na quarta-feira, não deu nada. Não sabia de onde estavam vindo as dores. Transferi ele na quinta-feira de manhã para fazer o exame. Também não deu nada. Depois que dessa semana, não está sentindo mais dores nenhuma.
2: Sumiu tudo as
4: dores. Sumiu as dores, não está sentindo mais nada.
2: Está curado,
4: tá
2: menino.
4: Está curado, não está sentindo mais nada. O médico falou assim, que não sabe que, como que aconteceu. Porque o rim dele estava lento. E da hora para outra está...
2: Aquilo que a senhora fez, filha, aqui no altar, quando a senhora veio até a mim, eu disse pela senhora, não foi eu, foi o Espírito que entra no profeta. Quando alguém diz, faz esse voto, e faz, e você cumprir, é porque o anjo da morte já estava em teu caminho. Verdade. Mas quando ela cumpriu, ela obedeceu, que o Espírito entrou em mim e disse assim, faz o voto para o teu filho, e ela pegou o carnê e fez. Era, o que era para ser morte, se transformou em vida.
4: Aleluia, glória a Deus.
2: Diga,
4: verdade,
2: a Deus.
4: Verdade.
2: Está livre, minha filha.
4: Está livre, não está sentindo mais nada.
2: Aplauda o nome do Senhor Jesus bem forte.
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0: 10:45.
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1: 11:01.
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Provérbios, capítulo 21, versículo 21. O que segue a justiça e a bondade achará a vida e justiça e honra. Olha que maravilha. O que segue a justiça e a bondade achará a vida e justiça e honra. Deus vai te abençoar, amados. Deus vai fazer justiça na tua vida, porque você faz justiça com a obra de Deus. Quantas pessoas ouvem essa rádio? Quantas pessoas são abençoadas através dessas rádios? Quantas pessoas são tocadas pela santa palavra de Deus? São nutridas pelo Evangelho? Esse é o verdadeiro pão. É o pão que alimenta. Então, quando você dizima, quando você oferta, você está fazendo justiça e bondade. Você está sendo bom. Olha, quando Deus deu seu filho, ele mostrou bondade e amor, misericórdia. Ele deu seu filho e ele ganhou uma multidão. Quando você dá, quando você entrega o seu dízimo para ajudar essa obra, para abençoar esta obra tão sofrida, porque nós sofremos muito para manter energias, transmissores, funcionários, aluguéis dos prédios, torres, nós pagamos aluguel das torres, é um gasto terrível, e isso tudo para abençoar pessoas, para ajudar a alma. Então, quando você é justo e amostra bondade, então você está copiando a Deus, você está imitando o próprio Deus, e é por isso que Deus olha para você e vê você igual a Ele, filho que está imitando, bondoso, ama ajudar a obra, e Ele tem a chave de abrir a porta e fechar. E a porta que está fechada contra você, Ele vai abrir a porta, porque Ele está vendo que você é justo. Ele deu o seu filho, e o seu filho abriu as portas do inferno. Ele lutou com a serpente, com o dragão, e tomou a chave da morte e do inferno. Veja, quando você ajuda a obra de Deus, você está resgatando a alma das drogas, do tráfico, das doenças, da enfermidade, da depressão, e nós ganhamos essas almas para Jesus. Me ajude a prosseguir esse evangelho, me ajude a ganhar almas. Tudo que Deus te der esse mês, você vai separar a décima parte de tudo que Jeová te entregar. Você é justo? Você é bondoso? Então,

0: Pai que foi mais bondoso primeiro do que eu e você. Ele fez a obra primeiro, ele deu. E ele quer que nós copiamos a ele para ajudar aqueles que sofrem, aqueles que estão na sarjeta. Ah, meu irmão, para ajudar as pessoas, a gente deve carregar a cruz. É pesado, sim, mas o amor vale tudo. O amor salva almas e quem dá, ama. Quem ajuda, ama. E é por isso que Deus vai olhar para você e vai ver você com justiça. Justiça é Deus te dar 100 reaisinho e você tirar 10. É você ganhar 1.000 e você tirar 100. É você tirar tudo aquilo que é do Senhor, porque você sabe, assim como eu quero ver a minha casa abençoada, os meus filhinhos abençoados, eu quero ver a casa do Senhor abençoada, eu quero ver o povo de Deus se alimentando da palavra através do apóstolo Gerdau Costa, transmitindo a bondade de Deus. Eu quero ajudar, eu quero ver a minha casa abençoada, mas não quero ver a casa de Deus sofrendo, eu quero ver a casa de Deus também feliz, e a justiça de Deus, ela vai emplacar sobre a sua justiça, e você será abençoado. Bondade é você ser bom, é dar oferta, é dar aquilo que não era para você dar, mas você abre a mão, porque o dízimo é justiça. Bondade é quando você dá uma oferta, você está dando além daquilo que não estava para você dar. Isso é bondade, isso é mostrar misericórdia. Então Deus está dizendo, está imitando, porque eu dei o meu filho para eles por amor e eu ganhei eles. E assim também, quando eles ofertam, eles ganham alma, e quem ganha alma, sábio é. Então eu vou dar o dom de eles adquirir riqueza, eu vou fazer eles ficar rico, eu vou fazer eles ter dinheiro, vou dar o melhor carro, vou dar a melhor casa, vou dar a melhor saúde, porque eles sabem dar. Olha, meu irmão, quem dá tem as bênçãos dessa terra, quem dá tem o poder de Deus sobre a vida dele. E eu quero te falar, aonde você clamar a Deus, Deus vai abrir as comportas do céu e vai abrir para você passar, porque você é imitador de Deus, é como um filho amado que sacrifica a sua vida. Então seja justo com Deus e ele irá te honrar nessa terra, ele irá te imbuir de bênção, pode ter certeza. Seja fiel a Deus, ajude essa obra. 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

0: 11 e 14.
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2: A paz, minha filhinha. A senhora foi revelada pelo rádio?
3: Foi. Ao meio-dia.
2: Meio-dia.
3: Aí eu ouvindo a oração, aí lá para baixo de uma hora eu comecei a dar aquele mal-estar e fui ficando ruim e dando aquele calafrio no corpo. Aí até que vomitei.
2: Vomitou o trabalho.
3: Vomitei.
2: Jesus, o céu.
3: Aí fiquei ainda uns dois dias assim, sabe? Meio passando mal, mas pela honra e glória do Senhor Jesus, tô curada.
2: Ah, tá vendo, gente? O rádio é uma arma para ajudar as pessoas. Diga glória a Deus. Quem foi alcançado aqui pelo rádio? Quem já foi alcançado aqui? Levanta a mão assim. Só quem ouve a rádio. Bicho, eu fui alcançada pela rádio. Levanta a mão assim, levanta. Olha aí, ó. Quase 100% das pessoas são alcançadas. Filhinha, a macumba foi quebrada.
3: Foi quebrada. Em nome de Jesus, eu creio. Glória a Deus.
2: Existe um som nessa igreja? Existe?
3: Existe. E também tem outro que eu tenho que contar. Eu coloco a água, né, para ser orada, abençoada. E eu tava com muita dor no seio, eu tava preocupada. Eu não sinto nada mais.
2: Curada, minha filha.
3: Eu fui passando a água.
2: Passando a água no lugar da enfermidade.
3: Não sinto mais nada.
2: Não sente mais nada.
3: Não sinto.
2: Aplauda o nome do Senhor Jesus bem forte. O que aconteceu na vida da senhora, filha?
4: Eu vim domingo aqui e trouxe a foto do meu filho.
2: É?
4: E meu filho tava com a moto, tava vendendo a moto, tava difícil. Não. Passei a foto no manto, na segunda-feira ele vendeu a moto por 7 mil e comprou um carro de 9 mil.
2: Calma, calma, você fala muito rápido.
4: Calma. Passei a foto no manto, o filho tava vendendo a moto, tava difícil de vender a moto.
2: Tava amarrado.
4: Foto, passei no manto. Daí o filho vendeu a moto na segunda-feira por 7 mil.
2: A senhora veio no domingo, tacou um pedido no manto. Quando foi na segunda-feira, vendeu a moto.
4: Vendeu a moto e comprou um carro de 9 mil.
2: Gente, aplauda o nome do Senhor Jesus.
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2: 11:35.
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3: Posso ter milagre aqui? Eu estou com a irmã Tomazinha, já tenho um milagre para contar da irmã. Aconteceu um milagre na vida dessa irmã, que ela subiu no altar, ela estava toda inchada, ela veio até com o marido dela porque não conseguia andar. E ela tem um milagre para contar que a mulher está andando, desinchou, está super bem, até correndo ela está, apóstolo.
4: Eu lembro dessa mulher. Ela estava com a barrigona assim?
1: Nossa, estava enorme.
4: Quem lembra do testemunho dessa mulher no rádio? Quem lembra? Que ela estava, o marido trouxe, foi um trabalho, deu um trabalho danado para o marido trazer a bichinha. Filhinha, a paz, filha.
1: A paz.
4: O que aconteceu com ela? Fala pra mim.
1: Um grande milagre Deus fez na vida dela, apóstolo. Ontem eu vi ela. Então eu vi ela assim, falei, será, meu Deus, eu tô tendo uma visão, né?
4: A barrigona por acolá?
1: É, não, ela tá magrinha, igual, mais magrinha do que eu.
4: Ó, gente, abaixou aquele barrigão?
1: Vixe, desinchou tudo.
3: Eita, desinchou Jesus tudo. Lindo, diga a glória a Deus.
1: E eu só tô contando o que eu vi, que eu tô muito feliz por ela, né? Então, e ela falou, irmã Tomazina, não tem nem palavra. E eu até chorei com ela, sabe?
4: É bom,
1: de
4: né?
1: Ver tanta felicidade dela, sabe? Ali, eu senti que Deus está aqui mesmo, sabe? Deus está aqui nessa obra e o povo tem que ajudar essa obra, meu Deus. Não deixar ela fechar. Lutar com a gente, vestir a camisa, fazer qualquer coisa. Faz alguma coisa, povo de Deus. Faz alguma coisa para vender, para ajudar essa obra. Essa obra não pode fechar e nem a rádio, porque todo mundo ouve cura, ser curado por essa rádio. E vocês não têm noção, o apóstolo, o homem de Deus, bispa, o pastor Júnior, toda essa equipe tem que ajudar, porque aqui Deus está.
4: Aleluia.
1: Sabe, aqui Deus está. Eu não sei falar bonito, mas
4: amém. Deus entende o que você está falando, tá? Filha, não é palavras bonitas que vai convencer a Deus, não é a sua oração bonita, a sua reza bonita. É uma atitude de verdade que sai lá dentro da alma. Às vezes você não sabe orar.

0: mas a sua atitude é o que vale para Deus.
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0: 11:50.
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2: Minha netinha também tava com 40 graus de febre.
3: 40 graus, menina?
2: 40 graus de febre. E a minha menina de lá, desesperada, ela tá com muita febre. Eu vou na farmácia comprar um remédio.
3: Meu Deus do céu.
2: Eu tô ligado. Né? Aí eu falei, vocês querem subir pra ir na farmácia? Vocês vão, mas não precisava nem de ir na farmácia, né? Aí eu peguei, aí o pastor dava, eu estava falando do manto, né?
3: Do manto de Elias.
2: Do manto de Elias. Eu falei assim, eu não tenho manto, mas eu tenho voto. É. Né? Sentei ela na cadeirinha lá, sabe? E falei, coloquei na cabeça dela, né?
3: O voto.
2: É, coloquei o voto na cabeça.
3: Quer dizer, o envelope do voto?
2: O voto, né? O envelope do voto.
3: É.
2: Aí eu coloquei na cabeça dela, né?
3: Olha como o voto é forte.
2: Eu tô orando, orando, né? E eu fui ali, com a mão em cima. Aí saía aquela quentura pelo voto, subia pela minha mão.
3: Meu Deus do céu.
2: Foi saindo.
3: Tava expirando.
2: A menina não tava, desde sábado que a menina não comia, né? Não conseguia comer, não conseguia nada. Né? Aí terminou a oração. Né? Dei a água pra ela também, que foi ungida. Dei a água, tirei o voto, põe a mão na menina, tava fresquinha.
3: Curada.
2: A menina só pediu leite, já comeu pão.
3: Pediu comida na hora.
2: Pediu na hora, já se alimentou. A hora que ela chegou, não precisou dar mais medicamento.
3: Meu Deus do céu.
2: Aí, e minha dor de cabeça
3: sumiu.
2: Acabou.
3: Dormiu a noite toda, irmã.
2: Até agora, pra honra e glória do Senhor.
3: E nunca mais vai voltar, em nome de Jesus. Em nome de Jesus, toma posse.
2: Cheguei aqui com dor e tô sem dor.
3: Chegou com dor aqui?
2: Cheguei com dor assim que estava atravessada na minha barriga, atravessava o corpo.
3: Tá sem dor?
2: Sem dor.
3: É o pai fiel. A paz, filha?
4: A paz.
3: Fala, filha.
4: 22 anos que a gente tá esperando desse acerto da prefeitura. Então saiu agora, então.
3: A senhora fez o voto?
4: Fiz.
3: E aí saiu a aposentadoria?
4: Saiu.
3: 22 anos. Diga glória a Deus.
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0: meia-noite.
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2: O meu testemunho é de uma porta de emprego.
3: É, tava fechada as portas?
2: Tava tudo fechado, eu não tinha... A minha carteira de trabalho tava em branco, eu não tinha experiência. Bem, eu trabalhava como autônoma e fazia os meus bicos. Mas a minha vida era uma vida desgraçada, desculpa a palavra. Sim, eu era desanimada, eu vivia sem ele nem beira.
3: Meu Deus.
2: E uma tarde eu vim aqui terça-feira, porque a igreja fica aberta, é o hospital de Jesus Jeová.
3: É verdade, 24 horas praticamente.
2: E eu vendo meus artesanatos, eu vim aqui. E depois passou praticamente uns 3 dias e me ligaram no meu celular.
3: Aleluia.
2: E me chamaram, queria fazer uma entrevista.
3: Chamaram a senhora para trabalhar.
2: Isso, me chamaram e eu comecei no dia seguinte.
3: Começou no outro dia já trabalhar.
2: Isso, eu nem tive entrevista, já falou, olha, você pega o teu uniforme e você começa amanhã às 6 horas da manhã. E o meu trabalho, ele é perto de casa, nem preciso pegar circular. E ele é registrado.
3: Registrado.
2: Registrado. E eu sou uma pessoa que eu nunca consegui fazer nada. Tentava abrir uma conta no banco, sempre dava alguma coisa errada. E essa empresa, onde que eu trabalho, abriu uma conta no banco.
3: Eita terra.
2: Agora eu tenho um cartão para honra e para glória.
3: Eita terra. Já veio a bênção completa, minha filha.
2: Isso. E o telefone tocou e agora eu tô trabalhando registrada para honra e para glória de Jesus Jeová.
3: Aplauda o nome dele, que ele é fiel, meu irmão.
4: Há 3 anos ela perdeu a filha dela.
3: Ela perdeu a filha dela tem 3 anos.
4: E ela sempre depois disso, ela pedindo: Senhor, me dê outro filho, para acalentar o meu coração, para confirmar que ela não podia ter mais filho.
3: Não podia ter.
4: Não podia. Aí Deus deu a bênção de tudo.
3: Essa bênção aqui?
4: Para ser para o Senhor apresentar no altar do Senhor como um novo.
3: Aplauda o nome de Jesus. Glória a Deus. Está emocionada, é? Está emocionada? Não podia ter filhos mais? Tá?
4: Não.
3: Mas Deus deu essa.
4: Deu.
3: Deus é fiel.
4: Muito.
3: Por isso que vale a pena a gente servir.
4: Vale.
3: Porque ele é tudo, né?
4: Tudo, tudo.
3: Criancinha bonita ali, ó.
4: Tá ali, minha bênção.
3: É?
4: Minha bênção tá ali.
3: Oh, glória a Deus. Amém.
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5: Meia-noite e 3.
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2: A Bíblia diz: o meu rei é o rei dos judeus. Ele é o rei de Israel. Ele é o rei da justiça. Ele é o rei da história. Ele é o rei do céu. Ele é o rei da glória. Ele é o rei dos reis. Ele é o senhor dos senhores. Esse é o meu rei. Me pergunto se você o conhece. Meu rei é um rei soberano. Nenhum tipo de medida pode definir seu amor ilimitado. Ele é continuamente forte, inteiramente sincero, eternamente constante. Ele é imortavelmente gracioso, imperialmente poderoso, imparcialmente misericordioso. Você o conhece? Ele é o maior fenômeno que jamais cruzou o horizonte deste mundo. Ele é o Filho de Deus. Ele é o Salvador do pecador. Ele é a peça central da civilização. Ele é incomparável. Ele é único. Ele é a ideia mais elevada em literatura. Ele é a mais alta personalidade em filosofia. Ele é a fundamental doutrina da verdadeira teologia. Ele é o único qualificado para ser um Salvador totalmente suficiente. Me pergunto se você o conhece hoje. Ele supre força ao fraco. Ele é disponível para o tentado e atribulado. Ele se compadece e ele salva. Ele endireita e sustenta. Ele guarda e ele guia. Ele cura o doente, ele purifica leprosos. Ele perdoa pecadores, ele absolve devedores. Ele liberta os cativos, ele defende o fraco. Ele abençoa crianças, ele serve o infortunado. Ele considera o idoso, ele recompensa o diligente, ele embeleza o humilde. Me pergunto se você o conhece. Ele é a chave do conhecimento, ele é a fonte da sabedoria. Ele é a entrada do livramento, ele é o caminho da paz. Ele é a rodovia da justiça, ele é a estrada da santidade. Ele é o portal da glória. Você o conhece bem. Sua vida é inigualável. Sua bondade é ilimitada. Sua misericórdia para sempre. Seu amor nunca muda. Sua palavra basta. Sua graça é suficiente. O seu reino é reto. O seu jugo é suave. E seu fardo é leve. Eu queria poder descrevê-lo a você. Ele é indescritível. Ele é compreensível. Ele é invencível. Ele é irresistível. Bem, você não consegue tirá-lo de sua mente. Você não pode soltá-lo de sua mão. Você não pode viver mais do que ele. Você não pode viver sem ele. Bem, os fariseus não o suportaram, mas descobriram que não poderiam pará-lo. Pilatos não pôde encontrar culpa alguma nele. Herodes não pôde matá-lo. Morte não pôde dominá-lo. E a sepultura não pôde retê-lo. Sim, esse é meu rei. Esse é meu rei.
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0: meia-noite 17.
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2: Mas filha,
3: rapaz,
2: qual o seu nome?
3: Fernanda.
2: Fernanda, o que que aconteceu, minha filha?
3: Recebi uma mensagem da minha mãe que meu pai teve um AVC, acho que pela terceira vez.
2: Oh, meu Deus.
3: E foi pro pronto-socorro, lá mandou mensagem, corre pronto-socorro, que o pai foi quase morto pra lá. E aí na hora eu entrei na live que o apóstolo estava fazendo ao vivo, na madrugada. Aí eu escrevi, pedi oração para ele. Aí eu orei na oração junto com o apóstolo e fui pronto-socorro. Aí ele passou aquela madrugada lá, fez os exames e tudo. E para a honra e glória do Senhor Jesus, aí eu tinha que viajar e ir para o Moarama. Fui, minha irmã falou assim, não, vá em paz que vai dar tudo certo. Eu falei, bom, eu já não posso fazer nada, né? Eu já entreguei nas mãos do Senhor e fui. Quando eu cheguei lá, no outro dia de manhã, minha irmã falou assim, ó, o pai já está em casa, já está tudo bem. E no domingo ele já estava andando. E
2: meu
3: hoje,
2: Deus do céu! E rápido assim, minha filha?
3: Rápido. E hoje ele já está em Moarama, lá com o caminhãozinho dele, trabalhando e dirigindo.
2: Eita, Deus maravilhoso! Glória. Diga a Deus. Glória a Deus.
3: Glória a Deus.
2: Deus é fiel. O que era para ser morte, transformou em vida. Daí o que eu digo, Deus transforma a morte em vida.
3: Sim.
2: Deus transforma a maldição em bênção.
3: Glória a Deus.
2: Por quê? Porque ela teve uma atitude, eu estava ali bem na hora, você vê que não é por acaso, é verdade ou não é? Você não está aqui, não é por acaso não, tá?
3: Glória a Deus.
2: Você está aqui porque Deus tem um projeto com você. Filhinha, quer dizer que na hora que eu estava ali na live, tu entrou ali e pediu socorro.
3: Entrei.
2: É. E Deus foi na frente.
3: Foi na frente.
2: Hoje o homem está dirigindo o caminhãozinho dele.
3: Está trabalhando.
2: É, diz que eu mando para ele um abraço, tá bom?
3: Sim.
2: Aplauda o nome do Senhor Jesus bem forte, que ele é fiel.
4: Eu não ia dar o testemunho hoje, mas eu escutei o senhor falando do rapaz, que o inimigo levou ele por causa das drogas, então eu corri aqui e falei, eu não quero que o inimigo leve o meu, eu vou dar.
2: Amarrado.
4: O meu filho ligou para mim e disse que pegou nojo das drogas.
2: Tá vendo aquilo aí, que Deus faz? Aplauda o nome do Senhor aí, ó.
4: Aí, aposto. Ele foi e falou que pegou nojo das drogas. Falou, mãe, pode ficar tranquila, que eu não estou mais fumando. Eu vejo as pessoas fumando, eu saio de perto, meu estrame embrulha.
2: Diga glória a Deus. Filhinha, o teu filho que não tinha jeito.
4: Não tinha jeito, aposto. Eu e meu esposo só vivia envergonhado, passando vergonha com ele, humilhado. E todo mundo zombava da gente. Mas eu creio nesse Deus.
2: Tá abençoada, tá, filha?
4: Amém.
2: Essas lágrimas são de tristeza ou de alegria?
4: De alegria, aposto. É. Porque o Deus do impossível está tocando na vida dele.
2: Deus mudou a tua vida depois que a senhora veio essa obra?
4: Mudou.
2: É?
4: Mudou muito.
2: A senhora estava em outra igreja, o que, que aconteceu?
4: Estava sendo humilhado.
2: Filha, está feliz?
4: Estou feliz.
2: Aplauda o nome do Senhor Jesus.
0: 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Meia-noite e 20.
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0: 6:32.
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2: É uma menina que eu conheço, uma amiga minha. Amiga dela, semana passada, sofreu um acidente aqui na Mangueira. Uma estudante de 19 anos, e ela pediu para mim orar. Eu falei, eu estou indo numa igreja muito ungida, eu venho aqui acho que umas 5 vezes. E eu orei por essa menina, quarta-feira eu peguei o nome dela e coloquei na cama. E essa menina sofreu um acidente, ela ficou em coma, e os médicos falaram que ela não ia mais andar, que ela ia ficar com sequela. E quarta-feira o senhor orou o nome dela na cama, e hoje eu falei com a minha amiga, ela disse que já acordou, tá ótima e não tem mais sequela, não tem nada, glória a Deus,
3: é pra dar glória. A paz, querido,
4: a paz. Então, bispo, há 2 meses atrás eu vim aqui, eu fiz um voto com Deus, e eu andava a pé.
3: Você andava a pé, meu filho?
4: Eu não tinha carro, não. Daí, uma semana atrás, o meu irmão, ele chegou em mim, ele falou assim, que ele já tava tirando um carro pra ele. Ele tava tirando um carro do ano pra ele, né? Daí ele falou, daí você fica com o meu carro. Só que o carro dele, que ele passou pra mim, é novinho, bispo.
3: Meu pai do céu.
4: Eu não gastei nada pra tirar o meu carro.
3: Meu filho,
4: não... Ganhei de presente.
3: Deixa ver que eu entendo.
5: Para dar-te las graças.
3: Você veio aqui há 2 meses atrás, fez um voto.
4: Eu fiz um voto com Deus.

0: Espírito.
1: É. Aí o senhor fez aqui o voto, aí o senhor foi. E o seu irmão tirou um carro novo.
0: Aham.
1: E ele te deu de presente.
0: Sim, ele me deu o carro, passou o carro dele para mim.
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1: A paz, querida.
2: A paz.
1: O que aconteceu?
2: A nossa casa, antes da gente ser aquele dizimista fiel nas primícias, entendeu? Que a gente prendeu aqui nessa
1: igreja. Prendeu aqui na igreja.
2: Aqui na igreja. Então, a gente estava sendo fiel dos tempos para cá. Não tem faltado nada na minha casa, graças a Deus, nada.
1: Deus prospera os fiéis dele.
2: Jesus.
1: E antes da senhora ser fiel dizimista, o que acontecia?

0: desemprego, era briga em casa. Hoje celeiro é uma vazio. Paz. Hoje é uma paz na minha casa.
1: Celeiro vazio.
0: Celeiro vazio.
1: Não tinha dinheiro pra nada.
0: Não tinha dinheiro pra nada. Hoje não falta nada. Graças a Deus. A gente tem dinheiro pra vir à igreja. A gente tem dinheiro pra comprar as coisas que a gente precisa. Não passa falta de nada. Graças a Deus, né? Então Deus tem
1: suprido. Deus surpreendeu vocês através da fidelidade.
0: Necessidade. E eu, bispo, com o pouco que eu recebo, que é uma diária só. Mas tá, eu falo, tá aqui, Jesus, o teu tá aqui. Eu ponho acima do dízimo. Eu ponho acima.
1: Tem faltado pra senhora?
0: Nada, nada.
1: Mas antes
0: nada.
1: A senhora ser dizimista, faltava tudo.
0: Faltava.
1: Mas claro, agora
0: faltava,
1: não falta nada.
0: Não falta nada.
1: Tem com abundância hoje.
0: Com abundância.
1: Então aplauda o nome de Jesus, que ele é fiel, meu irmão.
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0: meia-noite e 42.
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2: A hora da oração, começou essa perna minha, que estava começando a latejar. Eu pinicava assim, não estava sentindo nada. Não
3: estava sentindo a perna.
2: Eu não estava. Quando terminou a oração, assim que você falou, bate o pé no chão, que todo mal está saindo, e eu...
3: Bateu?
2: Eu bati o pé no chão.
3: Sentiu a perna?
2: Senti a perna novamente, graças a Deus estou curado para a glória de Deus.
3: Eita, glória a Deus!
2: E outra, eu tenho que dizer para vocês, para a igreja do Senhor que está ouvindo, está transmitido pelo rádio, tá?
3: Transmitindo pelo rádio.
2: Quero dizer para a igreja do Senhor que essa igreja, nessa igreja eu achei minha bênção. Oh, aleluia, eu recebi vitória.

0: vitória nessa benção. Eu fui curado de uma hérnia de disco. Fui curado de todos os problemas que eu tinha, que faz 4 meses que eu não sei que tomar um comprimido para dor nenhuma do meu corpo. Ô, glória a Deus.
1: Ele é fiel! A paz, irmão.
2: A paz,
1: bispo. Qual o nome do santo?
2: É Reinaldo.
1: Pode falar, irmão Reinaldo.
2: Eu queria contar uma benção, bispo. Que eu vim duas quarta-feira e duas sexta. Nesse templo. E cheguei aqui, o senhor estava pregando e o senhor falou que quem viesse aqui não ia voltar de mão vazia.
1: Isso.
2: E no outro dia seguinte, eu devia 12 mil no Banco Bradesco.
1: Meu Deus.
2: De cartões. E daí eu recebi um telefonema lá de São Paulo, querendo fazer um acordo. Aí eu falei, poxa, que tipo de acordo vocês querem fazer? Ele falou assim, olha, 5 mil você paga tudo. Eu falei, não aguento. Aí ele falou, então eu vou ver aqui, mais tarde eu ligo para vocês.
1: Deus trabalha.
2: Eu falei, Senhor, que existe um Deus na vida do bispo. Aquela profecia que ele falou. E a palavra dele tem peso. O Senhor toca aonde tiver este homem. E diminui aí umas condições que eu possa pagar e posso se livrar disso aí. Aí, quando chegou 3:30, o diretor lá do financeiro ligou para mim e falou, olha, a tua dívida que é 12 mil e uns quebrados, eu te faço por 531.
1: Eita glória! Eita Deus! 501!
2: É.
1: Meu pai!
2: Aí eu quitei a dívida. E ele falou, olha, vou te devolver os cartões, vou te devolver o
1: talão. Ele falou que vai devolver talão de...
2: É, e depois...
1: Gente, é pra abrir essa boca de ferro! Meu Deus!
2: E mandou pra mim, bispo. Eu recebi um baita num cartão desse tamanho. Seja bem-vindo ao Banco Bradesco.
1: Quer dizer, pagou 501 e mandou a carta dizendo seja bem-vindo ao Banco do Bradesco.
2: Seja bem-vindo ao Banco do Bradesco, que ia devolver os cartões, talão de cheque, tudo. Aí eu falei, poxa, isso é o Deus do bispo.
1: É Deus.
2: Eu agradeço ao Senhor pela profecia, a tua palavra tem peso. E outra, o Senhor é ligado mesmo com Deus. E eu creio que tudo que o Senhor fala nesse altar aí, não volta para trás.
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4: 00:46.
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0: 6:59.
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2: A paz, filha.
3: A paz,
2: pai. Qual o nome da irmã?
3: É Odete.
2: Irmã Odete, a senhora mora onde, filha?
3: Moro em Maria Alva.
2: Maria Alva, Deus abençoe o povo de Maria Alva.
3: Amém.
2: O que aconteceu, filha?
3: Aposto.

0: Falei, eu já vai fazer 5 meses, 4 meses que eu tô aqui.
1: É.
0: Eu vim com muita dor nessa perna aqui. Fui no médico e o médico pediu um raio-x. Eu fiz o raio-x, deu artrose e nervo ciático.
1: Ah.
0: Aí ele falou que o artrose empurrava o nervo ciático e me dava muita dor aqui, insuportável. Tá muito, muito me doendo.
1: Ah.
0: Aí eu comecei a fazer a campanha da Arca, Deus me libertou.
1: A senhora fez a campanha da Arca de Obed-Edom? A senhora fez o voto, foi?
0: Aham.
1: Uhum. Levou a arca.
0: Levei.
1: E Deus curou a senhora.
0: Curou, não tô sentindo mais nada. 2 semanas, não tem nada aqui,
1: gente,
0: mais.
1: Gente, quanto tempo a senhora sentia aquela doença?
0: Pra falar a verdade, desde quando eu comecei, que eu entrei aqui foi em setembro.
1: A senhora já tinha aquela dor?
0: Já tava com aquela dor.
1: É.
0: Terrível.
1: E
0: agora é que eu fui curada.
1: Fazendo o propósito da arca de Obed-Edom.
0: Aham. Uhum.
1: Deus curou.
0: Deus me libertou, não sinto mais nada, posso. Eu estava com tanta dor, mas tanta dor, assim, antes de eu ser curada, que eu ficava sentada, que eu levantava assim, eu tinha que andar devagarinho, de
1: coitada.
0: Tanto que doía.
1: É coitada mesmo, viu?
0: É muita dor.
1: Com dor é um inferno.
0: Mas agora?
1: Agora tá nova.
0: Ixi, agora eu tô feliz. Eu sentava aqui, a hora que eu ia levantar, que eu ficava em pé, até acabar orar para sentar. Aquilo assim, chegava até a tremer, minha perna de tanta dor. Agora eu fico em pé, graças a Deus, não dói mais nada.
1: Tá novinha em folha.
0: Oh.
1: Eita Deus.
0: E outra coisa, eu falei pro meu marido esses dias, né, num sábado. Ai, eu falei pra ele, eu não vejo a hora que chega domingo pra mim ir pra igreja, né? Aí eu falei, eu sinto uma paz muito grande quando eu vou na igreja. Eu fico a semana inteira numa paz, assim, uma felicidade muito grande. Aí ele foi para mim, ainda bem, porque você vivia estressada.
1: A senhora ia a outra igreja, a senhora ia?
0: Eu ia.
1: É?
0: Eu frequentei 22 anos.
1: Escuta aí, ó, eu vou só futucar. 22 anos em uma igreja. A senhora tinha paz? Não que a senhora chegou cheia de dor aqui?
0: Do jeito que eu saía de casa, eu chegava. Agora eu tenho paz. Meu marido fala que eu não sou mais estressada. Às vezes eu brigava, às vezes não, mas ele
1: aí,
0: não...
1: O seu marido notou que a senhora estava em paz.
0: É, agora ele notou que eu estava em paz e eu falei, pera, não beijo, eu chego amanhã para ir para a igreja, porque eu já saio daqui, aposto, eu já fico pensando no domingo para mim estar aqui.
1: Eita, Espírito de Deus está encroado nela.
0: Eu amo aqui.
1: Na medula dela, diga, Glória, está no osso dela, no tutano dela, está nela. Porque quando você fica desse jeito, é o Espírito de Deus na tua carne, no teu sangue. Filhinha, quer dizer que a senhora hoje tem paz, né? Tinha 22 anos em uma igreja, é?
0: 22 anos,
1: é?
0: 22 anos.
1: E não acontecia nada.
0: Fez de agosto passado agora.
1: Aí não acontecia nada. Só desgraça.
0: Chegar em casa, mesma coisa. O dia que eu saí, eu chegava.
1: E como é que a senhora conheceu esse ministério, meu amor?
0: Pelo rádio. Eu fui curada de depressão, porque eu já contei um testemunho aqui.
1: A senhora tinha depressão. A senhora foi curada de depressão aqui na Igreja das Nações?
0: Pelo rádio.
1: Pelo rádio?
0: Pelo rádio.
1: Jesus Cristo. A senhora foi operada pelo rádio lá, foi tirada a depressão.
0: Foi tirada, graças a Deus.
1: É.
0: Ouvindo o rádio, a programação, eu tomava remédio, acabei esquecendo de tomar e parei de tomar depois.
1: Eita.
0: Quando eu lembrei, falei, já tô bem, tô dormindo, tô tranquila. Aposto, eu não perco um programa, eu durmo a noite inteirinha com fone de ouvido, ouvindo programação, eu durmo, eu acordo, a pregação é hino e eu tô ouvindo, a noite inteira.
1: Aí pronto, já era. O Espírito está encarnado nela.
0: Eu não perco.
1: Rapaz,
0: não.
1: Quem santifica a vida numa capeta, numa demônio, que possa vencer em nome de Jesus. Aplauda Jesus, tá bem, tá bom. Eita, Deus lindo, diga glória a Deus.
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1: O que aconteceu, minha filha?
3: Então, dívida, eu tava envergonhada, né? E tava com o nome sujo por 12 mil reais. E eu trouxe os papéis, eu passei no manto.
1: A senhora passou no manto dos milagres?
3: No manto.
1: O documento que a senhora devia 12 mil.
3: 12 mil.
1: E depois que a senhora passou no domingo passado, o que que aconteceu?
3: O que aconteceu, daí essa dívida que tinha que ser paga até sexta-feira, que foi ontem. Eu falei, Senhor, tá nas tuas mãos, eu não tenho condições, mas o Senhor vai me abençoar. Aí o meu irmão pegou e ele resolveu a dívida por 3 mil reais.
1: Meu Pai do céu.
3: E agora tá pago para
1: a glória. Tá pago! Aprova aqui, bispo. Eu te falo. cavalo

0: tua vitória.
1: E eu agora estou no propósito. Eu não perco mais um propósito da igreja com as ações da poderosa mão de Deus. Eu aconselho você que tem a dívida, pega o envelope, mas não leva pro bonitinho não, tá? Para deixar lá em cima do armário não. Leva e contribui no altar do Senhor, que vocês vão ver a diferença grande que Deus vai fazer na vida de vocês.
0: Só Deus pode, é verdade.
1: Só Deus pode, só Ele, porque eu não podia, eu não tinha condições. Porque eu estava conversando com a Vera, eu falei, Vera, eu não tenho condições, mas antes de chegar o ano que vem, eu não tenho uma dívida na minha casa. Deus vai limpar tudo.
2: O poder do voto.
1: Se vocês crerem, faça o propósito, gente, mas cumpra. Não faça voto de tolo, não, porque não agrada ao Senhor, amém?
0: Amém.
2: O voto é uma aliança entre o homem e Deus. Quando você cumpre os seus votos a Deus, você tem legalidade para reivindicar as promessas de Deus. Cumpre os seus votos e o inimigo será inteiramente exterminado.
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2: Tentaram me parar.
3: Ixi.
2: Mas prossegui.
3: Glória, glória, glória, glória.
2: Tentaram bater pra me ver no chão.
3: Olha o que, é que ele tá fazendo aí.
2: Mas Deus com suas mãos me segurou.
3: Em nome do Senhor Jesus.
2: A coragem me renovou.
3: Eu te disse. Disse que esse Deus é fiel.
2: Mas querido que nunca hoje estou.
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0: 1:27.
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2: Rapaz, meu irmão, qual o nome do senhor?
3: Edivaldo.
2: Mora onde?
3: Doutor Camargo.
2: O senhor fez um voto de 100 reaisinho?
3: Sim.
2: O senhor tinha uma causa na justiça há quantos anos?
3: Ela já fazia 6 meses que ela tinha colocado na justiça, né?
2: 6 meses?
3: E fazia 2 meses que estava na mão do juiz para dar a sentença, né? E todo dia eu consultava nada. Aí eu tive aqui domingo passado, domingo retrasado, aí o senhor fez aquele propósito dos 100 reais do envelope, e eu fiquei naquela dúvida, se pega ou não pega o envelope.
2: E o senhor fez essa ofertinha, e aí?
3: Sim, aí o senhor falou que naquele mês ainda ia acontecer alguma coisa milagrosa, né? E eu pensei no meu processo da justiça. Aí eu peguei com esse propósito. E pensando no meu processo lá. E sabe disso? Na hora que eu ia indo embora, eu saio por dentro da cidade, qualquer caminho eu vou. Mas acabei passando em frente ao fórum. E tocou no meu coração que eu pegasse o envelope e fizesse aquilo que vi muita gente fazer. Passar o envelope na porta do...
2: Meu Deus! Se eu passou o santo envelope!
3: Passei. Falei assim, eu não vou desobedecer, não. Porque eu aprendi a obedecer, né? Aí eu passei e fui embora. Fiquei a semana esperando. Fiquei até na sexta-feira consultando nada. Mas só que eu vim no domingo, trouxe a oferta. Aí na segunda-feira a advogada liga dizendo que o juiz tinha dado o parecer favorável.
2: Tá vendo? Eita glória, aplauda o nome do Senhor Jesus bem forte. Diga glória a Deus. Rapaz, filha.
4: Rapaz,
2: qual irmão. O nome da irmãzinha?
4: É Zenilda.
2: Mas Zenilda mora onde?
4: Mora em Rolândia.
2: Rolândia, amém, filho. O que aconteceu na vida da minha irmã?
4: A minha vida, irmão, era só desgraça.
2: Meu
4: Eu
2: Deus.
4: Vou falar assim.
2: Sofrimento, né, filha?
4: É família, marido, casa, tudo, tudo. Enfermidade. E eu já não aguentava mais essa vida. Até que um dia eu ouvia uma rádio. Aí, irmãos, eu comecei a ouvir. Falei, Senhor, se o Senhor faz obra com tantas pessoas, por que com meu filho não? Porque era só sofrimento. Ele usava pedra.
2: Meu Deus.
4: Ele tirava tudo de casa, dos outros. Minha vida era chorar e orar.
2: Jesus.
4: E eu ponhava a foto dele em cima.
2: Do rádio?
4: Do rádio, eu ponhava água, ele chegava daquele jeito, eu jogava água nele. Eu fazia ele beber. Até que um dia eu peguei a camisa dele. Teu irmão falou, pega a camisa, faz isso e isso. Eu não sei se o irmão lembra. Eu fiz, irmão. Eu não pude estar aqui, mas o que o senhor mandava fazer, eu fazia lá.
2: Obedecia, filha.
4: Fiz ele pôr. Mãe, mas eu não posso pôr, eu vou dormir. Falei, vai apanhar agora. Ele pôs. Resumindo, irmão, eu não era dizimista, nunca fui. E eu passei a ser. Depois que eu passei a ser, uma semana, irmão.
2: Uma semana que a senhora passou a ser dizimista.
4: Deus fez uma obra tão grande como
2: ele. Oh, Deus! Deus fiel!
4: Glória a Deus.
2: Oh, terra.
4: Deus tirou meu filho de Rolândia para não ficar no meio dos usuários. Levou ele para Venezuela. Deus usou do meu irmão que jamais eu imaginava. Tirou ele daqui e levou para lá. Vai fazer 2 meses. Ele ligou para mim e falou, mãe, eu tô congregando, eu tô feliz.
2: Tá o quê? Tá congregando?
4: Congregando, porque meu irmão... Ele...
2: Deus querido, amado, Jesus de Nazaré.
4: Tá congregando.
2: Gente, vale a pena manter essa rádio, diga glória a Deus.
4: E eu falo, irmão, para quem quiser ouvir, nem que for um pouquinho, não pode dar muito, dá um pouquinho para ajudar a igreja, porque vocês vão ajudar a salvar muitos filhos que nem o meu. Muito. Muito, muito, muito. Eu sofri demais e eu sei que tem muitas mães sofrendo. E eu falo para essas mães, procura a igreja. Procura a igreja do irmão e venha, porque Deus é fiel aqui e é fiel na nossa vida. Eu cheguei com dor na perna aqui. Com dor na perna. Falei, Senhor, eu não aguento. Eu levanto de manhã arrastando, segurando as paredes. E eu cheguei aqui, ó, graças a Deus.
2: Curada também, filha.
4: Ó, meu joelho.
2: Levanta aí, fica de pé aí, em nome de Jesus Cristo. A dor da perna saiu.
4: Sumiu, sumiu, eu não aguentava parar. Sabe, aquilo doía, aquilo queimava. Falei, Senhor, eu quero ir lá. Eu quero contar o testemunho, mas eu quero ser curada e libertada. eu tenho uma alergia que é só Deus para ter misericórdia. Eu creio que eu vou sair daqui curada. Vou, porque Deus libertou meu filho. Meu marido também, tem essa, meu marido é alcoólatra. Irmão, eu sofria com meu filho e com meu marido. Um saía para um lado, outro para o outro, só eu trabalhando. Só eu. Falei, senhora, não dá, não aguento. Depois disso, meu marido começou a trabalhar certinho, dar dinheiro dentro de casa certinho.
2: Gente do céu, aplauda Jesus. Deus mudou a vida da mulher todinha.
4: Mudou, irmão. Porque a minha vida, quem me conhece lá, sabia o que eu passava.
2: Depois que a senhora passou a ser dizimista, o devorador foi repreendido.
4: Irmão, 2 meses, hein? 2 meses faz.
2: Que a senhora conheceu essa rádio.
4: Eu conheci, não, porque eu dei o dízimo.
2: Há 2 meses que a senhora começou a
4: dar o dízimo. 2 meses. Uma semana, quando eu depositei a primeira, Deus já começou a fazer obra com meu filho. Já levou ele para lá. Está perto de Venezuela.
2: Está congregando
4: trabalhando
2: lá.
4: De pedreiro, porque ele é um pedreiro e tanto. E tá ganhando dinheiro em bom. Ligou para mim hoje e falou: mãe, eu vou mandar um dinheiro para a senhora.
2: Deus!
4: Ele só tirava.
2: Deus do céu!
4: Ele só tirava de mim.

0: mãe, eu vou mandar. E a senhora não vai trabalhar mais de bicicleta, não, porque quando eu chegar aí eu vou comprar um negócio de motor para a senhora. A senhora vai trabalhar motorizada. Eu falei, glória a Deus. Glória a Deus, que Deus é bom.
1: Esse é meu testemunho. Eu estou muito emocionado. Gente do céu, aplauda Jesus. Deus mudou a vida da mulher todinha.
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0: Eu vos envio para reunir minhas ovelhas. E indo, pregai, dizendo: é chegado o reino dos céus. Eu sou o bom pastor, e conheço as minhas ovelhas, e das minhas sou conhecido. Assim como o Pai me conhece a mim, também eu conheço o Pai, e dou a minha vida pelas ovelhas. E haverá um rebanho,
1: Rabi,
0: e um pastor.
1: Minha filha está moribunda.
0: Quem dizem os homens ser o filho do homem?
2: Uns João ou Batista, outros Elias e outros Jeremias, ou um dos profetas.
0: E vós, quem dizeis que eu sou?
3: Tu és o Cristo, o Filho do Deus vivo.
0: Filho, perdoados estão os teus pecados.
4: Por que dizeste assim blasfêmias? Quem pode perdoar pecados, senão Deus?
0: Eu sou o pão vivo que desceu do céu. Se alguém comer deste pão, viverá para sempre. E o pão que eu der é a minha carne, que eu darei pela vida do mundo.
5: Como nos pode dar este a sua carne a comer?
0: Na verdade vos digo que se não comerdes a carne do Filho do Homem e não beberdes o seu sangue, não tereis vida em vós mesmos. Não cuideis que vim destruir a lei ou os profetas. Não vim abrogar, mas cumprir. Quem come a minha carne e bebe o meu sangue tem a vida eterna. E eu o ressuscitarei no último dia. Porque a minha carne verdadeiramente é comida. E o meu sangue verdadeiramente é bebida. Quem come a minha carne e bebe o meu sangue permanece em mim. E eu nele.
1: Pai, passa de mim este cálice.
0: Todavia, não se faça a minha vontade, mas a tua. É necessário que o Filho do Homem padeça muitas coisas e seja rejeitado dos anciãos e dos escribas, e seja morto.
6: Conjuro-te, pelo Deus vivo, que nos diga se tu és o Cristo, o Filho de Deus.
0: Digo-vos, porém, que vereis em breve o Filho do Homem, assentado à direita do poder e vindo sobre as nuvens do céu.
6: Para que precisamos ainda de testemunhas?
7: Não, nenhuma, precisamos.
6: O que vos parece?
8: É réu de morte.
7: É morte.
0: Acautelai-vos, porém, dos falsos profetas, que vêm até vós vestidos como ovelhas, mas interiormente são lobos devoradores. Por seus frutos os conhecereis.
9: Tu és o rei dos judeus?
0: Tu dizes isto de ti mesmo? Ou disseram-te outros de mim?
9: Vós tendes por costume, nesta época do ano, que eu vos solte um prisioneiro.
6: Barrabás? Liberta Barrabás?

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1: 1h45.
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0: 1:57.
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2: A paz, filha.
3: A paz.
2: Qual o nome da santa?
3: Ginaide.
2: Mãe Ginaide mora onde?
3: Mora em Liberdade.
2: Oh, meu Deus, Deus abençoe a senhora.
3: Amém.
2: Quanto milagre?
3: É, domingo aqui, eu peguei o projeto, né?
2: O projeto. 2018.
3: Aí, mas sem nada, nem um centavo.
2: Pegou pela fé.
3: Pela fé. E eu tenho um patrão já há 3 anos, ele nunca me deu um real de presente. Aí, segunda-feira eu saí pra ver se eu consegui o dinheiro, fazer um empréstimo, né? Não consegui. Aí quando foi hoje, eu tava saindo pra vir pra igreja, já tava vindo pra igreja e ele me ligou. Ele disse, Ginaide, é pra onde você tá? Eu falei, eu tô indo pra igreja. Ele falou assim, eu tô saindo de viagem, eu posso passar na sua casa e deixar o seu presente de Natal? Pode. Aí eu falei, mas o que você vai me dar de presente de Natal que vai deixar em casa? Eu vou te dar R$400.
2: Eita Deus! Terás
3: corações! Nunca me deu um real. 3 anos eu trabalho com ele, nunca me deu nada.
2: E depois que a senhora fez esse projeto, despertou o coração dele.
3: Então.
2: Olha o poder do voto.
3: Aí eu falei, o que eu vou fazer, né? Vou esperar em Deus. Fiquei esperando. E eu trabalho na casa dele só cada 15 dias. Aí eu falei, e agora? Mas hoje, quando ele falou, eu falei, ô Senhor, eu nem escrevi nada lá ainda, porque eu falei, não tenho dinheiro pra colocar, como é que eu vou escrever alguma coisa? Fiquei quietinho. A domingo eu trago.
2: Jeová é fiel.
3: Domingo eu trago.
2: Ele é bom ou não é?
3: Opa, graças a Deus.
2: Vale a pena confiar nele ou não?
3: Só nele.
2: Vale a pena confiar nele, porque ele é fiel.
4: Então, eu trabalho com perfume importado.
2: Ah.
4: E eu fui buscar os perfumes lá em Salto Guairá.
2: Sim.
4: Aí eu cheguei no shopping lá e paguei os perfumes. E daí tinha um pacotinho de dinheiro. Eu peguei, passei o elástico e esqueci em cima do balcão.
2: Você deixou o dinheiro em cima do balcão?
4: É, paguei, daí o restante do dinheiro eu
2: deixei. Deixou em cima do balcão?
4: Isso, R$1.700.
2: Quanto?
4: R$1.700.
2: Ô, Jesus!
4: Deixei em cima. E fui embora. Quando eu chego no carro, eu e o rapaz que trabalha comigo, o Paraguai veio correndo. Senhor, senhor, senhor.

0: Esqueceu o pacote de dinheiro. Eita,
1: meu pai do céu. Isso é milagre mesmo. O senhor tava onde?
0: No Paraguai.
1: Quer dizer, mas rapaz, o povo do Paraguai é honesto. Olha.
0: Da hora eu fiquei em choque. Então, porque depois que eu comecei a congregar aqui, eu voltei a dizimar. E daí eu fiquei maravilhado com o que Deus fez. Porque, tipo, eu nunca ia saber onde eu tinha deixado dinheiro, porque eu tava saindo pra ir embora. Aí daqui a pouco o Paraguai, eu falei, o Paraguai veio e me devolveu.
1: Quem é dizimista, quem é ofertante, o diabo não pode tocar naquilo que é do povo de Deus.
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3: 2 horas. Essa

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3: Eu cheguei aqui, tava com a vida destruída, né? Eu tava separado da minha esposa e tava vindo só eu e os dois menininhos gêmeos só. E ela tinha ido embora pra Sarandi, né? Tava morando em Marial.
4: A sua esposa foi embora.
3: É. E comecei a vir aqui pra igreja. Antes eu vinha como turista, né?
4: É.
3: É, só vinha.
4: Não tinha compromisso.
3: Não tinha compromisso. Chegava, contando a hora pra voltar embora. Era do mundo, né? Aí eu peguei e fui, perdi tudo. Tudo que eu tinha eu perdi. Casa, tudo, os móveis, tudo destruído. E a casa tava. Tinha nada mais. Pra não falar que não tinha, só tinha a televisão lá e a geladeira, o resto tudo. E o dia que a minha esposa foi embora, ela falou assim, eu tô indo embora. Eu peguei e falei assim pra ela. Ela falou assim, você não vai falar nada? Eu falei assim, não. Ela pegou e foi embora normalmente. E eu fiquei sentado lá no sofá lá, olhando assim, como se não tivesse nada disso acontecendo, né? E ela já tinha levado uma parte das coisas embora. E nisso ela foi embora. E eu fiquei em busca. Daí eu tava trabalhando numa firma, fiquei mais de duas
4: você
3: semanas.
4: Você ficou firme vindo à igreja?
3: Isso.
4: Lembra que você mandou um áudio pra mim, que a sua esposa tinha ido embora?
3: Isso.
4: Aposto que eu tô fazendo.
3: Facebook, ainda tá gravado hoje.
4: Tá gravado até hoje. Ele mandou umas mensagens pra mim, eu disse, fica firme, que Deus vai te abençoar.
3: Foi. E a partir daquele dia lá que você falou pra mim assim, que o filho pródigo, né?
4: Filho pródigo volta à casa do pai.
3: Isso, e será melhor que a primeira, né?
4: A glória da segunda casa será maior do que a primeira.
3: Isso. Aí depois daquele dia lá, você falou assim, a partir de hoje a sua vida não vai ser mais a mesma. Aí depois daquele dia eu já tinha mudado pra Marialva, daí eu fui conquistando tudo de volta. Aí faltava ela. Ah. Só que o diabo...
4: E você não deixou de vir à igreja?
3: Não deixei. Firme. Comecei a ficar firme. A minha esposa veio, tava tudo meu maravilha, ela foi embora duas vezes em seguida. Duas vezes ela foi embora sem explicação nenhuma, sem nada, sem briga, sem nada. Eu cheguei, ela tinha ido embora. Aí eu cheguei, eu falei, aí foi o dia que eu peguei, fui, eu vi, entrei na live lá, tava ao vivo, eu peguei e fui e mandei a mensagem lá. Você falou assim, fica firme que ela vai voltar. E falou lá, tudo que o senhor falou depois daquele dia lá aconteceu.
4: Porque ela tudo foi, que eu falei naquele dia pro senhor começou a acontecer.
3: Ela aconteceu. Ela voltou e depois disso aí não foi mais embora. E nós ficamos tá até hoje, graças a Deus.
4: Firme.
3: Firme, tão bem.
4: Só amor.
3: Só amor, graças a Deus.
4: agora fala a segunda parte. Agora vem o financeiro. Vem um financeiro que Deus está na prosperidade. Você trabalha com o quê, filho?
3: Com marmoraria.
4: Isso. Veio uma pessoa que te procurou para te financiar.
3: Foi.
4: Olha aí, ó.
3: Aí ele falou, eu já trabalhava na empreita, né? Ah. E o ex-patrão meu eu tinha saído da firma, tinha abandonado tudo. Quando eu perdi tudo, eu saí da firma sem explicação nenhuma, eu fui embora. E nisso aí, o meu patrão falou, ligou, num dia que o senhor falou aqui no domingo que alguém ia ligar, no outro dia, na segunda-feira, ele me mandou mensagem, 7h45 da manhã, falou assim, você volta que eu vou pagar a empreita para você a R$40 o metro. Ele pagava 35 mais R$20 da boca. Eu fui continuando na empreita, trabalhando para ele, né? Aí o rapaz pegou e falou para mim assim, ó, velho, você podia...

0: de trabalhar pra você mesmo. Você vê se você toma de conta da firma do cara sozinho aí, e você não valoriza, não tem valor, não tem nada, porque eu ficava, chegava cedo lá e o cara não vinha trabalhar e não avisava eu, como eu era empreiteiro, né? Aí eu peguei e falei assim, eu vou continuar um pouco aí pra ver o que vai dar.
1: Eu não tenho condição, isso, não tenho dinheiro.
0: Não tenho como abrir agora. Eu até tenho umas ferramentas, mas não tenho como abrir empresa agora. Ele falou assim, ah, fala o seguinte, vê lá quanto que vai custar suas ferramentas lá e tudo que vai precisar lá pra sua firma. E você pode abrir a firma lá e começar a trabalhar. Eu fui correr atrás das ferramentas. Foi investir R$19.000 à vista lá.
1: À vista?
0: À vista.
1: Ele pagou?
0: Pagou à vista. E eu já estou trabalhando já em Marialva.
1: A empresa é tua?
0: A empresa é minha. Com o nome e tudo lá na frente ali.
1: É para você dar glória a Deus.
0: Glória a Deus.
1: Eita, Jesus. Você é o Deus da prosperidade. Agora, olha para cá. Tudo isso Deus está fazendo para melhorar a vida dele, porque eu estou orando para Deus abençoar você, para você abençoar a obra. Deus vai levantar muitas pessoas pequenas aqui para colocar com uma cabeça, para que essas pessoas reconheçam que é Deus que levanta, e Deus também tem um poder de abater. Ele vai trabalhar agora para ele, daqui a pouco ele vai estar ganhando aí R$100.000, se ele for fiel a Deus, a obra vai crescer também ou não vai? E Deus cada dia vai amar mais ele, vai investir mais nele. Daqui a pouco ele está com um monte de funcionário. Não esqueça de Deus, tá? Grave isso aqui, deixa gravado. Nunca esqueça que é Deus que está te levantando, que é Deus que está te exaltando. E agora?
0: E aí eu fiz um lançamento de R$1.500. E a mulher tinha feito acho que uns 4 lançamentos lá já, porque ela queria pesquisar os preços para bater lá. E como eu cheguei lá, falei para ela, fui sincero com ela lá, o filho dela achou alguma coisa, viu alguma coisa em mim lá, e o cara fez R$1.300 para ela, todas as pedras, balcão de churrasqueira e tudo. Eu tinha feito R$1.500, aí ela foi, eu tinha até apagado as mensagens que ela tinha me mandado. Eu falei assim, bicho, R$1.300, perdi R$1.500, né?
1: 200 ela vai fazer mais barato.
0: Vai fazer com mais barato. Aí o filho dela falou assim, não mãe, ele foi sincero aquele dia lá, eu gostei das palavras dele, e vai lá e fecha com ele. Aí ela falou, mandou mensagem pra mim e falou assim, se você quiser fazer uns 1.700, você pode começar a fazer as pedras.
1: Quanto?
0: 1.700. Aumentou.
1: Rapaz doce. Eita Jesus! Esse é o Deus que eu sirvo, Deus da libertação financeira. Amém, gente? Se fosse humanamente falando, ele já tinha saído, já tinha perdido. Mas quando Deus está no negócio, meu irmão, é aquilo que eu falo. Aquilo que ia dar errado, mas quando Deus está, dá certo. Até o que ia dar errado na sua vida foi passar a dar certo. E aí?
0: Aí ela foi e fechou, daí ela falou assim, eu vou passar R$600 à vista para você. E segunda-feira agora eu já vou montar o serviço dela, e é mais R$1.100 à vista. Até hoje, os clientes que entrou lá não foi nem um parcelado. Tudo à vista.
1: Você pegou por 1.700.
0: 1.700.
1: Vai arrebentar, vai ou não vai?
0: E graças a Deus, todas as máquinas lá, tudo nova, foi tudo nova. As máquinas, não foi nada, a eletricidade do barracão foi tudo feita nova, que é trifásico, né? Foi feita tudo nova.
1: Aonde você
0: está
1: trabalhando hoje?
0: Isso. E graças a Deus, foi tudo caminhado lá, tudo certinho. Desde o começo, desde o aluguel até o eletricista, pintor, tudo que trabalhou lá, foi tudo certinho. Graças a Deus a firma tá bombando, já tem um funcionário já trabalhando para nós também.
1: Chegou com a vida arrebentada?
0: Arrebentada, sim.
1: E
0: nada.
1: Hoje?
0: Graças a Deus.
1: Com
0: hoje,
1: a vida levantada?
0: Tô levantando, graças a Deus.
1: E a esposa, como é que tá a esposa?
2: Feliz, né?
1: Tá feliz?
2: Feliz.
1: Agora, um orgulho do marido?
2: Orgulho.
1: Mais ainda orgulho, tá vendo? Tá vendo como é que as coisas acontecem? Diga a glória a Deus. Agora tá feliz?
2: Tô feliz agora.
1: Não vai mais embora não, né?
2: Não.
1: Como é que tu chegou aqui? Como é que tava a tua mente? Porque tu ia embora assim de repente, de uma hora pra outra. O que que acontecia contigo?
2: Não sei, vinha na cabeça e eu ia.
1: É.
2: Porque antes era uma desgraça, nosso casamento. Só
1: antes
2: por Deus.
1: De chegar aqui na Igreja das Nações era uma desgraça.
2: Era, tudo destruído.
1: E hoje como é que tá?
2: Graças a Deus,
1: tá bem?
2: Maravilhoso.

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4: 2:15.
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0: 2:29.
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3: Deixa eu falar com a nossa amada aqui, a paz, filha.
4: A paz, apóstolo.
3: Qual o nome da irmãzinha?
4: Maria Olinda.
3: Irmã Maria
4: Olinda.
3: Olinda, a senhora mora onde?
4: Eu moro em Sabal.
3: Deus abençoe. O que aconteceu na vida, minha amada?
4: Olha, domingo, quando eu cheguei daqui da igreja, na minha casa, meu marido estava branco, parecia esse pano ali.

0: ó.
1: Hã?
0: Branco, parecia que
1: seu marido pano. Estava branco.
0: Branco, ele falou assim pra mim, foi abrir o portão pra mim e falou, tô mal, segurando assim. Eu falei, tá mal? Eu falei, tô. Eu levei minha caixinha do salgado pra cozinha, as coisinhas, e voltei com a rosa. Que eu levei umas rosinhas.
1: A senhora levou a rosa?
0: É, levei. Cheguei lá, falei, peraí, voltei ele deitado assim, tremendo.
1: Ele tava tremendo?
0: Tremendo.
1: Mal? Ele tava mal?
0: É, tava mal mesmo. Falou que vomitou o dia inteiro. Tudo que comeu não ficou nele. Eu tava aqui na igreja, né? Aí peguei a rosa, fui na cozinha, botei um pouco das rosas lá que eu levei pra dar pra pessoa. E peguei a rosa, vim, ele deitado, eu passei nele de cabeça, pé. Passei do
1: lado. A senhora passou a rosa nele?
0: Passei nele.
1: Ô, mulher atrevida de fé, diga glória a Deus.
0: Passei a rosa tá murchinha. Passei assim nele, daí falei, daqui a pouco você vai estar curado, porque esse aqui tá ungido. E eu tô fazendo o meu sacrifício de ir. Aí fui pra cozinha, arrumei comida, aposto. Daí eu falei, ah, você não vai nem querer comer, né, amor? Porque você não tá, você tá mal, né? Fritei uns peixes, voltei lá com o prato, fiquei na porta. Falei, vai dar pra comer? Ele falou, ah, eu dá sim, amor. Já tava, já vermelhando já o rosto.
1: Já voltou normal.
0: Voltou normal.
1: Foi curado.
0: Foi curado, em nome de Jesus, por causa da rosinha.
2: Aplauda o nome do Senhor bem forte.

0: Profeta, eu vou falar dois milagres.
1: O que, que aconteceu?
0: Eu vou dar uma tapa na cara do diabo agora.
1: Ó!
0: Vou falar.
1: Eita Deus!
0: Eu preciso falar. Eu tenho que falar. Dia 13 de outubro, dia 13, 7:20 da manhã, eu sofri um acidente, bati a cabeça. Não era para mim estar aqui mais viva. Eu fiz o voto de Salmo 91 e antes do dia 13. Por honra e glória, na tomografia não deu nada.
2: Glória.
0: Só que, por eu ter tive muita depressão depois que meu pai faleceu, síndrome do pânico, me deu crise de novo.
1: A senhora chegou aqui
0: eu
1: acabada,
0: voltei,
1: né, minha filha?
0: Destruída.
1: A senhora chegou aqui acabada.
0: Desculpa a palavra, mas na lama. Nada. Eu não tinha um real e fiz o voto da arca de R$1.000. E quem deu o voto foi meu marido, não foi eu.
1: E depois daí, o que aconteceu? Deus abriu porta?
0: Eu tive a oportunidade de um trabalho. A minha casa, eu estou conseguindo terminar ela agora, a área. R$3.000 e não tinha. Deus deu.
1: Deus abriu porta.
0: Porque isso daqui não é a mão do homem, é a mão de Deus.
1: Aleluia! Deus! É verdade! É a mão dele que trabalha aqui. E aí, filha?
0: Tinha muito zumbido no ouvido, dor de cabeça, pensei que eu ia ficar louca internada no sanatório. Essa é a verdade. Eu não tinha paz, não conseguia dormir, meu coração acelerava. E eu falei para Deus, Senhor, esse propósito de R$300 eu não tenho. Mas o Senhor vai me curar, porque eu vou estar nesse ministério e vou fazer parte dele. Ontem era para mim ter ido batizar, mas eu vim debaixo de sol, porque eu não posso tomar muito sol, por causa do ainda está bem abalado. Mas eu recebi, eu senti a mão de Deus esquentando a minha mão assim, na hora que passava o manto, e muita dor no quadril. E eu sei que esse daqui é um homem de Deus, e eu tenho a certeza absoluta, porque do primeiro dia que eu pus o pé aqui, essa terra é fértil. Se você coloca R$1, você recebe 10 ou mais. Não tenha medo quando o profeta fala, filho, Deus está te mandando você fazer esse voto, faça! Pela fé, porque tudo que eu estou fazendo aqui não é por mim, é pelo amor que eu tenho nesse pai, por esse homem, e acreditar no que ele fala, porque esse homem é um homem de Deus, porque a minha vida tem mudado cada dia, e eu sou muito teimosa e sou persistente. Eu falei assim, eu não vou desistir, eu vou me arrastando, sem brincadeira, minha bicicleta lá, muitas vezes cheguei aqui de pneu furado, eu não desisto dessa obra. Eu vou ser uma que vou dizimar mais essa obra. Hoje eu não tenho. Aleluia. Mas eu vou por honra e glória ao Senhor, pelo que o Senhor é e pelo que o Senhor tem sofrido. Porque Deus já me mostrou isso. Eu já vi em oração.
1: Filha, a senhora quando tocou a mão no manto, a dor saiu.
0: Eu senti queimando assim, queimava aqui. Eu tenho certeza que eu vou ser curada totalmente.
1: Não está sentindo mais nada?
0: Não, agora
1: nada,
0: não.
1: Nada, nada?
0: Não.
1: Gente, aplauda o nome do Senhor Jesus bem forte.
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1: Venha você, Jeová chama você. Eu quero interceder por você. Eu quero te apresentar um Deus que muda a tua vida hoje, a tua história. Hoje você passa de estar embaixo para estar em cima. Cadê a primeira pessoa que vai aceitar Jesus como Salvador? Cadê? Rapidinho, não demora. Você que quer Ele, você que quer viver dependendo de Deus. O mundo lá fora é falso, são mentirosos, falso, falsidade, cruel. Os teus amigos, você acha que tem amigo, mas eles não são teus amigos. Eles só estão esperando a primeira oportunidade para te traí-lo, para te derrubar. Mas Jesus está te chamando. Cadê a primeira pessoa? Tem essa pessoa aqui. Cadê? Ó, lá vem um. Vai, vem.

ver. Cadê a segunda pessoa que vai vir? Cadê a segunda? Não saia daqui sem aceitá-lo. Cadê a segunda pessoa? Cadê a segunda? Cadê a segunda pessoa que vai sair daqui de cabeça erguida com o nome escrito no livro da vida? Você vai ter uma noite de paz. Cadê a segunda pessoa? O bispo, eu quero. Não minta não. Quem é o pai da mentira? O diabo. Por favor, não minta não. Quem aqui está afastado do Senhor? Levanta a mão. Quem está afastado, não minta não.

mais alguém. Não minta não. Venha, venha. Ele te chama. Ele chamou Davi e capacitou Davi. Ele está chamando pessoas aqui. Venha. Tem mais alguém? A quarta pessoa. Cadê a quarta? Cadê a quarta para Jesus? Cadê a quarta para Ele? Tem a quarta aqui. Eu sei que tem. Eu sei que tem. E você não veio aqui só por acaso, meu irmão. Você veio aqui porque Deus te trouxe. Aqui nesse corredor, aqui nessa última fila aqui, tem alguém aqui, irmãos, que está afastado aqui? Aqui nessa fila aqui, ó. Tem uma mulher de lado, outra mulher e dois homens no meio. Essa família. Vocês. Deus ama vocês. Hã? Querem Ele? Vocês querem? Eu não conheço vocês. É a primeira vez que vocês vêm. É? Vocês já aceitaram Jesus? Já? Ele tem promessa a cumprir na vida daqueles que chama. E vocês não vieram aqui por acaso. Venha para Jesus.

carro, glória a Deus. O negócio de Deus é almas. O negócio de Deus é almas. Jesus, será que ele vem morrer para quê? Ele vem morrer para ganhar, para libertar as almas. E para um dia ele vir buscar essas almas. Tem mais alguém? Tem? Tem, filha, você? Tem?

0: Tem mais alguém? Eu tô te oferecendo mais uma, tá vindo ali, ó. Mais uma! Oh, glória! Pra tu, Jeová! Está aqui as almas. Levanta a sua mão para cá, igreja. Olha para mim, filhos. Diga: eu aceito Jesus como o único, suficiente e eterno Salvador da minha vida. Pai, coloca o nome deles no teu livro. Reconheça eles.
1: Participe!
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0: 2:59.
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2: Rapaz, filho.
3: Paz, bispo.
2: Sim, filho, vai.
3: Então, bispo, daí, graças a Deus, o dia 1º agora de janeiro, eu desci as águas, né? E eu achava que eu tava tudo bem, entendeu? Antes de eu descer as águas. E, na verdade, não. Eu tava um crente desviado dentro da igreja.
2: Oh, meu Deus.
3: Tava sofrendo. Ficava bebendo, ficava dando trabalho para minha mãe. E no dia 27 de dezembro, foi o último dia que eu bebi pinga. Depois eu fui para minha casa e falei: Deus, eu tenho que mudar a minha vida, o Senhor tem que mudar a minha vida, eu não aguento mais viver assim. Viver decepcionando minha mãe, decepcionando meus filhos e principalmente decepcionando a Deus. E eu falei assim: eu vou entregar minha vida de verdade a Deus, porque outra hora eu estava só me enganando a Deus. E eu falei: Deus, se o Senhor é Deus, eu vou mudar a minha vida de verdade, eu vou conquistar tudo aquilo que eu perdi, e mais importante, eu vou saber que o Senhor é Deus na minha vida. E daí, bispo,
2: sim,
3: vou te falar uma coisa. Teve um dia que o Senhor pregou aqui, as pessoas podem achar que é loucura. O Senhor falou assim: se você estiver bebendo ainda, você continua bebendo, mas não sai da igreja. O Senhor falou isso.
2: Falei.
3: 2 meses antes de eu me batizar, de eu descer as águas. E eu falei para minha mãe assim, minha mãe ficava brigando: você está bebendo? Então eu falei para minha mãe: por mais que eu esteja bebendo, eu vou continuar indo na igreja. Desse dia que eu falei, eu faltei só um dia, mas eu permaneci na casa de Deus. Eu ouvi, eu aceitei aquela palavra que o Senhor disse, que por mais que eu estivesse bebendo, eu devia continuar vindo na igreja para ir buscando, e Deus me libertou. E hoje eu estou feliz, sabe por quê, bispo? Porque Deus está fazendo as coisas do jeito dEle na minha vida. Do jeito dEle, fazendo as coisas na minha vida. Do jeito dEle, Deus está trabalhando na minha vida.

0: Teve dias eu não ter dinheiro pra vir na igreja e Deus preparar. Entendeu? Teve dias das coisas tá assim, tá naquela loucura assim, e Deus ir lá e fazer do jeito dele, não do meu jeito.
1: Deus tenha abençoado, filho.
0: Amém, graças a Deus.
1: Parou de beber?
0: Parei de beber, parei de fumar. Deus está colocando tudo no lugar novamente. E eu creio que Deus vai abençoar minha vida cada dia mais, para me poder abençoar a casa dele. Então, o que eu mais quero, Deus, o bispo, é poder ser coluna de Deus nessa obra. Porque essa obra aqui é uma obra santa. Essa obra aqui, neste lugar Deus existe, nesse lugar Deus é real. Nesse lugar Deus é real. Desse lugar Deus realmente é real. Eu falo isso por experiência própria. Porque como eu disse, eu vivia desviado dentro da igreja. Desde os meus 13 anos eu ia na igreja, e sempre desviado dentro da igreja, louvando desviado, fazendo tudo mais desviado. E hoje eu vejo que Deus verdadeiramente é aqui, porque Deus está me ensinando através da sua vida. Através da sua vida Deus está me ensinando.
1: Obrigado, Deus!

0: mudou a tua história, filho.
1: Mudou, bispo. Graças a Deus.
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3: Irmão, eu quero contar um milagre tremendo que aconteceu comigo. Tinha uma conta muitos anos. E o ano passado eu estava construindo a casa, eu tirei todo o dinheiro que tinha lá para terminar de construir a casa, né? Deixei 15 reais só para não fechar a conta.
0: O resto limpou.
3: Final do ano passado. Essa semana eu passei lá, fui dar uma olhadinha na conta, eu levei um susto, quase caí de costa. Quase 1.000 reais na conta. Tinha quase 1.000. Uma benção tremenda.
0: Apareceu 1.000 reais na conta. O senhor tirou o dinheiro todo da conta. E de repente o senhor foi lá, tirou o extrato, o senhor quase caiu para trás.
3: Tinha quase 1.000 reais. Faltavam uns quirelinhas para 1.000 reais.
0: Aí. Tudo isso depois que o senhor chegou na igreja.
3: Sim, sim.
0: Na Igreja das Nações da Poderosa Mão de Deus.
3: Sim. Eu quero deixar um recado para a igreja, que vale a pena confiar no Senhor, ser fiel e ser mão aberta na obra.

0: do Senhor, porque o Senhor abre as portas e abençoa mesmo. Eu agradeço a Deus, estou muito feliz em nome de Jesus.
1: Amém! Glória a Deus! Eita, Deus fiel!

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1: Sai da coluna dele. Sai das pernas dele. Agora. Espíritos da amarração. Larga a coluna dele agora. Larga as muletas. Me dê a tua mão. Dê um passo. Venha. Solte. Ande. Ande. Ele é Jeová. Ele é Jeová. Ele cura, ele restaura. Anda, porque o nosso Deus, ele faz milagre. Aplauda o nome de Deus.
2: Louvado seja Deus, louvado seja o nome do Senhor. Eis-me aqui, meu Deus e meu Pai, na presença do Senhor, recebendo essa cura do Senhor vindo do céu, através dos servos, das servas do Senhor, aqui nesse ministério, pela primeira vez hoje aqui, Pai. Aleluia! Saindo da minha casa, vindo até aqui, buscar essa bênção, este milagre.
1: Aleluia, Jesus! Pela primeira vez! Pela primeira vez! Pela primeira vez. Agora, faça o que o Senhor nunca podia fazer. Abaixe, faça o que o Senhor nunca podia fazer. Pode fazer. Isso. Pode fazer. Ah! Oh, glória! Olha aí, ó! Olha o homem pulando! Da glória, da glória, da aleluia, da glória! Aplauda, aplauda de pé! Olha aí, ó! O homem que tava de boleta tá pulando, tá pulando! Olha a glória de Deus!
2: Cinco
1: é demais, operação. É demais!
2: Cinco operações para fazer e não pode fazer nenhuma. Mas o nosso Jesus operou agora. Cinco operações. Os médicos falaram, se fosse para mexer com uma operação, tinha que fazer cinco. Charquear todo o meu corpo. Eu não aguentava nenhuma. Eu ficaria de cadeira de roda. O diabo usou um doutor da perícia em Jandaia, funcionário da prefeitura, para falar comigo que se eu pedisse para o doutor me operar, que nem que eu ficasse de cadeira de roda, daí ele me ajudava com a assinatura de na perícia para me aposentar. O sangue de Jesus tem poder. Hoje eu estou curado em nome de Jesus.
1: Chute na canela do diabo! Deus está nesta obra! Deus está neste lugar! Ame esta obra! Ame esse ministério! Meu Deus, o homem está aparecendo um jovem pulando! Pulando, dando glória! Eita, meu Deus, diga glória a Deus! Ei, se você está vendo a glória de Deus, prepara, que você vai ver tudo aquilo que deseja o seu coração, prepara, que a vitória vai chegar em nome de Jesus.
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1: 3:19.
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0: 3:31.
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2: Não consegui erguer o braço, aí eu não erguia. Doía demais aqui, doía demais, não consegui erguer
3: você
2: o braço.
3: Você não estava conseguindo erguer o braço?
2: Não.
3: Estava doendo?
2: Estava doendo muito.
3: E depois da unção, o que, é que o senhor sentiu?
2: Agora parou de doer.
3: Parou?
2: Parou.
3: Tá doendo mais não?
2: Não, eu não fazia assim. Não.
3: Hã?
2: Aí doía demais quando ia bater. O braço aqui, assim, doía demais.
3: Sentia bastante dor.
2: E não dá pra mexer, não.
3: Desde quanto tempo o senhor tava sentindo aquela enfermidade?
2: Ah, faz tempo, acho que foi uns 4 meses.
3: Uns 4 meses?
2: É.
3: Um braço não podia levantar?
2: Não, esse se levantava.
3: É, ele tá levantando o braço.
2: Esse aqui não levantava. Agora
3: é?
2: Tá,
3: e agora tá levantando?
2: Agora tá levantando.
3: Não tá sentindo mais
2: não,
3: dor?
2: Parou.
3: Amém, aplauda o nome do Senhor Jesus.
1: Libertação.
3: Eu sinto aqui que tem pessoas aqui que fecharam aliança com os Exu, com os orixás, com os espíritos, em um terreiro de Umbanda, e isso tem acabado com você. E eu quero chamar essas pessoas aqui. Cadê as pessoas que foram em um terreiro, vem aqui na frente, que fizeram aliança? Deus está te dando uma oportunidade. Se você quiser, vem aqui na frente. Não tenha vergonha, porque você vai ser liberto. Venha. Você fez um pacto, filha? Hã? Você fez um pacto?
4: Quando criança.
3: Quando criança?
4: É.
3: Que tipo de pacto?
4: É, de sangue, assim, com outra menina. Mas eu nunca mais vi ninguém.
3: Uhum.
4: E minha vida sentimental, até hoje, nunca acertei.
3: Se destruiu. Foi. A vida sentimental é destruída.
4: A minha é.
3: Por quê? Por causa
4: do pacto.
3: Por
4: mais que eu tente, pastor, por mais que eu tente, nunca
3: dá. Não dá certo.
4: Não.
3: Hoje a tua vida sentimental vai ser uma bênção. E você, filha, o que, que aconteceu? Você ia no terreiro?
5: É, eu ia.
3: Você fez algum pacto, alguma aliança?
5: Ah, sim, muitas simpatias, essas coisas, né?
3: Simpatias?
5: Ah, é.
3: E a sua vida enrolou?
5: Enrolou, meu filho tá preso.
3: Eu sei.
5: Faz 2 anos e pouco já, né?
3: Eu sei, isso resulta nos filhos.
5: É.
3: Hoje vai ser quebrada essa desgraça da tua vida, em nome de Jesus, na vida do teu filho. Aqui. E a senhora, filha?
6: 11 anos atrás, pastor, eu criei minhas duas filhas sozinha, uma tinha 22 anos, o pai delas faleceu. E a minha vida sempre foi muita luta, luta, e não conseguia nada. Daí eu pagava aluguel para uma mulher que tinha um centro de macumba lá. E eu fui pedir orientação. Fui 1 ou 2 vezes lá.
3: No terreiro lá.
6: No terreiro.
3: Uhum.
6: Aí, segundo ela, era as orações que ela fazia, né? Mas era bem outra coisa.
3: Só chegou, foi no terreiro, já o pacto da aliança já foi feito. Aqui.
7: Eu fui várias vezes também.
3: Várias vezes no terreiro.
7: Assim, de vela, o jeito que mandou fazer, eu fiz, sabe?
3: Você, tu fez tudo que eles mandaram fazer?
7: Eles mandaram fazer. E aí, nunca fui feliz na minha vida. Nunca.
3: Hã?
7: Nunca fui feliz na minha vida.
3: A senhora nunca foi feliz na sua vida?
7: Não, nunca. A minha família é toda contra mim. E a parte de ter uma pessoa... Um esposo, nunca tive sorte na vida.
3: Nunca teve sorte no amor?
7: Não, nunca.
3: Foi um azar total.
7: Foi. Foi várias vezes, mas chamaram eu para ir.
3: Uhum.
7: Aí ensinava, fazer, eu fazia.
3: E a senhora fazia? Porém,
7: fazia.
3: Talvez até por inocência?
7: Por inocência.
3: Por inocência a senhora fez?
7: Fez.
3: Mas, olha bem, tem até um ditado que diz que boa intenção no inferno tá cheio, né?
7: Uhum.
3: Então o diabo, ele pega qualquer um que tem, ainda que não sabe o que está fazendo, mas está fazendo. Então o diabo, ele entra, ele quer isso. Né? Então depois daí a sua vida só foi desgraça.
7: Só.
3: E a senhora, irmã?
8: Eu fui muitas vezes, mas nunca segui o que eles me mandaram fazer.
3: Mas a senhora foi.
8: E eu fui porque eu ia junto com as colegas.
3: Então foi. A senhora, filha?
9: Pastor, eu fiz muita coisa errada. Eu sabia as 12, orações, os 12 orixás.
3: Uhum.
9: E fiz um pacto com os orixás para curar minha filha. Ela ficou pior. Já levei...
3: Olha, que entenda isso. Ela disse que fez um pacto com os orixás, tá? E o pacto que ela fez ficou pior.
9: Ficou pior. Minha filha ficou pior. Já levei fígado no cemitério para matar uma pessoa, meu pai, o meu próprio pai. Já, graças a Deus, ele está vivo. Já passei noites e noites em centros de macumba. Já fiz assim, nunca fiz, o único mal que eu fiz assim, de mandar fazer mal, é porque meu pai fazia minha mãe sofrer, eu sei que é errado, e eu queria matar meu pai.
3: Você ia matar o seu pai?
9: Matar meu pai.
3: Tá vendo?
9: E levei lá umas carnes lá no cemitério para poder matar ele. Ah. E também, outras vezes, era para mudar meu casamento, eu dei minha própria aliança de casamento para Iemanjá, joguei no mar. Meu casamento virou do avesso, hoje meu casamento
3: ficou,
9: é...
3: desgraçou.
9: Meu casamento está praticamente acabado, o meu casamento.
3: Deu aliança para os orixás.
9: Sim, a minha aliança de casamento.
3: Ele pediu, os orixás pediu.
9: Eu ofereci. Eu ofereci.
3: A senhora ofereceu para Iemanjá.
9: Eu fui lá levar. Meu casamento está virado ao contrário. Já há 6 anos eu fiz isso. O meu casamento está quase acabado lá em Portugal, que eu moro lá. Tudo que eu fiz para a minha vida financeira, eu sou escrava do meu marido. Eu tenho um restaurante que eu não vejo um cêntimo. O meu marido, ele me escraviza. Eu só tenho uma cama para dormir e um prato de comida para comer, porque eu não vejo um cêntimo na minha mão. A minha vida familiar está virada do avesso e eu não sou uma pessoa feliz.
3: O diabo escraviza as pessoas.
5: Eu também já participei bastante, fiz fechamento de corpo nesses negócios.
3: Entendo.
5: Achava que era pro bem, eles falavam, né?
3: E era pro mal.
5: Fiz dos meus filhos, fiz da minha mãe, que já faleceu. Fiz meu. E fiz do meu irmão também. E foi uma verdadeira tragédia. Porque até hoje eu não sarei da minha perna, não fez nada. Há 30 anos que eu venho sofrendo com esse negócio da perna e nada. E aí depois eu fui para a igreja, né? Daí eu me batizei lá em Marialva. Minhas filhas também, tudo batizaram. Meu filho ia para a igreja, também largou, não vai mais. A gente peleja para ele ir, não vai. Mas é aquela luta.
3: Tá, e a senhora, mãe? Primeira vez que a senhora vem?
0: Primeira vez.
3: O que que a senhora fez?
0: Ah, eu ia ao centro de macumba, ficava correndo atrás dessas coisas, fazia trabalho, sabe, assim, essas coisas.
3: Quanto tempo a senhora ficou nesse trabalho?
0: Há muito tempo. Eu fui até batizada nessas coisas. Porque eu fiquei doente, fiquei meia louca. Aí, quando foi uns dias desse aí, eu não estava me sentindo bem. Aí, quando eu falei assim, eu vou para a igreja. E a minha amiga que está aí, que me chamou.
3: Quanto tempo a senhora saiu do terreiro?
0: Ah, faz tempo. Mas vira e mexe, eu passo mal, abaixo as coisas.
3: Eles aparecem para a senhora?
0: Eu bebo litro de uísque dentro de 2 minutos.
3: Ah, sobe no altar. Sobe a senhora. E a senhora?
10: Quando nós era criança, o pai e a mãe levavam a gente no centro de macumba, a gente comia aquelas comidas que estava lá.
3: A senhora comia as comidas oferecidas aos demônios.
10: É, lá no centro de Macomb, nós era tudo criança, eu e minhas irmãs.
3: Tô entendendo, só pro altar. E o senhor?
11: Ah, eu também. A vida é muito derrotada.
3: O senhor participava do terreiro, de macumba, de umbanda, de orixá?
11: Teve uma vez, quase que eu explodi um banheiro com um despacho.
3: Meu Deus, despacho. Hã? Sobe no altar, o senhor. Sobe. Vocês aí sobem no altar também, vocês sobem no altar. E a senhora?
12: Não tinha sorte no amor quando era mais novinha e fiz fechamento de corpo uma vez, fui para conhecer. E uma vez também, sobre o livro do São Cipriano, eu amava muito um moço, ele foi embora para São Paulo e eu não aceitava perder ele. Aí eu
3: a senhora
12: fui...
3: tinha esse livro?
12: Não, eu fui na benzedeira e ela tinha.
3: Ah, tô entendendo.
12: Aí eu e a filha dela, elas fizeram um bonequinho lá, enterraram. Eu me arrependi, voltei e falei, mas vamos desenterrar, mas não tinha mais jeito. Ela falou que não tinha. Ela disse que tinha tirado, mas eu não acredito que ela desenterrou.
3: Sobe no altar.
12: E ela fez.
3: E a senhora?
13: Na adolescência eu sofria de depressão. Me levaram pra Seixonoye e falaram que era pro bem. E meu pai era líder maçom.
3: É certo, só pro altar. A senhora?
14: Eu já fui, mas nunca mexi com essas coisas.
3: Mas
14: não.
3: Foi?
14: Foi.
3: A senhora pisou, já era, deixou sua marca lá.
14: É.
3: Ele seguiu a senhora e foi pra sua casa. Olha o seguinte, Jesus disse que eis que eu estou, se você abrir, Jesus entra. Mas se você não deixar, ele não entra. Mas se você vai no centro de macumba, você vai com 7 demônios atrás de você. E aqueles demônios você leva pra sua casa, vai levar pra sua família. Quem entende? Hã? E você?
15: Ah, eu já também, já fiz algumas coisas, já conheço uma pessoa que fazia para mim, quando eu não era evangélica. Aí participei, né?
3: Participou, e a senhora sente hoje que ainda tem uma perseguição na sua vida?
15: Muito, muita perseguição.
3: Tô entendendo, ele fica mesmo,
16: Ela tá passando mal, bispo.
3: Tá passando mal, não? Sobe em cima do altar, Deus vai fazer coisas fantásticas aqui hoje. E vê o que Deus vai fazer aqui hoje em nome de Jesus. O senhor?
17: Ah, eu também já frequentei muito isso aí, nunca mandei fazer mal pra ninguém, mas ia atrás de disse que era pra ajudar, pra ganhar dinheiro, pra segurar serviço, mas só desgraçou minha vida, perdi toda a minha família, tinha 2 filhos, quase que eu perdi os 2, Um quase morreu no acidente, hoje se tornou um criminoso por causa disso e desgraçou minha vida de ponta cabeça.
3: Tá vendo? Acabou com sua vida.
17: Acabou com minha vida, perdi tudo que eu tinha. E é lá, eu disse que ajudava, não, você vai ganhar isso, você vai ganhar aquilo, você vai fazer
3: e
17: aquilo.
3: E só perdeu.
17: Só perdi.
3: Porque o diabo não tem nada para dar para ninguém. Quem tem é Jesus de Nazaré. Verdade. Ele tem riqueza para dar. Ele tem vida e vida em abundância para dar. O diabo só tira, ó. Só tira. E o senhor, depois que o senhor começou isso, a sua vida virou de cabeça para baixo.
17: Virou de cabeça para baixo.
3: Sobe no altar. Sobe quando... E a senhora?
18: Bispo, bem antes de eu ser crente, né, há 20 e poucos anos atrás, eu participava de mesa branca.
3: Mesa branca.
18: Mesa branca.
3: Entendo.
18: Daí, de lá para cá, assim, eu não sei se é por causa disso, né, que a minha vida sempre foi...
3: Sobe em cima do altar. Fica de pé, Santa Igreja. Senhora.
19: Bispo, e por livre e espontânea vontade eu nunca fui, não, mas a minha avó, ela servia pombagira no fundo da casa dela e ela ia em cartomante e, segundo a minha mãe fala, que ela levava a gente junto quando era criança. E a família da minha avó, tudo desgraçado, com perdão da palavra. E tem uma irmã dela também que já faleceu, ela era macumbeira. Só que, assim, minha mãe disse que ela levava a gente quando ia na cartomante. Teve até uma vez que a minha mãe conta que eu via vultos quando era criança. E diz que a cartomante falou para minha avó que eu tinha que oferecer uma boneca. Tinha que levar uma boneca no cemitério pro... Era um espírito de uma criança que morreu querendo uma boneca. Era uma história assim. E aí a família da minha avó é toda destruída. E a minha outra avó, por parte de mãe, ela levava no benzedeira. Qualquer coisa vai benzer.
3: Ela lá. Sim, fala, filha.
20: Eu nunca fui, mas o meu pai, ele sempre foi. E toda a família dele vai.
3: A herança do pai é a herança do filho. Então, se o pai foi, se o pai tinha uma aliança, então essa maldição, ela visita até a quarta geração. Por isso que nós temos que quebrar e ser fiéis a Deus e fechar as brechas, para que as maldições sejam quebradas. Aqui, sobe no altar.
21: Meu bispo, da minha esposa. Lembrava lá em São Pedro de Ivaí. Aí tinha uma vizinha lá que era viúva, né? Aí ela colocou uma pombagira na minha esposa, para minha esposa falecer, para me casar com ela. Aí nós pegou, vinha para o sítio Quimarialvo, no sítio ali. Aí quando a minha esposa mandou um cavalo, que era uns 5 km para chegar na casa do meu sogro. Aí quando chegou no sogro, o cavalo do nada pulou e bateu a pata assim na perna dela aqui, assim. Aí daquele dia para cá, até hoje, ela melhorou, mas só que sempre volta esse negócio nela.
3: Sobe no altar.
22: Eu lembro que eu tinha um problema na garganta e o benzedor disse que fez uma oração por aqui que para amarrar, para conseguir cortar a garganta por aqui. Aí ele fez umas orações e disse que cortou, disse, quando eu fui. Já tomei garrafada também de lá. E já passou um papel de oração para me orar todo dia de manhã, dia de noite.
3: Tá bom. Olha para mim. Quem quer se libertar aqui? Vocês querem? Então se entregue ao libertador, que é Jesus. Em nome de Jesus. Espírito maligno, o tranca-rua, o espírito do medo, espírito que entrou na vida sentimental dela para destruir a vida dela, em nome de Jesus, manifesta, Satanás. Manifesta agora, vamos. Isso, em nome de Jesus. Agora. Isso, em nome de Jesus. Isso. Dê o seu grito de derrota, Satanás. Agora. Agora. Demônio da doença, demônio da destruição, em nome de Jesus. Preto velho, capa preta, Exu da morte, Exu caveira, dê o seu grito agora de falência. É você que pegou o sangue dela. Dê o seu grito de desespero, dê o seu grito de derrota. Demônio pomba gira, demônio da enfermidade, vamos, sai daí. É o pacto que você tem com ela. Vamos.

0: Vamos agora. Sai da vida dela. Larga o corpo dela. Larga os pulmões dela. Em nome de Jesus. Em nome de Jesus. Toda doença, maldição, vomita. Isso. Vomita, Satanás. Bota pra fora. Isso, tá vomitando. Vomita, vomita. Vomita. Em nome de Jesus, sai dele. Sai dele. Demônio, as portas fechadas agora. Sai dele. Sai dele. Isso, você disse que ia destruir ele. Você disse que ia tirar tudo dele. Vamos, sai dele, sai. Em nome de Jesus. Vomita agora o seu despacho. A comida oferecida aos ídolos que ela comeu. Agora. Agora. Em nome de Jesus. Há poder no sangue de Jesus. Há poder. Isso. Veja como o diabo é derrotado quem tem o som de Deus. Veja aí quem tem o som de Deus. Eles são fracassados. Queima! Há demônios gritando, sendo queimado pelo fogo de Deus. Isso. Eu invoco o poderoso Deus. O Deus que me escolheu para libertar a nação eleita do Senhor. Em nome de Jesus. Satanás, agora, 1, 2 e saia. Dá pra dar glória a Deus aí?
1: Obrigada, meu Pai. Obrigada, Jesus. Obrigada.
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5: 3:47.
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1: Estamos vivendo coisas muito especiais na nossa igreja. A gente tem vivido momentos de adoração com a igreja muito intensas. E acaba que isso começou a se alastrar de alguma forma, né? Começou a alcançar outros lugares, outras pessoas. E foi então que o projeto Louvoria começou a brotar.

0: 24 horas.
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2: Pai, filho.
3: Pai.
2: Tô lembrado de tu.
3: Tá?
2: Tô lembrado de tu, meu filho. Fala, meu filho. Meu Deus do céu.
3: Foi no último domingo.

0: domingo lá na outra igreja. Daí você profetizou pra mim a cura. Daí depois de 15 dias eu fui. Só que eu fiquei sem tomar o remédio depois que eu falei com você. Daí
1: não tomou mais o remédio depois que eu profetizei a cura na tua vida?
0: Não. Depois de 15 dias eu procurei o médico, mas eu fiquei 2 dias sem tomar o remédio. O médico falou pra mim: você não precisa tomar mais o remédio, você tá curado.
1: O médico falou pro senhor?
0: Falou.
1: A profecia de um profeta não cai por terra. Se é profeta de Deus, não cai por terra.
2: Curado, meu filho.
0: Agora
1: tá liberta, aplauda o nome de Jesus. Tá feliz?
0: Tá feliz.
1: Da glória, Jeová. Ai, tá Deus.
2: A paz, filhinha.
3: A paz, irmã.
2: Qual o seu nome?
3: Isabel.
2: Dona Isabel, o que aconteceu?
3: Fumava e fumo muito cigarro.
2: A senhora fuma?
3: Fumo.
2: Mas que a senhora fuma aquela desgraça?
3: E deu, fizemos pulmonar.
2: E deu o quê no
3: dei,
2: pulmão?
3: Fizemos no pulmão.
2: Ah!
3: E eu pedi um pulmão novo pra Deus.
2: Você pediu um pulmão
3: novo?
2: Novo.
3: E ele deu.
2: Ele deu?
3: Deu um pulmão novo pra mim. E eu continuo fumando, não parei ainda. Eu sei que é pecado, mas...
2: Não tem vergonha mesmo, não é verdade?
3: Não tem...
2: Aí não tem vergonha na cara. Como é que Deus te dá uma segunda chance, você fuma aquela peste, não é verdade? Isso aí não é Zé Pilinta, mas não é carne. Porque se fosse de oração, já tinha se libertado. Tem coisa que é o espírito, tem coisa que a carne gosta. Hã?
3: É a vontade própria.
2: É a vontade. É verdade ou não é? Desculpa que eu sou verdadeiro e nosso trabalho aqui não tem fingimento, é verdade ou não é? Pra que inventar mentira? Você vai parar com isso hoje, porque não, já pode trazer de segunda vez.
3: Eu paro.
2: Hoje, agora!
3: Eu paro.
2: Cadê o cigarro?
3: Não tenho. Parei de fumar hoje.
2: Parou de fumar?
3: Parei hoje.
2: Agora ela parou. A palavra é só uma só, é verdade ou não é? Filhinha, quer dizer que a senhora deu um mal, um problema no pulmão.
3: Deu, fizemos pulmonar.
2: E a senhora não estava puxando ar, era?
3: Não, estava com muita falta de ar.
2: É, com muita falta
3: muita
2: de ar?
3: Muita falta de ar. E eu falei assim: meu Deus, eu preciso de um pulmão novo. O senhor pode me dar? Eu sei que o senhor pode. E ele me deu, que eu fiz de novo o exame. Já não tinha mais nada.
2: Que dia que a senhora estava? A senhora veio à igreja, buscou? Como é que é? Como é que aconteceu?
3: Na igreja eu vou direto.
2: Sim. Aí a senhora pediu um pulmão novo. Um
3: pulmão novo.
2: Para Deus te dar. E o médico falou que os seus pulmões estavam péssimos.
3: Tava feio. É. Depois eu voltei, fiz o meu exame de novo. Não deu mais nada. Tava tudo limpinho.
2: Gente do céu. A senhora voltou, não deu mais nada?
3: Não deu mais nada.
2: Pulmão novinho.
3: Pulmão novinho.
2: Então não coloca mais fumaça nenhuma no pulmão novo agora de criança.
3: É. Verdade.
2: Ela vai viver mais 150 anos.
3: Beleza.
2: Aplauda o nome de Jesus.
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5: 4 e 4.
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5: A paz, filho.
6: A paz, apóstolo.
5: Qual o seu nome?
6: Fabiano. Apóstolo, hoje é o terceiro domingo que nós estamos vindo na igreja.
5: Ah.
6: E eu vim domingo retrasado, primeira vez, pelo convite da irmã. E chegamos aqui domingo retrasado, com as portas tudo fechadas, com os caminhos tudo trancado. Chegamos de Uber, porque tinha acabado de vender o carro, porque a situação apertou. E esse testemunho já era para contar, mas eu sou meio tímido. Sou filho de missionária, mas Deus levou minha esposa um ano. Tinha se afastado dos caminhos de Deus. Faz 6 meses que estamos afastados. E o primeiro domingo foi domingo retrasado que viemos aqui. Peguei um envelope na igreja, fiz um propósito com o Senhor. 3 dias após sair daqui, o Senhor mandou uma caminhoneta de 80 mil reais na minha
5: casa. Deus da prosperidade!
6: Tá aqui a chave.
5: Olha lá a chave lá! Tá a passar na cara da peste. Eita, Deus!
6: E não somente isso, apóstolo.
5: Vai, meu filho, bota o microfone
6: doido. Não somente o carro o Senhor deu de volta, mas todas as portas começaram a se escancarar. A empresa começou a vender sem limites. Deus mandou móveis para minha casa, que nós não tínhamos nada dentro de casa. E Deus está fazendo coisas tremendas.
5: Filho, você tem uma empresa que não estava vendendo, você tinha vendido o carro, estava, desculpa da palavra, lascado.
6: Estava com as portas todas trancadas, caminhos fechados, batia numa porta, não andava certo, batia no outra, não dava certo, os negócios estavam tudo amarrado, estava tudo trancado. Recebi o convite da irmã, do seu esposo, vim para a igreja domingo retrasado. 3 dias após sair da igreja, as portas começaram a se escancarar. Começou a dar tudo certo nas nossas vidas e o Senhor mandou uma caminhonete de presente na porta, no valor de 78 mil reais.
5: Gente do céu!
6: É o S10 2017, está parada aí fora.
5: Que ano a caminhonete?
6: 2017.
5: Meu pai do céu. Ou seja, Deus está te restituindo tudo.
6: Tudo.
5: Em quanto tempo o senhor está aqui, meu jovem?
6: É o terceiro domingo hoje.
5: Ah, você está brincando.
3: São três semanas.
5: Três semanas, mas fez um voto.
6: Já era para ter contado o testemunho, mas eu sou meio tímido, mas o senhor está me

0: Incomodando aqui no banco desde domingo passado, para que os outros possam ver que o lugar que eles estão vindo congregar, Deus é tremendo neste lugar. E a presença do Senhor é grande neste lugar.
1: Deus está mudando a tua vida, meu filho.
0: Está mudando tudo. Deus está fazendo coisas assim que a gente só tem que agradecer. Não, não sabe assim nem dizer em palavras, né? O que está acontecendo, é inexplicável.
1: Deus é fiel.
0: Mas é, Deus está fazendo coisas grandes neste lugar, nas nossas vidas.
1: Isso é só o começo, meu filho. Prepara que coisas maiores ainda estão por vir.
0: Amém.
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1: 4:29.
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aleluia. Recebe a cura, meu irmão. Recebe a cura, minha irmã. Porque Deus está aqui neste lugar. E Ele está restaurando os nossos sonhos.

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4: Numa quarta-feira começou a manifestar a doença, que nem eu sabia que aconteceu o que aconteceu. E quando foi na quinta, eu chegando na minha casa de manhã, eu fui lavar o quintal, né?

0: Não terminei de lavar o quintal. Quando eu cheguei no portão, já não deu mais para fazer mais nada. Aí eu corri para dentro. Aí eu cheguei dentro de casa, já fui direto no banheiro. Vomitei o que tinha tudo no organismo para fora. E fui para dentro do quarto. Quando eu cheguei dentro do quarto, doeu o corpo inteiro, barriga, tudo, nada, nada. Não tinha lugar que não doesse. E eu duvidei de mim mesma. Eu falei, Senhor, dor de parto. É insuportável. Aí falei pro meu marido, procura o SAMU porque eu não aguento mais. De tanto vomitar e correr pro quarto, vomitava e correr pro quarto. Era só o sentido que eu tinha e clamando a Deus, meu Deus, o que é isso? Mas eu sabia que eu tinha pedra na vesícula. Era já para ter operado e é uma crise, né? Crise de vesícula. Quando chegou no hospital, aí não deu mais para nem esperar. Teve que ir direto e fez cirurgia de emergência. Fez cirurgia, assim, até diferente das outras cirurgias de vesícula fizeram. Porque as pedras, 51 pedras, elas se soltaram para o pâncreas, elas se soltaram para o rins, já estava descendo para o organismo inteiro. E a junta médica que me operou, com certeza foi guiada por Deus. Com certeza. Porque eu até tive medo. Quando eu olhei nas crianças, eu tive medo. Falei, meu Deus, essa mocinha vai me operar? Mas está nas tuas mãos. Guia as mãos dela. Tirou de dentro do canal do rins, fizeram raspagem no pâncreas. Por isso que eu decaí da maneira que decaí. E deu uma anemia. Fui entubada. A minha família toda se reuniram. Veio gente de Astorga, de tudo quanto é lugar. Vieram se reunir dentro do hospital e ficaram tudo desesperado. Ela vai morrer porque eu enchei de repente. Aí o médico falou pro meu marido, olha, não tem mais jeito. Aí o meu marido, tem, doutor. Tem, porque quando o homem não tem mais jeito, Deus começa. Eu tô esperando Deus começar. E ele chorava igual criança. O médico assustaram. Aí quando foi com uns 8 dias, mandaram para casa. Quando chegou em casa, eu não levantava a cabeça. Só tinha um peso na cabeça e uma fraqueza muito grande. Aí eu voltei para o hospital falar com o médico, que ele marcou o dia de eu voltar, eu voltei. Ele falou, não, faz 12 exames. Eu levei os 12 exames. Aí ele achou um com anemia 6.3, anemia quase profunda. Aí ele disse, não vai poder ir para casa. Vai ter que ficar internada 2 dias e tomar sangue. Tem que ficar 2 dias pelo menos. No que eu tomei sangue, a primeira bolsa de sangue me deu um choque anafilático. Deu um choque que eu ponho os médicos tudo para correr dentro daquele hospital. Todo mundo me levou lá para a enfermaria e esperava que eu ia morrer. As mulheres no quarto dizem que esperavam que eu não voltava mais para o quarto da maneira que eu fiquei. Que eu tremia até os ossos. E falta de ar. Faltou o ar como se cortasse o ar. Aí meu marido falou, você não viu nada. Depois que você saiu, deu tipo um terremoto dentro desse hospital aqui, dentro dessa ala, que nós estávamos no pavilhão 5. Dentro desse pavilhão 5 aqui, enfermeira caiu, bandeja pelo chão. Foi a hora que Deus agiu, que Deus me tirou do choque. Deu um terremoto. As enfermeiras vinham com as bandejas para ir para o quarto, derrubava a bandeja. Um homem caiu da cama por cima de 2 cadeiras, esperamos que... Eles esperavam que eu não estava na hora, eles esperavam que aquele homem ia sair todo machucado. Não saiu machucado. Foi uma coisa disso... Meu marido disse que não entendeu, eu falei, mas foi espiritual. Foi o mal que saiu. Foi o mal. O anjo da morte, Deus expulsou de lá. E hoje eu estou de pé aqui para louvar o nome de Deus. Estou de pé para engrandecer o nome de Deus, que eu nunca faltei um culto aqui. O dia que eu faltei foi para ir para o hospital. E eu peço a Deus que Ele me prepare cada vez mais, porque eu vi coisa tremenda com vocês. E espero em Deus que Deus vai abençoar cada dia mais essa igreja. Vai levantar em nome de Jesus.
1: Deus abençoe. Pode ter certeza que a senhora vai viver muitos anos de vida ainda nessa terra com muita saúde, viu? Em nome de Jesus.

0: 4:47.
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2: Paz, filha.
3: A paz, apóstolo.
2: Qual o seu nome?
3: Anelina.
2: Dona Aleline, é isso?
3: É.
2: Senhora de terra boa?
3: É.
2: É. Qual o milagre?
3: Apóstolo, o primeiro milagre foi da arca que eu fiz.
2: A senhora fez um voto?
3: É, fiz um voto da arca, daí eu consegui dois milagres.
2: Através do voto que a senhora fez, você conseguiu dois milagres?
3: É, dois milagres. Porque o primeiro foi o do auxílio. Deu de mês de novembro, meu auxílio estava amarrado, não saía, não conseguia receber. Mas era, acho que era por causa de mim, conseguia aposentadoria, né? Aí, no mês de novembro eu não consegui, dezembro eu não consegui, aí ficou para o dia 27 de janeiro. Aí, nesse dia 27 de janeiro, minha aposentadoria tinha dado entrada no dia 10 de agosto. Ficou amarrado também, não saía. Aí eu fiz o voto da arca, aí foi o meu auxílio me receber dia 27 de janeiro. Aí, nesse dia 27 de janeiro, eu fui em Cianorte, cheguei lá, caiu para o dia 18. Eu recebi.
2: Deus abençoou.
3: Abençoou. Aí a minha menina falou para ele: mãe, só falta só ter recebido o auxílio hoje, R$ 1.800 eu consegui receber. Eu tinha 1.500.
2: A senhora recebeu quanto?
3: 1.800.
2: E era quanto que a senhora?
3: Era 1.500 que eu tinha.
2: E a senhora recebeu 2.000? E 800?
3: É, 1.800 eu recebi, era 1.500 que eu tinha para receber do auxílio.
2: 1.500.
3: Aí ela falou assim: mãe, só falta a senhora ter recebido o auxílio hoje, a aposentadoria da senhora sair do INSS. Aí nós cheguei em casa, eu fiquei assim pensando assim, graças a Deus, consegui auxílio, agora aposentadoria, pode ser qualquer dia, pode vir para mim, que eu não estou mais assim desassossegada. Aí quando foi no outro dia cedo, eu estava assim tratando as criações lá no chiqueiro, aí meu menino falou assim: mãe, o Tony mandou falar para a senhora que a aposentadoria da senhora saiu do auxílio.
2: Meu Deus, saiu. Do céu, aplaudo o nome do Senhor Jesus.
3: Do análise.
2: Aí, o que estava amarrado...
3: É, desamarrou.
2: Desamarrou.
3: É.
2: Através do voto da arca.
3: Do voto. Eu sabia, eu falei assim, graças a Deus, eu tenho fé em Deus que o voto que eu fiz foi com fé para desamarrar os dois.
2: E desamarrou os dois.
3: Desamarrou, graças a Deus. Consegui o auxílio, consegui a minha aposentadoria.
2: Está cheio do dinheiro agora.
3: Graças a Deus.
2: Comprou o que quis.
3: Isso. Eu já vinha fazendo meus votos na igreja, cumprindo meus dízimos. Agora eu tô mais.
2: Tá vendo aí?
3: Isso.
2: Agora tá mais poderoso, hein?
3: Aí, como foi sexta-feira passada, nós fizemos um voto para um rapaz lá vizinho nosso que tinha acontecido um acidente com ele de trabalho, né? Aí ele acho que quebrou dois ossos da coluna, perfurou o pulmão dele. O meu menino estava com ele no mesmo serviço. Aí ele veio aqui na igreja e estava tudo desesperado. Que ele tava...
2: eu lembro que trouxeram foto dele.
3: É, que ele estava entre a vida e a morte.
2: Eu
3: e
2: lembro.
3: As pernas já estavam tudo já congelando, os braços, ele não se movimentava com nada. Aí nós veio aqui na sexta-feira, fez o voto por ele. Aí quando foi no sábado, o irmão dele foi lá em casa e falou para mim assim: Nelino, o meu irmão... já está uma beleza no hospital. Minha irmã ligou que ele já está movimentando as pernas, os braços, conversando.
2: Deus! Aplauda Jesus, que seu me arrepio todo! O homem estava praticamente morto.
3: Estava quase morto.
2: Rapaz do céu.
3: Eles esperavam que ele não ia se recuperar mais. Mas eu falei assim, vamos fazer um voto por ele.
2: A senhora fez um voto.
3: É.
2: Um voto que custou da senhora.
3: É.
2: Que custou o dinheiro da senhora.
3: É, então, mas foi eu, ela, outra irmã dela.
2: Aquilo que não te custa não vai resolver o teu problema. Mas aquilo que te custa vai trazer uma multidão de gente

para perto de ti. Aquilo que custou Deus, que foi o filho dele, mas trouxe você para perto dele. As suas bênçãos, se você pagar o preço, se você pagar o preço, escuta, a porta é estreita, mas depois a porta vai enlarguecer, a tenda vai enlarguecer. Pode ter certeza, Deus vai te abrir porta como nunca, tá? Tu vai trazer uma multidão de gente para ti. O homem estava praticamente

0: cá, é. Espírito de luz entrou.
1: Entrou.
0: Eita terra, diga a glória a Deus. É ele que faz. É as bênçãos do Senhor.
1: Tem milagre aí, obreiro?
2: Tem milagre da Jamila aqui, ó.
1: De que cidade a senhora é?
3: Paraná City.
1: A senhora frequenta essa Igreja das Nações há quanto tempo?
3: Tem um mês.
1: E já tem milagre para contar?
3: Muitos, graças a Deus.
1: O que aconteceu na sua vida?
3: A minha vida era um caos, né? Quando eu cheguei aqui, eu cheguei aqui em busca da libertação da minha família, né? Porque na minha família tinha muita briga, muita intriga, com a minha irmã, com a minha mãe também, muita discussão. Eu cheguei aqui com o coração apertado, com muita angústia. Eu era insegura também, tinha muita briga no meu relacionamento com meu marido também, né? Eu sentia um aperto no coração, era muita insegurança. Eu tinha também muita ansiedade, né? E graças a Deus isso foi curado, foi liberto.
1: Irmã, a gente se recorda, né, que não faz muito tempo, que a senhora veio aqui no culto, recebeu a oração de libertação, a senhora caiu porque a senhora veio aberta para resolver a sua vida, a senhora caiu e juntamente com a senhora saiu todos os demônios, todo o trabalho que fizeram contra a sua vida, trabalhos de macumbaria, de feitiçaria, vudu, caíram por terra. E hoje a gente vê que a senhora é uma pessoa renovada. E não só a senhora está aqui, não é?
3: Sim, graças a Deus. Através de mim também, pela honra e glória do Senhor, eu consegui trazer a minha família, né? Veio a minha mãe, a minha irmã, meu padrasto, hoje está aqui minha avó também. E graças a Deus nós estamos sentindo uma paz que a gente já não sentia há muitos anos. A nossa família era muito perturbada.
4: Aleluia!
1: Meus irmãos, é isto que acontece na Igreja das Nações, da poderosa mão de Deus. Porque aqui a unção é verdadeira. O demônio só sai aonde há um espírito de luz. E através do nosso apóstolo Gerdau Costa, da nossa bispa Selma Costa, a unção está aqui. Está onde os seus servos forem. E aqui, em Nova Esperança, já tem acontecido muito milagre em Londrina, em Maringá. Vocês têm ouvido nesta rádio todos os dias milagres em todas as áreas da vida. E como é que a senhora está se sentindo agora, irmã?
3: Estou muito bem, graças a Deus. Pela honra e glória do Senhor, estou muito bem.
1: E vai ficar muito melhor, irmã, porque toda a sua família está sendo abençoada. Este é o primeiro de muitos milagres que vão acontecer na sua vida e da sua família. Pode aplaudir ao Senhor.
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0: 5 e 4.
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2: Irmãozinho, fala, irmão, a paz, querido.
3: Irmão, eu fumava, fiz a campanha em 3 domingos aqui das pedrinhas.
2: Você fumava?
3: Fumava.
2: Fez a campanha?
3: Eu fiz a campanha, graças a Deus, Deus me libertou do cigarro.
2: Você não fuma mais?
3: Não fumo mais.
2: Se libertou do cigarro?
3: Do cigarro.
2: Mais forte, rapaz! É pra Deus! Ele é libertador nessa igreja!
3: Eu quando não tinha o cigarro em casa, eu ficava caçando bituca no meu terreiro assim, vendo andar com a cabeça.
2: Ah, você era daquele que caçava as bituquinhas?
3: É, isso mesmo.
2: Ah, tô entendendo. Tá entendendo? Aí, ele era daquele que caçava as bituquinhas. Aí você chupava.
4: Desde pequeno ele fumava.
2: Hã? Desde criança, irmã?
4: É,
2: e
4: fumou.
2: Ele parou de fumar.
4: Parou.
2: Jesus, nessa igreja é forte. Gente, é assim de gente que tá parando de fumar nessa igreja aqui, ó. E eu vou profetizar para você criar nojo do cigarro.
4: Ô, irmão, em outra igreja, eu fiquei mais de 15 anos em outra igreja e ele não foi libertado.
2: É?
4: E aqui foi.
2: Qual outra igreja você congregava?
4: Na Deus e Amor.
2: Não se libertava?
4: Não. Eu ganhei os meus dois filhos esses dias que nós estamos vindo aqui, os dois converteu aqui. E lá não.
2: Depois que veio, quanto tempo vocês estão na igreja aqui?
4: Acho que tem uns 20 dias que nós estamos aqui.
2: Ah.
3: É verdade, pastor.
2: 20 dias!
4: Vai pra trás.
2: Ficou quanto tempo na outra igreja?
4: Mais de 15 anos.
2: E não se libertou?
4: Não.
2: Com 20 dias Jeová liberta aqui, porque aqui tem libertação. E aí?
3: Então, eu fumava desde pequeno, aí eu falei pra minha esposa, eu vou fazer essas 3 campanhas, ver se Deus me libera o cigarro. Aí, graças a Deus, me libertou.
2: Ficou enjoado, criou nojo.
3: 3 domingos.
2: 3 domingos.

0: tá vendo? Ô, oh, glória!
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0: Rapaz, minha filha. Mãe, tu tá chorando por quê?
2: Felicidade, ver meu filho curado.
3: Eu não sabia mais o que eu fazia.
0: Você não sabia mais o que
3: não.
0: fazia?
3: Eu levava ele no médico, os médicos falavam que não sabia o tipo de alergia. Pediu a biópsia pra fazer. Tá esperando marcar, até agora não marcou. Aí foi domingo, eu trouxe ele. Aí o senhor vestiu ele.
0: Coloquei o manto sobre a cara.
3: Isso.
0: Sobre ele aqui.
3: Foi.
0: Gente, essa criança tava feia, não tava ou não tava domingo?
3: Aí ele não podia nem vestir fralda, nem andava. Quando foi no domingo, ele já começou a caminhar aqui dentro da igreja.
0: É o milagre de Deus! O menino estava cheio de lepra, né, mãe?
3: Isso.
0: Olha aqui, olha a criança cheia de marca. Ó, ó, não vai ficar nem as manchas. Ô, mãe, essa criança não estava nem andando.
3: Não, só vivia deitado, sentadinho na cama, moado.
0: Hã.
3: Chorava.
0: E tu ficava preocupada?
3: Ficava, não sabia o que fazer.
0: Quanto tempo ele estava assim, mãe?
3: Já tá com um mês e pouco.
0: Mês e pouco. E
3: já.
0: O médico não dava resultado?
3: Não.
0: Passava remédio?
3: Passou uma pomada, mas...
0: E não resolvia nada?
3: Não.
0: Mãe, tá curado a criança. Tá feliz, mãe?
3: Muito.
0: Valeu a pena trazer a criança aqui?
3: Vale muito.
0: A senhora fala pras outras pessoas que criticam essa obra, que não acredita nessa obra.
3: Vale a pena confiar. E venha, gente, que é uma bênção mesmo. Deus está neste lugar mesmo.
0: Ele é fiel. Vai lá, mãe, em nome do Senhor Jesus.

0: manifestação do poder de Deus nesta obra. 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
1: 5:17.

0: 5:27.
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2: Tinha um caroço na minha garganta, que eu comia tudo e enroscava aqui, né? Aí comecei, começou o trabalho da arca.
3: Da arca de Obed-Edom.
2: É, no primeiro domingo, eu senti, daí quando foi na segunda-feira, eu dei uma tossida, saiu uma bola assim, da minha garganta.
3: Saiu um caroço.
2: Um carocinho, é.
3: E aí, não sentiu mais o caroço?
2: Não, eu tinha uma dor aqui, ó, não melhorava, né? E essa semana...
3: Aonde? No pé da barriga?
2: É. Aí, toda sexta-feira que o senhor começa a orar, eu sinto que começa a sair aquela coisa ruim de mim. Aí, essa semana, me saiu umas coisas que eu tentei vergonha de falar.
3: Não precisa falar, não. Eu entendo, filha, eu entendo.
2: Aí, eu senti que melhorou aquilo dentro de mim. Eu não estava bem.
3: Aleluia.
2: Aí, meu marido falou para mim, você está esquisito. Eu falei, isso é coisa de mulher, né? Aí, graças a Deus, eu não senti mais nada essa semana.
3: Saiu tudo, filha.
2: Saiu, o que estava dentro, saiu.
3: Aplauda o nome do Senhor Jesus.
4: Aconteceu que eu comecei a ir na casa da minha filha, e daí ela ficava com o rádio ligado no programa da igreja.
3: Você ligava o rádio no programa da igreja?
4: A minha filha.
3: A sua filha.
4: Eu não tinha nem rádio. Aí ela, mãe, vamos lá, vamos. Daí, domingo a gente veio, na hora que pediu para quem fumasse, né? Daí eu vim aqui na frente e fui liberta. Eu fumava há 37 anos.
3: Esse Deus é libertador, rapaz! 37 anos fumando.
4: Desde os 16 anos.
3: Pitava desde os 16 anos?
4: Fumava um cigarro atrás do outro.
3: Fumava que só o cão?
4: Só o cão, é o cão mesmo. Aí eu tenho meus filhos, meu pai evangélico. Filha, para de fumar. E eu não fazia por onde. Falei, só se Deus me ajudar, porque eu não consigo parar. Eu tentei todas as maneiras, eu não consegui parar.
3: Você veio aqui, foi colocado aqui o Salmo 91. Foi nesse dia?
4: Foi esse dia. Aí antes de eu sair da minha casa, eu falei, eu vou. A minha filha me ligou, falou, mãe, nós vamos na igreja? Eu falei, vamos. Aí eu falei, eu fui pegar roupa para se trocar para vir. Eu falei, eu vou lá porque eu quero parar de fumar. E eu parei. Domingo eu não coloquei cigarro na...
3: Criou nojo.
4: Criei nojo.
3: Gente, domingo aqui, quarta-feira, foi domingo.
4: Domingo.
3: Foi domingo. Eu disse, quem tem cigarro aí? Aí um menino doido tinha um cigarro, tirou do bolso, que esse também abusou o cigarro. E eu coloquei ela pra cheirar. Ela... Foi?
4: Foi isso. Foi.
3: Deu ânsia de vômito. Depois daí sumiu o vício.
4: Sumiu o gosto do cigarro da minha boca. Eu não tenho nem pigarro, eu nem tuço mais.
3: É pra dar glória e tapa na cara do diabo.
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0: 5:30.
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1: Qual o nome do irmão?
2: Telson.
1: Irmão?
2: Telson.
1: Telso. Irmão Telso, o que que aconteceu, meu filho?
2: Faz 3 anos e meio que eu tenho uma marca nas minhas costas e um caroço. E passei por 3 biópsias, frequentei uma igreja evangélica durante 3 anos, fazendo um gino, nada. Médico nenhum descobriu. Olha o caroço, procura o caroço aqui.
1: Sumiu! Sumiu! Sumiu! Desapareceu! O senhor veio na terça-feira passada.
2: Terça-feira passada você ficou. Eu não dormi a noite. Começou a ferroar do pé das costas, na ponta do dedo, coçando. Parecia uma formiga dentro na minha pele. Eu passei a noite quase em branco. Tanto coceira, até na ponta do pé. E hoje, não tem...
1: Desapareceu!
2: Ontem eu tava na casa da minha namorada. Ela olhou nas minhas costas e falou assim: amor, cadê o caroço das suas costas? Aí eu passei a mão e não vi.
1: Só ele é digno de glória! 3 anos em uma igreja, 3 anos sendo ungido.
2: 3 anos sendo ungido.
1: Não acontecia nada.
2: 3 biópsias aqui na Esperança, no Maringá, doutor particular. O médico falava assim: ah, não acha nada.
1: Isso aqui é forte. Gente, eu coloquei a minha mão, tava um caroção. Eu coloquei a minha mão, ele disse no final: bispo, coloca a tua mão aqui. Porque eu estou sofrendo, queima, sente, coça bastante.

0: eu coloquei a minha mão e determinei um milagre em nome do Senhor Jesus Cristo. E Deus assim o abençoou. Diga glória a Deus. Irmão, Deus é contigo, varão. É o que Deus ele faz. Vai em paz, varão de guerra. Eita, Jeová.
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1: 5:40.
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1: 5:54.

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2: Rapaz, filho.
3: Paz, bispo.
2: Sim, filho, vai.
3: Então, bispo, daí, graças a Deus, o dia primeiro agora de janeiro, eu desci as águas, né? E eu achava que eu tava tudo bem, entendeu? Antes de eu descer as águas. E, na verdade, não. Eu tava um crente desviado dentro da igreja.
2: Oh, meu Deus!
3: Tava sofrendo, ficava bebendo, ficava dando trabalho pra minha mãe. E no dia 27 de dezembro, foi o último dia que eu bebi pinga. E depois eu fui pra minha casa e falei: Deus, eu tenho que mudar minha vida, o Senhor tem que mudar minha vida, eu não aguento mais viver assim. Viver decepcionando minha mãe, decepcionando meus filhos e principalmente decepcionando a Deus. E eu falei assim: eu vou entregar minha vida de verdade a Deus, porque outrora eu estava só me enganando a Deus. E eu falei: Deus, se o Senhor é Deus, eu vou mudar a minha vida de verdade, eu vou conquistar tudo aquilo que eu perdi e, mais importante, eu vou saber que o Senhor é Deus na minha vida. E daí, bispo,
2: sim,
3: vou te falar uma coisa. Teve um dia que o senhor pregou aqui, as pessoas podem achar que é loucura. O senhor falou assim: se você estiver bebendo ainda, você continua bebendo, mas não sai da igreja. O senhor falou isso.
2: Falei.
3: 2 meses antes de eu me batizar, de eu descer as águas. E eu falei pra minha mãe assim, minha mãe ficava brigando: você tá bebendo, então. Eu falei pra minha mãe: por mais que eu esteja bebendo, eu vou continuar indo na igreja. Desse dia que eu falei, eu faltei só um dia, mas eu permaneci na casa de Deus. Eu ouvi, eu aceitei aquela palavra que o senhor disse, que por mais que eu estivesse bebendo, eu devia continuar vindo na igreja para ir buscando, e Deus me libertou. E hoje eu estou feliz, sabe por quê, bispo? Porque Deus está fazendo as coisas do jeito dele na minha vida. Do jeito dele, está fazendo as coisas na minha vida. Do jeito dele, Deus está trabalhando na minha vida.

0: Teve dias eu não ter dinheiro pra vir na igreja e Deus preparar. Entendeu? Teve dias das coisas tá assim, tá naquela loucura assim, e Deus ir lá e fazer do jeito dele, não do meu jeito.
1: Deus tenha abençoado, filho.
0: Amém, graças a Deus.
1: Parou de beber?
0: Parei de beber, parei de fumar. Deus está colocando tudo no lugar novamente. E eu creio que Deus vai abençoar minha vida cada dia mais, para me poder abençoar a casa dele. Então, o que eu mais quero, Deus, o bispo, é poder ser coluna de Deus nessa obra. Porque essa obra aqui é uma obra santa. Essa obra aqui, neste lugar Deus existe, nesse lugar Deus é real. Nesse lugar Deus é real. Desse lugar Deus realmente é real. Eu falo isso por experiência própria. Porque como eu disse, eu vivia desviado dentro da igreja. Desde os meus 13 anos eu ia na igreja, e sempre desviado dentro da igreja, louvando desviado, fazendo tudo mais desviado. E hoje eu vejo que Deus verdadeiramente é aqui, porque Deus

0: compromisso e fidelidade.
1: Filha, o que a senhora tinha mesmo?
2: Dores na perna.
1: Muita dor nas pernas, formigamento.
2: Isso.
1: E agora, o que aconteceu? Você chegou aqui com essa dor?
2: Cheguei com a dor.
1: Chegou com a dor?
2: Cheguei.
1: E quando você tocou no manto, o que aconteceu?
2: A dor saiu.
1: Não apareceu, filha. Mexe as pernas, mexe. Mexe os braços. Tá doendo alguma coisa ali?
2: Não.
1: Não tá doendo nada?
2: Não.
1: Eu não tô doendo assim. Aplauda, vai corta, vai do olho. Deus vai mudar a tua história, é impossível. Ele vai fazer com você.
3: Qual o seu nome?
4: Zeni.
3: E o que aconteceu, minha santa?
4: Negócio, irmãos, que eu tava ali agora, já hoje, ali na beira do altar. E o Senhor me mostrava esse altar aqui, fogo puro.
5: Oh, aleluia, Jesus.
3: Poder de Deus.
4: O Senhor te diz assim, ó, fica nessa fé e nessa unção, que a vitória e a honra é muito grande.
3: Oh, glória, aplauda o nome de Jesus, igreja. Jesus, ele é fiel.
4: Deus, aleluia. Eu quero contar um testemunho de um Passat meu. Dia 13 de 2000, no ano de 2013, capotou um Passat, dia 13 de outubro de 2013.
3: Resume logo, resume para nós não demorar muito.
4: Esse Passat, Deus deu um grande livramento para mim, para duas crianças e para outra pessoa que foi que capotou. E eu fiquei com esse Passat lá dando dívida no Detran.
3: No Detran.
4: Eu te busquei ele, mas as multas, as coisas que ficou lá, 2 anos orando. E o Senhor ponhou a mão e me deu a vitória que eu vendi e dei baixa nos documentos.
3: Vendeu agora?
4: Nessa época de carro velho aí, que a pessoa compra e sai andando, eu vendi só a carcaça por 1.500 para a pessoa pagar a dívida e levar o Passat embora. E eu já dei baixa nos documentos.
3: Nossa.
4: Pra honra e glória do Senhor Jesus.
3: Glória a Deus.
4: Quero contar que eu peguei o carnezinho. Ontem eu vendi algodão doce para poder...
3: A senhora vende algodão doce?
4: Eu tenho uma máquina. E eu não estava vendendo antes porque eu estava doente. Lembra que eu comecei a vir aqui, eu estava doente. E fazia tempo que eu não vendia. Ontem eu saí e vendi. Tirei o dinheiro dos 50 reais... Porque na minha casa estava faltando as coisas e o que eu tinha era pouco. Fui lá, comprei, tirei o dinheiro e está aí o dinheiro para me entregar. E eu quero falar para a igreja do Senhor que eu vou fazer parte dos 318.
3: Ah, aplauda o nome de Jesus, mais uma escolhida.
4: O Senhor vai me preparar o dinheiro e eu vou trazer.
3: Ele já preparou o cordeiro, diga glória a Deus.
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2: O Senhor pôs os meus pés sobre uma rocha, firmou os

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0: 6h23.
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2: Rapaz, filha, para, tava sentindo, pô, o
3: que,
2: filha?
3: Eu tava sentindo uma dor aqui de lado, que ontem eu fiz peguei um peso lá em casa e tava doendo demais. É. Quando eu saí de casa, agora acabou. Na hora da oração,
2: a dor sumiu, filha.
3: Sumiu.
2: O poder de Deus desceu.
3: Desceu.
2: E a dor saiu no nome do Senhor Jesus.
4: O que aconteceu, meu filho?
5: Pelo rádio, eu moro em Arapongas. Aí eu fui lá no depositar o dívida, que tinha uma dívida de 6 mil
2: reais. Uma dívida de 6 mil reais?
5: É, 12 cheques.
2: 12 cheques?
5: Isso. Aí eu fui, depositei o dinheiro e fui no mandei puxar.
2: O senhor depositou o dinheiro no banco e puxar as contas?
5: Isso. Aí chegou lá, a dívida tudo desapareceu.
2: Meu pai do céu. É a terra que é boa. Filho, quer dizer que 6 mil sumiu.
5: Sumiu. Aí tava o gerente do oferecendo crédito para microempresa.
2: Ele tava oferecendo crédito.
5: Aí ele foi em casa, pegou os dados, tirou o xerox pelo celular. Aí no dia 30 que eu tinha depositado o depósito, depois um dia ele foi lá em casa, passou os dados e aprovou a conta. Liberou o talão de cheque e liberou o limite.
2: Já abriu a conta na hora. Já liberou o talão de cheque.
5: Isso, o cheque tá aqui, ó.
6: Eita, Deus.
2: Deus, levanta os pequenininhos. Quem ajuda esta obra, Deus vai fazer, cabeça.
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3: Domingo, eu estava chamando ela em cima do altar, aí eu fiquei pensando, que eu não tinha dinheiro nenhum na minha mão, e eu pensei, meu Deus, vou pegar pela fé. Aí eu todo mês eu recebo meu pagamento, R$ 650. Aí eu peguei, falei, eu tenho uma conta para pagar, que R$ 650 vai ser a quantidade. Aí quando eu fui lá receber, eu fui pensando como é que eu fazia. Quando eu cheguei lá, eu recebi
4: R$ 895.
3: É, para quem tinha R$ 650 para receber.
4: Deus aumentou.
3: Deus aumentou. Esse mês Deus aumentou duas vezes para mim. Da pasta, aí eu fui.

0: lá receber, era para me receber 600. Cheguei lá e recebi 835. Aí eu peguei e pus na pasta. E quando eu peguei domingo de novo o voto de 200 reais, fui lá, recebi, deu para mim para me pagar os 200 reais e paguei minha conta ainda.
1: Você, Deus aumentou 200 e poucos reais. Quase 300 reais.
0: É, esse mês eu recebi, um dia recebi 835, como foi agora a semana que eu fui, eu recebi 890.
1: Aumentou.
0: Deus
1: aplaude o nome do Senhor Jesus Cristo. Sem falar que essa mulher, quando chegou aqui, essa senhorinha simples e humilde, mas Deus gosta disso, diga glória a Deus. Deus gosta das pessoas humildes, irmão. Simples, que tem um temor dele. Os simplesinhos estão crescendo, então é humilde, fielzinho a Deus, Deus é justo. Essa mulher chegou aqui, você vê que depois que ela chegou aqui, construiu uma casa. Foi, filha? Foi uma casa? Uma casa. Deus abriu porta, tudo para ela, irmão. Mas todo propósito que aparece aqui, ela faz, irmão. E Deus faz aparecer as bênçãos. Hã?
0: Ainda para ajudar ainda, ainda foi uma foi quatro pessoas lá em casa que eu vou trabalhar. E eu estou trabalhando.
1: Ainda está trabalhando?
0: Estou trabalhando porque Deus curou tudo que eu senti. Eu não estou sentindo nada. Eu tenho a saúde no tempo que eu tinha uns 12 anos.
1: Mas escuta. Agora, como é que a senhora chegou aqui?
0: Quando eu cheguei aqui, eu ia numa igreja lá que eu nem falo o nome dela. Aí eu vim aqui fazer uma visita.
1: Você veio fazer uma visita?
0: É, que a Maria de Lourdes me trouxe para fazer uma visita. Quando eu cheguei aqui, eu falei, é aqui que é meu lugar. Aqui eu fiquei, minha bênção, saiu tudo daqui.
1: Ou seja, a sua vida mudou aqui, né?
0: Ixi, minha vida mudou tudo. As coisas lá em casa, mudou tudo. Foi uma bênção.
1: Saúde?
0: Saúde, a saúde, quando Deus deu, eu tava com aquela caroça aqui de lá.
1: Aquela hérnia que a senhora
0: tinha. É, tão fundo aqui, ó. Sumiu a hérnia, eu tinha dor nas pernas, acabou tudo, a dor das pernas, dor no braço, acabou tudo. E eu tô trabalhando, não tô sentindo nada. Todo mundo admira, mas eu trabalho fora, chego em casa, faço tudo meu serviço e não sinto nada. A mesma coisa que eu não trabalhei.
1: Rapaz do céu. Eita, Deus bom. Então a senhora chegou aqui um depósito de doença.
0: Ixi, eu tô andando com dor no braço.
1: 8 anos na igreja, 8 anos em uma religião, porque não se engana com religião, amém, gente? Tem nome de placa de igreja, só tem nome de igreja, não sei de quê. Mas com você não só é religião, não tem Deus. Você está vendo aqui pessoas contando testemunho, sim ou não? Então depois que a senhora chegou aqui, Jesus curou tudo?
0: Ixi, curou tudo e mudou tudo as coisas lá em casa. E eu só trabalho lá, ninguém me ajuda não. E o que eu já fiz lá em casa, todo mundo vai lá de
1: mim.
0: Então
1: a senhora tem quanto tempo aqui?
0: Eu tenho fazer 3 anos que eu estou aqui.
1: 3 anos. É. A senhora ficou 8 anos numa igreja.
0: Ih, eu fiquei, foi 8. Eu saía de casa boa, saía de lá toda torta, mancando de dor, do outro quanto é lugar. Tinha vez que eu não aguentava nem chegar em casa. Cheguei aqui, ó. Deus me limpou. Agora, eu sou tão feliz da minha vida. Não dormia direito.
1: Não dormia?
0: Dormia de dia, de noite não dormia. Dormia de, com cheio de dor. E eu tinha pedido de ver que dia que eu tava. Agora, Deus abriu a porta. Casa nova. Carro. Meu carro.
1: Oh, ficou chique, hein?
0: E agora eu tenho paz. Agora não fico mais nada. Só tenho alegria.

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0: 7:11.
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2: Quem fez o projeto de vida?
3: Apóstolo, por falar em projeto de vida, esse irmão aqui, tudo que ele pediu no projeto de vida, aconteceu na vida dele.
2: Eita Deus, é forte ou não é? Paz, filho,
4: paz.
2: Como era a tua vida antes de tu fazer o projeto de vida? Como era?
4: Era muito ruim, muito ruim.
2: Financeiro?
4: Financeiro, indecisão. Não tinha prosperidade. Eu achava que tinha, né?
2: Uhum.
4: Eu trabalhava em dois empregos, dormia 3 horas só por dia e queria conquistar na minha força. Só força.
2: Uhum.
4: E nada de Deus. Só força. Aí, cheguei aqui na igreja, através da minha esposa, pela rádio,
2: uhum.
4: E as coisas foram acontecendo. Aí eu fiz o projeto de vida, tudo que eu pedi, eu consegui.
2: Pediu o que lá?
4: Eu pedi estabilidade de emprego, porque eu tinha sonhos. Eu trabalho numa empresa muito grande. Só que eu estava no cargo que eu não queria. Eu queria outro. E Deus me deu. Eu pedi mais coisa, Deus me deu. Meu Deus, muita coisa. Muito, muito, muito, muito, muito. Tudo.
2: Deus te abençoou em todas as áreas que tu pediu, Deus te deu.
4: Deu. E tá dando.
2: É?
4: Muito.
2: Então o ano foi de abundância.
4: De abundância. E será muito mais.

0: Esse projeto de vida tem unção, amém, ou não tem?
1: Tem, muito forte, muito, muito. A bênção de Deus é tremenda.
0: Deus é fiel, aplauda o nome do Senhor Jesus.
2: Quinta-feira eu liguei para a pastora para ela orar, porque a minha carteira estava em uma cidadezinha. Aí o rapaz não estava mandando para cá. Eu precisava que mandasse a minha carteira para Paranavaí, para a empresa que eu estou trabalhando, para ser registrado. Eu pedi para ela orar, ela mandou erguer a mão e determinou. Quando foi quinta-feira à tarde, a minha carteira chegou. A minha esposa foi lá na sexta-feira, eu liguei para ela na hora do meu almoço, ela falou, sua carteira está aqui.
0: Fichada. Eita, Jesus maravilhoso!
2: Eu fiz um propósito, meu propósito está aqui, eu vou fazer o que o meu coração deseja. Amém?
0: Ao Senhor.
2: É honrar o Senhor.
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4: 7:14. 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
1: 7:32.
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1: A paz, irmão.
2: A paz. Eu queria contar uma bênção que eu vim nesse templo. E cheguei aqui, o senhor estava pregando e o senhor falou que quem viesse aqui não ia voltar de mão vazia.
1: Isso.
2: E no outro dia seguinte, eu devia 12 mil no banco.
1: Meu Deus.
2: De cartões. E daí eu recebi um telefonema lá de São Paulo, querendo fazer um acordo. Aí eu falei, poxa, que tipo de acordo vocês querem fazer? Ele falou assim, olha, 5 mil você paga tudo. Eu falei, não aguento.
1: Ah.
2: Aí ele falou, então vou ver aqui, mais tarde eu ligo para vocês.
1: Deus trabalha.
2: Eu falei, Senhor, que existe um Deus, aquela profecia que ele falou.
1: Oh,
2: e a palavra dele tem peso. Toca aonde tiver este homem. E diminui aí umas condições que eu possa pagar e posso se livrar disso aí.
1: Ah.
2: Aí, quando chegou 3h30, o diretor lá do financeiro ligou para mim e falou, olha, a tua dívida que é 12 mil e uns quebrados, eu te faço por 531.
1: É. Meu pai!
2: Aí eu quitei a dívida. E ele falou, olha, vou te devolver os cartões.
1: Meu Deus!
2: E mandou pra mim. Eu recebi um baita num cartão desse tamanho, seja bem-vindo. Daí eu falei, poxa, isso é o Deus do...
1: Eu
2: agradeço ao Senhor pela profecia, a tua palavra tem peso. E outra, o Senhor é ligado mesmo com Deus. E eu creio que tudo que o Senhor fala nesse altar aí, não volta para trás.

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0: 7h44.
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2: Eu cheguei muito angustiado e dor no peito. É dor no peito que eu não estava aguentando. Dor de cabeça. Já tem uns 4 dias dor na nuca. E agora passou, graças a Deus.
3: Sumiu a dor, minha filha. Jeová tirou o mal.
2: Sim, eu estava muito angustiado e muita dor. Parecia uma dor muito bem.
3: Uma angústia com a pressão no peito.
2: Muito forte. E eu falei, eu sempre falando com Deus: Deus, eu preciso que o Senhor me tire essa dor, porque senão eu vou infartar. E agora eu creio que ainda não tem mais.
3: Aleluia, aplauda o nome do Senhor, que Ele é fiel.
4: Eu fiz o projeto e aí o Senhor profetizou que até o final do ano pessoas iam receber a chave de casa. E foi o que aconteceu mesmo. Deus deu a vitória.
3: Casona nova.
4: Casa nova.
3: Casa nova.
4: Casa nova. É só a gente agir a fé e acreditar no que eu passo para a igreja e acreditar que Deus, Ele faz mesmo. Deus realmente está aqui.
3: Amém. Diga
4: Deus,
3: glória a Deus.
4: Deus tem mostrado muito em várias situações da nossa vida. Depois que nós começamos frequentar aqui, está aqui, nós o batizamos, agora Deus está agindo nossas vidas. Eu creio que Ele vai agir muito mais.
3: Ele é fiel, diga glória a Deus.
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1: Amém. Eu quero o mais doente que está aqui. O que que ela tem? É sua mãe? O que que ela tem?
2: Ela tem
3: nas pernas,
1: muita,
3: né?
1: Dor nas pernas, viu?
3: Isso. E tudo.
1: Hã?
3: Hérnia de disco.
1: Hérnia de disco.
3: Bico de papagaio.
1: Bico de papagaio.
3: De
1: o que que ela não tem?
3: Olha.
1: O que que ela não tem?
4: Saúde.
1: Saúde. O que que ela não tem?
4: Saúde.
1: Saúde. Será possível que você só venha à casa de Deus pela dor? Pelo amor de Deus. Deus vai curar aqui, mas pelo amor de Deus, não fique em casa enrolando, não. Tem gente que para vir na igreja, obrigado, viu uma doença, viu um mal sobre ele. Não estou falando que é o caso dela. Mas se for necessário para Deus ganhar a tua alma, Ele vai te colocar em cima de uma cadeira de roda. Se não vem pelo amor, vai vir pela dor, mas você vem. Vai vir se arrastando. Eu quero dizer que alguém na tua casa é bruto, não gosta de Deus, ele vai vir. Ele vai vir chorando, mas vai vir. Então, busque pelo amor. Há quantos anos a senhora está assim, filha?
3: Ah, já está com uns 4 anos.
1: É.
3: Anda longe, não anda, só dentro.
1: Andar longe, não anda,
3: não,
1: né?
3: Não.
1: As pernas travadas.
3: É, então.
1: Empurra ela para cá, traz ela para cá, traz ela para cá. Crê? Crê, minha amada?
3: Eu creio, sim.
1: Crê? Pois hoje Deus vai começar a fazer uma obra na tua vida. Já tem quantos anos?
3: 83.
1: Não vai, agora. Não vai terminar o seu dia em cima de uma cadeira de roda. Não vai. Não vai, porque Deus vai fazer uma obra hoje na tua vida. A senhora está sentindo dor nas pernas, no corpo?
3: É.
1: Tá? Tá?
3: Agora não.
1: Não tá, não?
3: Agora não.
1: Saiu a dor?
3: Saiu.
1: Meu Deus! Meu Deus! Mas a senhora estava sentindo dor, filha? Tava?
3: É.
1: Mas a senhora só chegou perto de mim?
4: Nem tocou.
1: Nem tocou em mim? Só chegou perto aqui mais ou menos uns 70
3: centímetros? Porque eu sempre falava, eu vou achar um filho de Deus que me leve nessa igreja, porque eu tenho fé que eu vou ser curada lá, que eu ouço todo dia o senhor no ponto do lado.
1: Ah! A unção de Deus está transbordando nessa casa! Coloca a tua mão aqui, aqui, aqui. A outra mãozinha. A saúde no meu corpo.

0: passa para ela. A saúde que está na minha coluna, eu divido com ela. Os espíritos que estão nas pernas, no corpo, na bacia, no organismo, no sangue, na mente, na vida dela, saia toda maldição. Essa mulher vai correr. Essa mulher, a partir de hoje, ela vai andar como nunca. O sofrimento acaba hoje. Toda maldição que foi lançada nela. Olha para cá. Abre corredor. Abre corredor. Abre corredor. Sai dela. Sai dela agora. Sai dela, Satanás. Sai dela. Isso. Sai dela. Isso. Isso. Isso. Sai dela. Exu da morte. Exu capa preta. As sete velas que foram acendidas para matar ela. Para destruir ela. Sai dela. Vamos. Sai dela agora. Vamos. Sai dela agora. Vamos. Sai da vida dela agora. Manifesta agora. Vocês não gostam de mim. Eu odeio também vocês. Vamos. Eu tô chamando. Eu tô ordenando. A unção de Deus está comigo, Satanás. E o que está em mim, vocês não resistem. Vamos. Sofrimento. Sofrimento. Isso. Manifesta agora. Exu tranca a rua. Vamos. Em nome de Jesus. Em nome de Jesus, eu quero ela. Solta ela. Solta ela. Solta ela. Os Exu que vai sair, vai para os rebeldes. Jesus disse, o que eu pedi, ele faz. Porque o que ele me pede também eu faço. Até sem poder eu faço. Venha para cá, deixa ela só. Pode vir. Pode vir em nome de Jesus. Pode vir, minha filha, vem. Venha para cá. Vai, anda. Anda, terra de Managassure, brecanta, labraçaia. Anda, pode andar, vó. Pode andar em nome de Jesus, diga glória a Deus. Venha, vó, anda. A vó que não andava sozinha, está andando. Diga glória a Deus, vem, vó. Vem, vó, anda. Olha a mulher andando. Olha a mulher andando para a glória de Deus. Anda, filha. Anda em nome de Jesus. Vem cá, vem cá. É para aqueles que não acreditam na unção na minha vida. Diga glória a Deus. Aleluia, me dá a mão. Sai do corredor, vamos para cá um pouquinho. Diga, vem minha filhinha para cá. Eita terra, vai dando glória. Vai dando glória, meu filho, vai. Vamos correr, vamos correr. Vamos lá. O que está em mim está na senhora agora. Vai lá, em nome de Jesus, vai. Eita Deus. Olha a glória de Deus. O que está em mim passou para ela. O que está em mim. Dá glória a Deus, igreja. Vai lá, vai. Vai de novo, mulher. Corre. Aqueça essas pernas. Olha a mulher andando. Está chorando, meu pai. Está chorando de emoção. Diga glória a Deus. A filha, cadê a filha? Cadê a filha que não queria vir à igreja? Essa daqui não queria vir. Com a vida toda enrolada, não queria vir. Toda enrolada, mas não queria vir à igreja, não é verdade?
1: Verdade.
0: Hã?
1: Verdade.
0: Não queria vir?
1: Não.
0: E olha o que Deus está fazendo aqui hoje.
1: Então, um milagre.
0: Está vendo? Está vendo? O que Deus ele faz? Você está chorando por quê?
1: De alegria. De alegria.
0: Tá alegre?
1: Tô alegre.
0: Tá sentindo o quê?
1: Ai, eu tô sentindo muito feliz, né? Com saúde.
0: Nossa. É?
1: Tô sentindo muito feliz.
0: Quando eu te peço oferta, é pra abençoar pessoas como ela, como você. Vem cá. Tu não subi a escada não, né?
1: Não.
0: Então sobe essa escada, vai. Pisa na cabeça do diabo, vai. Pisa na cabeça do cão, vai. Vai, pisa na cabeça do diabo, vai! Passa pra cima do santo altar! Tá feliz, ó! Como é que tá a senhora agora?
1: Ai, tô muito feliz.
0: É?
1: Tô muito feliz.
0: Valeu a pena vir aqui hoje?
1: Valeu.

0: Deus, nossa.
1: Quantos anos a senhora não fazia isso que a senhora fez aqui hoje? Quantos anos?
0: Já faz uns 6 anos mais.
1: Quanto?
0: É, 6.
1: 6 anos?
0: É.
1: E a senhora não andava assim, não corria?
0: Não.
1: Não subia a escada?
0: Não, não subia.
1: A dor no seu corpo, você chegou aqui cheia de dor, chegou?
0: Cheguei.
1: Cheia de dor. Dá aguinha pra ela, pra bichinha. Pega. Deus fiel, diga glória a Deus. Tem gente que está fugindo dessa igreja por causa de oferta. Não fecha a mão para a obra dele. Dinheiro não pode curar. A senhora estava tomando remédio?
0: Tava, insulina. Tudo quanto era remédio eu tomava.
1: O quê? Tomando insulina?
0: Insulina.
1: Para quê?
0: Para diabetes.
1: Para diabetes.
0: Diabetes.
1: E o que mais?
0: Ah, e os outros também, tudo é para diabetes, porque eu sofro assim da urina, não seguro a urina também. Então, era muita doença, então...
1: Esteja saúde, abundante. Tá vendo? O dinheiro não cura. Ela estava tomando insulina, que quem vai mandar parar ela de tomar remédio não é eu, é o médico. Não é eu, é o médico que vai parar, que vai mandar ela parar. Não é eu, amém? O meu trabalho é espiritual, diga glória a Deus. E o médico vai chegar para ela e vai dizer, pode parar de tomar remédio, a senhora está curada. Alguma coisa aconteceu na sua vida, diga glória a Deus. Amém? E agora está na hora de você ser coluna dessa obra. Veja o que Deus faz na vida de pessoas aqui, ó. Glória a Deus. Dinheiro nenhum paga isso aqui. Paga, dinheiro paga isso, vó?
0: Como?
1: Dinheiro paga isso aqui?
0: Não tem dinheiro que paga.
1: Não paga.
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5: 8:16.

0: 8:27.
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2: A paz, filha.
3: A paz, pastor.
2: Qual o nome da senhora?
3: É Sônia.
2: Irmã Sônia, a senhora chegou sentindo o quê, filha?
3: Hoje eu amanheci com muita ânsia de vômito, né? A hora que eu tava vindo no caminho também ainda deu. Aí eu vinha vindo também, hoje tava andando assim, pastor. Ó, eu falei, meu Deus, eu consegui chegar na igreja, aquela dor.
2: A senhora assim, tava andando, fala, faz aí, faz como é que a senhora tava andando.
3: Ah,
2: vai.
3: Eu vinha vindo meio assim, fazer como
2: assim,
3: eu consegui
2: chegar
3: na igreja. É, começou a me dar uma dor nesse nervo aqui. Dali da rodovia pra cá, eu comecei a vir, falei, será que eu vou conseguir chegar na igreja, Jesus? Me vim meio assim, mancando, sabe? Aquela dor assim no osso. Aí chegando aqui pra glória de Deus, o pastor fez a oração, aí Deus me curou agora dessa dor daqui.
2: Meu Deus.
3: E uma queimação que no sangue, parece que fazia assim, ó.
2: Uma queimação?
3: Perto do coração, pastor.
2: Perto do coração,
3: esse nervo,
2: filha.
3: Aqui, ó. Queimando, queimando por dentro, que chega a fazer assim, ó. Aquela fisgada que dá assim por dentro, assim. E aquela dor queimada, aí pra glória de Deus, Jesus me curou também, tirou esse mal de mim.
2: Eita, Jesus, aplauda o nome do Senhor Jesus. Ele é fiel. Tava um ano e meio desempregado?
4: Sim, eu moro há pouco tempo em Maringá.
2: Uhum.
4: Tava bem desanimado. Uhum. Poucas vezes que eu vim aqui, na primeira eu já senti o poder de Deus, né?
2: Na primeira vez que a senhora veio, a senhora sentiu a glória.
4: Senti a presença de Deus tremendamente.
2: Uhum.
4: E aí, em pouco tempo, Deus abriu a porta de trabalho pra mim, eu começo segunda-feira.
2: Ela vai começar a trabalhar agora.
4: Isso.
2: Um ano e meio desempregado.
4: Só não. Muitas entrevistas e nada.
2: Você tá com quantas vezes que vem aqui?
4: Acho que é a quarta.
2: A quarta vez. E Deus abriu o portão. Então, filha, se tu se manter firme na casa de Deus, manter firme, tu vai ver como tu vai crescer, ser o melhor homem da tua vida.
4: Eu creio.
2: Diga glória a Deus. Aplauda o nome do Senhor Jesus bem forte.
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3: O meu felicíssimo testemunho é da pasta.
4: Ah, da justiça de Deus?
3: Sim.
4: Você pegou a pasta?
3: Pegamos a pasta.
4: Que dia?
3: Domingo.
4: Domingo agora?
3: Sim.
4: E aí?
3: E eu tava 11 meses desempregada e as coisas em casa já não estavam muito boas. Eu desesperada, meu Deus, eu tava com duas portas assim em vista, orando e pedindo a Deus.
4: E tudo fechada?
3: Tudo fechado. É. E eu sempre pedindo: Deus, abre uma porta grande e oportuna pra mim, porque eu não quero mais ficar só cozinhando arroz, feijão e molho. Eu quero aprender mais.
4: A senhora estava clamando por justiça.
3: Por justiça.
4: Mas e a senhora fez justiça honrando a Deus com a pasta?
3: Honrando a Deus com a pasta.
4: Ah.
3: Aí, na hora que o senhor falou da pasta, Deus tocou como se fosse um tapa, assim.
4: Pega, Deus.
3: Que é agora que eu abro a porta pra você.
4: Ah.
3: Aí eu levantei, já falei pra esse aqui: vamos lá pegar a pasta. Já viemos, pegamos a pasta e tá. No outro dia, eu sentada no sofá, levantei, deixei o celular, assim, que eu não sou viciada em celular, uhum. Zap, zap, essas coisas. Aí, mas Deus falava assim pra mim, eu achando que era a voz do capeta. Pega o celular e olha, pega o celular e olha. E eu não vou pegar, não vou pegar. Aí, mas tava me incomodando. Eu abria na pasta do desemprego lá e falava assim a mensagem nitidamente: a porta que você pediu está aqui.
4: Glória a Deus.
3: Aí eu li a oferta de emprego. Eu já tinha feito a entrevista um tempo atrás nessa porta, só que o diabo me tirou, me afastou, me colocou em outro lugar que não era de Deus. Aí liguei lá de imediato na empresa. Ela falou: eu tô te esperando. Amanhã 9:30 você esteja aqui para fazer a entrevista.
4: Pai do céu, aplauda o nome de Jesus. A justiça de Deus. Quem faz justiça, olha para cá, levanta a mão. Diga: quem faz justiça, recebe justiça. Diga: quem faz injustiça, recebe justiça. Ela fez a justiça de Deus. Ela pegou a pasta para que o justiceiro, que é Deus, faça justiça na vida dela. Diga glória a Deus. Porque primeiramente ela pensou em honrar a casa de quem? De Deus. Amém, gente? Então, ela disse: eu vou.

0: honrar a Deus. Deus vai fazer justiça. Quer dizer que a senhora ligou lá?
1: Liguei, ela já falou, a tua entrevista está marcada para amanhã 9:30, que foi na quarta-feira. Daí eu cheguei lá, foi 1 hora e 30 e poucos minutos de entrevista. Nunca respondi tanta pergunta em uma entrevista assim.
0: Deus provando mesmo.
1: Deus provando. E ela é evangélica. A família do buffet, todos evangélicos.
0: Deus mandou a senhora para uma família evangélica.
1: Para uma família evangélica.
0: É, Deus
1: fiel. E ela, sem saber que eu era evangélica, ela falou assim: aqui você vai ser provada de todos os jeitos. Mas e se eu falar para você agora que você já está contratada?
0: Ah! Aleluia! Aplauda o nome de Jesus! Eita Deus! Justiça de Deus! Justiça de Deus!
1: Aquela timidez que eu tava tremendo, assim, de responder tanta pergunta, e o medo de dar um, soltar uma gafe ali. Na hora eu fiz, eu tava sentada, eu fiz, glória a Deus, bem alto. Ela, não, você é evangélica? Sou. Aí ela perguntou, qual igreja você é? Aí eu falei que o nome daqui.
0: Igreja das Nações.
1: Eu sei, das Mãos de Deus. Eu sei onde que é essa igreja. Aí ela falou assim, eu tenho mais duas pessoas para entrevistar, mas nem vou entrevistar, já cancelei a vaga lá na...
0: Meu Deus!
1: Glória a Deus! Ela falou, você vai fazer isso, isso, isso, o teu salário é esse daqui, mas a partir do mês que vem já muda e o teu setor muda também, porque você preenche todos os requisitos que a gente exige da empresa.
0: Jesus, o emprego é teu. O marido quer falar, o esposo quer falar, minha filha. Paz, filho.
2: Paz. Fala, pode... O uniforme dela tá aí pro senhor, por favor, ungir pra segunda-feira ela começa
0: já
2: a trabalhar.
0: Já tá aqui o uniforme?
2: Já. Rapaz. O senhor ungir pra segunda-feira ela já começa a trabalhar.
0: Vai mudar tudo a partir de hoje, hein?
3: Glória a Deus.

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0: Eu vos envio para reunir minhas ovelhas. E indo, pregai, dizendo: é chegado o reino dos céus. Eu sou o bom pastor, e conheço as minhas ovelhas, e das minhas sou conhecido. Assim como o Pai me conhece a mim, também eu conheço o Pai, e dou a minha vida pelas ovelhas. E haverá um rebanho,
1: Rabi,
0: e um pastor.
1: Minha filha está moribunda.
0: Quem dizem os homens ser o filho do homem?
2: Uns João ou Batista, outros Elias e outros Jeremias, ou um dos profetas.
0: E vós, quem dizeis que eu sou?
3: Tu és o Cristo, o Filho do Deus vivo.
0: Filho, perdoados estão os teus pecados.
4: Por que dizeste assim blasfêmias? Quem pode perdoar pecados, senão Deus?
0: Eu sou o pão vivo que desceu do céu. Se alguém comer deste pão, viverá para sempre. E o pão que eu der é a minha carne, que eu darei pela vida do mundo.
5: Como nos pode dar este a sua carne a comer?
0: Na verdade vos digo que se não comerdes a carne do Filho do Homem e não beberdes o seu sangue, não tereis vida em vós mesmos. Não cuideis que vim destruir a lei ou os profetas. Não vim abrogar, mas cumprir. Quem come a minha carne e bebe o meu sangue tem a vida eterna. E eu ressuscitarei no último dia. Porque a minha carne verdadeiramente é comida. E o meu sangue verdadeiramente é bebida. Quem come a minha carne e bebe o meu sangue permanece em mim, e eu nele.
1: Pai, passa de mim este cálice.
0: Todavia, não se faça a minha vontade, mas a tua. É necessário que o Filho do Homem padeça muitas coisas e seja rejeitado dos anciãos e dos escribas, e seja morto.
6: Conjuro-te, pelo Deus vivo, que nos diga se tu és o Cristo, o Filho de Deus.
0: Digo-vos, porém, que vereis em breve o Filho do Homem, assentado à direita do poder e vindo sobre as nuvens do céu.
6: Para que precisamos ainda de testemunhas?
7: Não, nenhuma, não precisamos.
6: O que vos parece?
8: É réu de morte.
7: É morte.
0: Acautelai-vos, porém, dos falsos profetas, que vêm até vós vestidos como ovelhas, mas interiormente são lobos devoradores. Por seus frutos os conhecereis.
9: Tu és o rei dos judeus?
0: Tu dizes isto de ti mesmo? Ou disseram-te outros de mim?
9: Vós tendes por costume, nesta época do ano, que eu vos solte um prisioneiro.
6: Barrabás? Liberta Barrabás?

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0: 9:23.
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2: Paz, filha.
3: Na paz, apóstolo.
2: O que a senhora estava sentindo?
3: Eu cheguei aqui com dor de cabeça e estava tudo trancado. Eu não estava aguentando respirar com a máscara. Quando o apóstolo ungiu, gelou assim, parece que desceu assim por dentro. Assim, ó.
2: Curada na hora.
3: Na hora, sumiu.
2: Deus é
3: a dor.
2: Poderoso, é ou não é?
3: Sim, com certeza.
2: Andou na cabeça, fechando
3: sim,
2: tudo.
3: Sim, tá nem aguentando respirar com a máscara.
2: E na hora que colocou a unção do céu, meu pastor, e nada me faltará?
3: Sim, daí gelou assim, desceu. Senti o cheiro do óleo, sendo que eu tava com a máscara.
2: Meu
3: eu senti
2: Deus.
3: Assim, um cheiro por dentro.
2: Deus é fiel.
4: Conta essa bênção aí, minha guerreira.
5: É, desgaste na coluna cervical, desgaste aqui na lombar.
4: Meu Deus.
5: E eu não tava podendo andar mais.
4: Dor. Sentia muita dor?
5: Ah, eu vivia na cama, dia e noite.
4: Jesus.
5: E pior que eu moro sozinha, daí não podia nem fazer comida.
4: E não tinha ninguém.
5: Não, e de repente me veio uma dor aqui. Aí me levaram para Campo Mourão, chegou lá, fizeram uma tomografia, falou assim, não, tem que tirar

0: 30 centímetros do intestino dela rapidamente. E colocar uma bolsa. Aquelas bolsas, né? Que,
1: eu sei.
0: Aí eu enlouqueci, fiquei louca. Aí os parentes me levaram para Londrina. Chegou lá, fez uma consulta particular, né? Aí, para a honra e glória do Senhor, não deu nada. Não deu nada. E a coluna, e o quadro, que não estou sentindo mais nada.
1: Peraí, e o médico condenou a senhora?
0: Condenou.
1: Cadeira de roda?
0: Campo Mourão. Falou, olha, estou tratando a senhora, mas não tem... Passou aquele remédio com o nome de Paco. Esse aí não resolveu, e eu não posso resolver. O resultado deve ser cadeira de roda.
1: Praticamente foi desenganada, né?
0: É, desenganou. Que eu ia para cadeira de roda, né? Aí, mas eu, graças a Deus, já servia a Deus, eu já orava, já chorava na presença do Senhor.
1: E firme, né? Nas campanhas que eu lhe vejo
0: e
1: aqui,
0: aí,
1: né?
0: Aí, comecei a vir aqui, aí reforçou, né?
1: Tá nova, tá linda!
0: Aí,
1: aplauda Jesus!
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2: Por que razão eu estou aqui? E a resposta é para todos vocês. Eu estou aqui para pregar as boas novas do reino de Deus. Um reino que não é deste mundo. Um reino que virá em breve. De onde sim, tristeza e suspiro fugirão. Eu abri um caminho para as pessoas acessarem esse reino. Neste mundo, ossos ainda vão se partir. Corações ainda vão se partir. Mas no final, a luz vai vencer as trevas. O pastor deixa as 99 ovelhas na montanha para procurar aquela que se perde.
3: O que quer?
2: Acredite em minhas palavras. Volte para a sinagoga. Estude a Torá.
3: Nunca aprendi a ler.
2: Então ouça a palavra lida em voz alta e deixe entrar em seu coração. Veja o que acontece. Bem-aventurados os pobres em espírito, pois deles é o reino dos céus. Bem-aventurados os que choram, pois serão consolados. Bem-aventurados os mansos, pois eles receberão a terra por herança. Bem-aventurados os que têm fome e sede de justiça, pois serão satisfeitos. Bem-aventurados os misericordiosos, pois obterão misericórdia. Bem-aventurados os puros de coração, pois verão a Deus. Bem-aventurados os pacificadores, pois serão chamados filhos.

0: de Deus. Bem-aventurados os perseguidos por causa da justiça, pois deles é o reino dos céus.
1: Isso disse para me deixar.
0: Isso não é para você.
2: Agora, imaginem, se puderem, alguém que seguiu apenas a maldade a vida toda. Os demônios se enraizam em almas perversas como porcos na sujeira. Uma possessão como essa é fatal. E almas como a dela, infelizmente, estão além de toda ajuda humana.

0: Quem é você? Como sabe o meu nome?
1: Assim diz o Senhor, aquele que a criou. Aquele que a formou. Não tema. Pois eu a resgatei. Eu a chamei pelo nome.

0: E se vocês abraçarem essa fé com muita força, muito em breve entenderão tudo o que eu estou dizendo. Uma mulher sentiu muita dor durante a vida dela. E ela estava com problemas. E eu a ajudei.
1: Ela é sua amiga?
0: Agora é. E eu a escolhi, junto com outros, para em breve se juntar a mim numa viagem.
1: Mas se não gostarem de você?
0: Muitos não vão gostar. É por isso que eu estou aqui.
2: Eu ainda não entendi. Por que você está aqui?

0: foi feito para o senhor. Bendito és tu, Senhor nosso Deus, Rei de todo o universo. Ouve a minha oração, Senhor. Chegue a ti o meu grito de socorro. Não escondas de mim o teu rosto quando estou atribulado. Quando eu clamar, responde-me depressa. Não. O senhor me vê? O senhor me vê?
1: Alguém morreu?
0: Sim.
1: Sinto muito por sua perda.
0: Ele queria construir sinagogas um dia. Uma com colunatas que cantassem. Parapeitos que praticamente orassem. Salões abobadados que...

0: e levassem as almas direto para Deus. E foi para isso que Deus o criou. Ou era o que ele achava.
1: Do que ele morreu?
0: Arrogância.
2: Quando você estava no seu pior momento e estava sozinho, eu não escondi de ti o meu rosto. Eu vi você debaixo da figueira.
0: Mestre.

0: 9:43.
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2: O que que aconteceu, Marta?
3: Coisa feia, a barriga vinha aqui. Eu cheguei aqui.
2: A barriga vinha assim?
3: O senhor foi até ali. Se eu nem levantei, eu falei, se eu for lá, o negócio é feio. Ah. Mas aqui alguma coisa ia cair, né? Ah. E sempre eu tive isso. Tem uns 5 anos que eu me arrasto desse jeito. Aí cheguei em casa no mesmo dia, no domingo, eu saí daqui. Me deu uma dor esquisita, uma coisa estranha. Dor de barriga, né?
2: Ah.
3: Aí fui na patente. Quando eu sentei na patente, pastor,

0: era aquela imundice, né?
1: Meu Deus, tá ruim, mano.
0: Mas você vai no médico, não tem nada.
1: Não
0: tem
1: dá isso. Nada nos exames.
0: Não, tem sujeira.
1: E aí?
0: E daí, pastor, deu outra cólera, né? Eu corri no banheiro e falei, meu Deus.
1: De novo, domingo mesmo.
0: Domingo mesmo, eu falei, Senhor, eu vou morrer.
1: Agora tá chegando longe.
0: Aí, pastor, deu um estouro. Deu um estouro dentro de mim. Falei,
1: Meu pai do céu.
0: E eu fui sentindo dor pra ganhar um moleque.
1: E a senhora correu pro banheiro?
0: Eu corri pro banheiro. Daí eu sentei na patente e falei assim, meu Deus, eu vou morrer, Senhor. Quando eu olhei dentro da patente, tinha uma cobra. Falei,
1: saiu de dentro da senhora a cobra?
0: Da vagina.
1: Gente, aplauda o nome de Jesus Cristo, gente. Eita, Deus! Meu Deus! Ó!
0: Eu tirei foto pro senhor ver.
1: Tirou? Tirou foto da cobra?
0: Tirei, tá aqui.
1: Aí a foto. É bom que ela mostra aqui na câmera. Depois de ser curada,
0: ele viu.
1: A barriga baixou.
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3: É, esse altar é muito mais fértil do que o delta do Nilo.
1: Ai, tá lá,
3: é mais do que a terra de Canaã. Quando eu fiz o primeiro de 100 reais, eu, diante de Deus, eu confesso, eu peguei um pra mim e um pra Marga. E eu não tinha 200 reais pra fazer o meu e o dela. Não tinha. E eu peguei como se fosse hoje, num dia. No outro dia, exatamente no outro dia, eu peguei 9 mil reais líquido.
1: Deus tá abençoou. No outro dia você pegou 9 mil reais.
3: 9 mil reais. É, como se fosse hoje, eu não tinha os 200 para fazer o meu e da minha esposa. No outro dia, à tarde, eu estava com 9 mil reais na carteira, no bolso. Aliás, no bolso da perna, porque na carteira não coube.
1: Meu pai do céu.
3: 9 mil.
1: Deus abriu as portas.
3: Deus abriu as portas.
1: E a partir daí?
3: Eu fechei o serviço e a pessoa... Eu fechei o serviço. A pessoa deixou o dinheiro com a recepcionista.
1: E aí é milagre mesmo. Aplauda o nome do Senhor bem forte.
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5: 9:47.
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2: 10 horas.
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0: 10:15.
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2: A paz, irmão.
3: A paz, é o seguinte, apóstolo, eu trabalho com vendas, né? Imobiliária, né? Uhum. De imóveis. Eu recebia mais ou menos dois mil, sabe? Porque vendas assim, nem todo mês você vai ter. E agora, graças a Deus, todo mês eu estou recebendo.
2: Ó.
3: Todo mês estou dizimando.
2: Ou seja, as portas começou a abrir.
3: Sim.
2: E o senhor todo mês agora está recebendo.
3: Estou recebendo e dizimando. Isso.
2: Dizimando.
3: Isso.
2: Isso é só o comecinho, tá?
3: Amém.
2: Como que você chegou aqui na Igreja das Nações da Poderosa Mãe de Deus?
3: Então, eu cheguei aqui porque a gente depende de vendas.
2: Ah.
3: E não estava vendendo.
2: E assim, você chegou com as portas travadas.
3: É. Vendia alguma coisa, né? Mas eu não tinha...
2: Gato pingado, uma coisinha.
3: Isso, e não dizimava todo mês, porque eu não recebia todo mês.
2: Eu
3: e
2: sei.
3: Agora, todo mês eu estou recebendo e estou dizimando.
2: Daqui a pouco você vai começar a dizimar 10 mil.
3: Amém, eu tomo posse.
2: 20 mil.
4: Glória a Deus.
2: Mês mais fraco vai ser 5 mil em nome do Senhor Jesus.
3: Glória a Deus.
5: Glória a Deus. O que aconteceu com você, meu amado?
6: Foi quarta-feira, pastor. Eu vim aqui, primeira vez que eu vim aqui no ministério, né? E eu vim passando muito mal. E eu perguntava para as pessoas onde era essa igreja, né? Eu fui lá parar lá perto do Ney Braga.
4: Meu Deus.
6: Aí voltei, subi aquela subidona, né? Eu e o irmão. Mas graças a Deus, Deus deu graça e nós chegamos aqui. E eu alcancei pela misericórdia a minha bênção. E eu tinha problema de gastrite, né?
5: Gastrite!
6: E eu fui curado instantaneamente.
5: Você foi curado quarta-feira aqui?
6: Quarta-feira aqui.
5: Glória a Deus, aplaude o nome de Jeová!
6: Aí eu saí daqui, eu não podia comer nada, né? E aí depois nós comemos ali, chegamos ali na avenida ali.
5: O mesmo dia!
6: No mesmo dia, nós comemos um cachorrão de 14 reais, né? X-salada bem gostoso. Cheguei em casa, graças a Deus, não senti mais nada, para a glória.
5: Sumiu a desapareceu, gastrite!
6: Desapareceu, para a honra e glória do Senhor.
5: Gente, aplauda o nome de Jesus! Deus curou o homem na quarta-feira aqui na hora!
6: É, porque eu estava assim, eu vi que o bispo sorou só para mim. Deus te guiou lá, o Espírito Santo, obrigado pelo Espírito Santo, e Deus chegou aqui a mim.
5: Ai, Deus me enviou lá, o Senhor!
6: É, você sorou só para mim naquela noite. Eu vi, só você orando para mim, só para mim, só.
5: Tocou no Senhor, Deus me levou lá, eu me lembro. Deus me levou lá, porque quando eu estou orando aqui, irmão, o Espírito Santo fala comigo, vai lá, toca no meu filho. E quando você vê eu no meio das pessoas tocando, aí o Espírito Santo está mandando, você está recebendo um milagre. Diga, e aí eu saí e toquei no Senhor.
6: O bispo tocou em mim, repreendeu bactéria, né?
5: Bactéria.
6: Aí depois que eu falei que estava gratis, você colocou a mão aqui e repreendeu de um assopro, desapareceu.
5: Desapareceu.
6: Em nome.
5: Valeu a pena vir?
6: Valeu.
5: Jesus vai fazer muito mais na tua vida.
6: Eu creio.
5: Foi curado, gente, foi curado. Foi curado de gastrite. Na quarta-feira que veio aqui, tá na quarta-feira profética, tá bom? Ele foi curado na hora. Deus chegou lá, me enviou, tocou a mão nele e profetizou, assoprou. Ou seja, as bactérias foram embora. Foi para os quintos infernos. É para onde que ela tem que estar, aquela desgraça, né?
6: Em nome de Jesus.
5: Ou nós somos crentes ou não somos. Ou nós somos crentes para falar a verdade ou ficamos com conversinha mole. É por isso que o povo de Deus não recebe nada, porque fica com conversinha mole. Amém? Pastor não ficou para ficar com conversinha mole em cima do altar, não. Diga glória a Deus. É para abençoar o povo. Diga glória a Deus. Recebeu o milagre, irmão.
6: Em nome de Jesus.
5: Aplauda o nome de Jesus. Jesus está aqui. Deus abençoe, meu amado. Deus é contigo, servo.
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0: 10:19.
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1: 10:33.
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3: Eis que nós tudo deixamos e te seguimos.
4: Na verdade vos digo que ninguém há que tenha deixado casa ou pais ou irmãos ou mulher ou filhos por causa de mim e do Evangelho. E não haja de receber muito mais neste tempo e no mundo vindouro a vida eterna. Porém, muitos primeiros serão últimos, e muitos últimos serão primeiros. Porque o reino dos céus é semelhante a um homem, pai de família, que saiu de madrugada para contratar trabalhadores para sua vinha. E ajustando com os trabalhadores a um denário por dia, mandou-os para sua vinha. E saindo perto da hora terceira, viu outros que estavam ociosos na praça e disse-lhes: ide vós também para a vinha, e dar-vos-ei o que for justo. E eles foram. Saindo outra vez perto da hora sexta e nona, fez o mesmo. E saindo perto da hora undécima, encontrou outros que estavam ociosos e disse-lhes: por que estáis ociosos o dia todo? Disseram-lhe eles: porque ninguém nos contratou. Disse-lhes ele: ide vós também para a vinha, e recebereis o que for justo. E aproximando-se à noite, disse o senhor da vinha ao seu mordomo: chama os trabalhadores e paga-lhes o salário, começando pelos últimos até os primeiros. E chegando os que tinham ido perto da hora undécima, receberam um denário cada um. Chegando, porém, os primeiros, cuidaram que haviam de receber mais, e também receberam um denário cada um. E recebendo, murmuravam contra o pai de família, dizendo: estes últimos trabalharam só uma hora, e tu os igualaste conosco, que suportamos a fadiga e o calor do dia. Ele, porém, respondendo, disse a um deles: amigo, não te faço agravo. Não ajustaste tu comigo por um denário? Toma o que é teu e retira-te. Eu quero dar a este último tanto quanto a ti. Ou não me é lícito fazer o que quiser do que é meu? Ou são maus os teus olhos, porque eu sou bom? Assim os últimos serão os primeiros, e os primeiros os últimos. Porque muitos são chamados, mas poucos escolhidos.

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2: 10h43.
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0: 5.
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2: Hoje eu cheguei aqui com um negócio que andava dentro da minha barriga aqui. E agora sumiu, desapareceu.
3: Quer dizer que você tinha um caroço na barriga?
2: É, ele
3: andava. Que tamanho era esse caroço?
2: Era mais ou menos esse tamanho assim que eu sentia. Ele andava aqui.
3: Andava dentro da senhora.
2: Na barriga, assim. E eu cheguei ali na porta, tava andando ainda. Até começou a oração aqui, que eu cheguei, coloquei no mão no manto, ainda tava andando aquele caroço. Tava andando.
3: Você tocou no manto e ainda tava andando. Ainda
2: tava andando. E agora não tá mais, não tem nada mais.
3: Ele é fiel. Ele é santo. Diga glória a Deus.
4: A paz do Senhor, bispa. Ô, irmã, eu quero contar uma benção. Que graças a Deus, depois que eu trouxe a lâmpada aqui na minha casa, que está aqui, está acontecendo a mesma coisa que o pastor, que o bispo falou, está acontecendo. Eu tinha muita promessa enterrada, que foi revelada por Cristo, usando o servo dele. Então, essas promessas estavam tudo enterradas, eu não conseguia receber, eu não conseguia, não alcançava aquele privilégio, aquele sonho, né? E agora, a partir da hora que eu coloquei a lâmpada, tá vindo coisa na minha casa que eu nem esperava acontecer mais. Aquelas obras boas, mortas, que foi frustrada, Deus está se tornando em bênção. E para a honra e glória do nome santo do Senhor, eu estou falando, porque quem quiser conhecer, eu sou aqui de Paraná City, Deus está fazendo um milagre. Porque na minha vida, olha, meu esposo era uma pessoa muito bruta, uma pessoa muito, muito raivoso. E agora ele está sendo uma pena, está sendo um amor na minha casa. Ele renovou, irmã, renovou o amor de nós dois, entendeu? Ele já de idade, de 88 anos, eu de 43. Irmã, graças a Deus, o Senhor Jesus está fazendo um milagre na minha casa. O Senhor Jesus está fazendo obra na minha vida. Bem que o Gedal Costa falou, irmão. Tanto do lado material como do lado espiritual. Entendeu?
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0: eu não dizimava, né?
1: Não dizimava?
0: E eu tava com o dinheiro no bolso e não consegui ir embora, que a gente tá no hospital aqui, vai de 60 dias. Daí eu peguei o dízimo, peguei meu pagamento, tirei, vim aqui, dizimei. Os dois meses que tava atrasado, eu falei, vou começar a dizimar aqui. E esse dia eu vim aqui, acho que foi no domingo, e eu tô faz 45 dias que eu não tô indo no serviço. E eu falei, meu Deus, cuida do meu serviço, que Deus vai proteger. Aí o senhor pegou na minha mão esse dia ali e falou assim, ó, Deus tem algo pra ti. E eu deixo o celular desligado. A hora que eu liguei o celular, passou 10 minutos, não foi nem meu encarregado, foi o gerente que me ligou.
1: Seu gerente?
0: Falou assim, e aí, como que tá a sua filha? Eu falei assim, graças a Deus, tá melhorando cada dia mais. Deus é maravilhoso. E ele falou assim, pode ficar sossegado, que esses 40 dias eu vou arrumei e daqui pra frente eu vou te dar uma férias de 30 dias. Pode ficar sossegado.
1: Ele é fiel! Ele cuida dos céus! Ele cuida de quem é fiel a ele! E filho, o gerente ligou.
0: Ligou, e daí eu não tenho férias vencidas. E ele falou, não, você tem férias vencidas.
1: Ele falou, e você não tinha férias vencidas. Você tinha certeza que não tinha férias vencidas?
0: Não tenho, porque o ano passado eu tirei um dia antes, porque ele falou assim, ah, vou adiantar a férias pra você, que você tá precisando mexer alguma coisa. Eu falei, beleza. Daí a hora que ele me ligou, eu falei assim, mas eu não tenho férias vencidas. Ele falou assim, não, mas você tem férias vencidas.
1: Ele prepara tudo. Ele é o preparador, meu Deus! Obrigado, Jeová! Quer dizer que não tinha férias, meu filho. E entrou lá umas férias lá no sistema. Meu irmão, sabe o que é que convence? Jeová.
0: Isso, e ele tinha acertado até segunda-feira. Daí eu falei, meu Deus, e agora? Eu preciso ficar com a minha filha. Daí na segunda-feira ele me ligou. Agora começou segunda-feira, mais 30 dias. E eu sou grato e eu falo pra vocês, ajuda no dízimo, a rádio, ajuda tudo. Que poder ajudar, na graça de Deus, porque às vezes a gente precisa, alguma pessoa que está lá está precisando de uma palavra só. E às vezes a gente não leva essa palavra, a pessoa acaba, né, se perdendo.
1: Naquela hora que você estava caçando ali a rádio, você estava aflito.
0: Isso, eu estava meio assim, triste, porque a gente estava ali com a filha, eu falei assim, meu Deus, eu preciso de uma palavra, me dê uma resposta. E eu apertei o botão e parou nessa rádio. Daí eu comecei a ouvir e aquela palavra assim me deixou mais...

0: calmo, me deu mais força. Falei, meu Deus, eu tô contigo também.
1: Glória a Deus!
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0: 2023.
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2: Eu tinha bastante cisto no ovário. Aí foi no ano passado, quando você pediu pra ir na frente quem tinha a pedra. Aí eu tinha muito cisto no ovário. Aí você tava com o manto de Israel. Aí eu toquei no manto, quando você começou a orar, eu senti minha barriga murchando. Só que eu tinha um exame pra fazer, que era ultrassom, né? Só que caiu nesse ano. Aí foi nessa segunda-feira que eu fiz a ultrassom. Aí não deu nada.
3: Tudo sumiu, minha filha!
2: Sumiu tudo. Eu fui curada.
3: Ai, curada! Filha, tocou no manto.
2: Toquei no manto. Aí quando você começou a orar, eu senti minha barriga murchando.
3: Foi abaixando. As pedras foram tiradas pela mão do próprio Deus. É a poderosa mão de Deus. Diga glória a Deus. Deus a opera sem cortar. Diga glória a Deus. Filha, tá curada.
2: Tô curada. Aí ele pediu pra ver se tinha pedra no rim. Aí eu fiz também, não deu nada.
3: Ou seja, o médico achava também que tinha pedra.
2: É, aí não deu nada também.
3: Nesse toque desapareceu tudo.
2: Desapareceu tudo.
3: Deus curou.
2: Aí Deus curou.
3: Aplauda o nome do Senhor Jesus bem forte.
4: Apóstolo,
3: que tem aí, filha?
4: Essa irmã foi a primeira vez que ela veio na sexta-feira.
3: Hã?
4: E após a oração forte que teve aqui na frente, ela foi curada do estômago, uma dor que ela estava sentindo há muito tempo.
3: Levanta aí, filhinha, levanta. A senhora...
5: Fui ali na frente, você orou no meu estômago e falou assim que eu ia...
3: Aí eu lembro de tu, menina.
5: Eu perdi 5 quilos.
3: Ah! Quem lembra dessa mulher? Vira pra lá, para as pessoas te verem. Vocês lembram dela, gente? Ela estava assim com a barrigona grandona, né? Perdeu quantos quilos?
5: 5.
3: Poxa vida! 5 quilos.
5: É verdade mesmo, gente. Hoje eu fui pesar pra me poder vir aqui contar.
3: É, rapaz do céu. Filhinha, a senhora sentiu o quê?
5: Eu tava mal, tava com o estômago doendo. Meu marido tá aqui de prova.
3: Uh-huh.
5: Eu dava mais umas 6 horas, já comecei.

0: passava, aquela meu angústia, Deus, aquela dor. E daí não comia nada e doendo, doendo. Daí aquele dia que eu vim aqui não senti mais dor.
1: Depois daquele dia não sentiu mais dor?
0: Não.
1: Ô marido, não. O microfone, rapaz, marido, tudo bem com o senhor?
2: Tudo bem.
1: Qual o seu nome?
2: Genival.
1: Genival, ela reclamava de dor direto, era?
2: Sim.
1: É, aí ela, vocês vieram aqui na sexta-feira.
2: Isso.
1: E Deus tocou na vida dela.
2: Glória a Deus.
1: Hoje ela tá bem?
2: Tá curada.
1: Tá? Tá reclamando mais não?
2: Não, graças a Deus. Louvado seja o nome do Senhor, Jesus.
1: Eita terra, diga glória a Deus. Um chute na canela do diabo. Aplauda o nome do rei. Diga glória a Deus.
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2: Se você está ouvindo isso agora, é porque chegou no ponto em que não dá mais pra fingir. Deus, sou eu. E eu não sei mais o que fazer. Eu tentei entender, tentei ser forte. Tentei continuar como se estivesse tudo bem. Mas não está. Tem coisa dentro de mim que ninguém vê. Tem pergunta que eu fiz pro Senhor e até agora não teve resposta.

Você que está aí, fala a verdade. Quantas vezes você já pediu uma resposta? Quantas vezes você perguntou: Deus, me mostra o que fazer? E nada mudou? Pai, olha pra mim agora, porque eu cheguei no limite

fala comigo, Deus. Mesmo que seja em silêncio. Mesmo que seja em paz. Mas fala. Porque eu sei que o Senhor está me ouvindo. Mesmo quando tudo parece parado. O Senhor não parou. E é nesse ponto onde eu não tenho mais resposta nenhuma, que algo dentro de mim começou a quebrar. É aqui. Quando você não sabe mais o que fazer, que o peso aumenta. Porque você tenta pensar, mas só piora. Tenta encontrar saída, mas só vê mais dúvida. Tenta se acalmar, mas a mente não para.

ninguém percebe. Porque você continua funcionando. Continua aparecendo, continua resolvendo, continua sendo forte. Por fora. Mas por dentro. Está no

0: mas está desmoronando por dentro. Porque ela precisa de direção, Deus. Não é só paz.
1: Não é só consolo.
0: Não é só consolo. Ela precisa saber para onde ir. Mostra o caminho, Pai. Clareia a mente dela. Organiza o que está confuso. Porque nem toda resposta vem em palavra. Algumas vêm em clareza. Outras vêm em paz. Outras vêm em direção. E talvez o que você está esperando ouvir, Deus já começou a mostrar. Só que você ainda está tentando entender do seu jeito. Respira. Você não precisa resolver tudo hoje. Porque é exatamente aqui. Agora. Presta atenção em você. Você ainda não tem todas as respostas, mas já não está igual.

0: A mente desacelerou um pouco. O peso diminuiu um pouco. A confusão já não está tão forte. Isso é Deus. A resposta nem sempre vem como um sim ou não. Às vezes, ela começa como paz. Às vezes,
1: como clareza.
0: Às vezes, como força para dar o próximo passo. Pai, continua agora. Continua organizando essa mente. Continua acalmando esse coração. Continua mostrando o caminho. Porque essa pessoa não precisa ver tudo. Ela só precisa do próximo passo.

0: me guia, mesmo quando eu não entender. Você não está perdido. Você só estava tentando carregar tudo sozinho. E a resposta já começou. Não do jeito que você queria, mas do jeito que você precisava. Amém.
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3: 11:41. 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

0: 54.
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2: Paz, filha.
3: Amém.
2: A senhora tinha uma bola aqui? Assim?
3: Assim.
2: É?
3: É um câncer.
2: E a senhora tá caçando agora, não tá achando a bola?
3: Não, não tô achando.
2: E quando a senhora apertava, doía ou não?
3: Doía.
2: E tá apertando agora, não tá doendo?
3: Não.
2: Não tá doendo?
3: Não tá doendo.
2: Meu Deus do céu, da glória ao nome de Jesus aí, meu irmão.
4: Hã? Ela não tá encontrando a bola.
2: A senhora não tá encontrando a bola.
3: Não, não tô encontrando.
2: Caça direito, aperta, caça direito. Pra ver que tá aí.
3: Tava duro, agora tá tudo mole.
2: Meu

0: papai do céu, gente do céu. Meu papai do céu, isso é muito forte. Diga glória a Deus.
1: Hã? Duas vezes. O médico abriu ela duas vezes.
0: Abriu?
1: Abriu.
0: Ah, mostra aí. Meu Deus do céu. Olha aqui, gente.
1: Ele abriu e não tirou o tumor porque ele falou que tá na cabeça do pâncreas.
0: E não podia tirar?
1: Não.
0: É? E doía quando a senhora se tocava assim, tinha um

0: colocou no mando dos milagres, sentiu que sumiu?
1: Sumiu, ele não está mais aqui.
0: Meu Deus! Rapaz do céu, isso é poder de Deus, diga glória a Deus. Não está sentindo mais nada, filha?
1: Não.
0: Apertava, doía?
1: Doía.
0: A senhora estava subindo escada, doía, fazia alguma coisa?
1: Eu evito o máximo.
0: A senhora evita?
1: Evito.
0: E a senhora subiu, não sentiu mais nada?
1: Não.
0: É?
1: Não senti.
0: Gente do céu, Deus é poderoso, diga glória a Deus.
2: Apóstolo, ela está dizendo que sentia a barriga dela muito pesada e que agora ela está sentindo a barriga dela muito leve, ela não podia se deitar, que ela não conseguia.
0: É verdade isso?
1: É.
0: A senhora está sentindo a sua barriga abaixa? Abaixou?
1: Abaixou.
0: É?
1: Está leve. Foi no toque do manto.
0: Quando a senhora tocou no santo manto?
1: Foi, quando eu toquei no santo manto.
0: Diga glória a Deus.
3: É, eu não estava conseguindo abaixar.
0: Não estava conseguindo abaixar.
3: É, porque eu faço sempre exercício, eu sou bem maleável, mas só que eu não estava conseguindo fazer o que eu fazia, né?
0: É.
3: Agora eu estou conseguindo.
0: Depois da unção do Senhor, meu pastor, e nada me faltará?
3: Estou conseguindo, parece que está desmanchando o nó.
0: Está desmanchando o nó.
3: Porque tinha um nó bem aqui, ó.
0: Meu Pai do céu, aplauda o nome de Jesus bem forte, diga glória a Deus.
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5: 11:57.
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2: Conta pra mim como o senhor chegou aqui.
3: Cheguei arrebentado lá embaixo, bebida alcoólica, fumando maconha, usando cocaína.
2: Antes disso, o senhor vinha na igreja?
3: Sim.
2: E o senhor parou?
3: Isso.
2: E depois que o senhor parou de buscar a Deus, o que que aconteceu na sua vida?
3: Ah, perdi tudo, apóstolo.
2: Perdeu tudo?
3: Parei de vir, desviei de novo.
2: E aí o diabo entrou?
3: Se arandou.
2: Perdeu
3: já
2: tudo?
3: Já levou pro mundão, perdi tudo. Tava quase perdendo já o casamento também. A esposa já tava pra...
2: A esposa tava quase pra ir embora.
3: Isso. Ouvi pelo rádio.
2: E o que que o senhor fez depois que o senhor ouviu a rádio?
3: Aí eu vim pra cá. Corri pro culto. Chegando aqui, né, na primeira oração, Deus já usou o senhor. Eu fui impactado. Fui tocado pelo poder de Deus e a partir daquele momento já fiquei limpo ali, já não quis saber mais de usar droga, não quis saber mais de beber, não quis saber mais de fumar e só vindo para a casa do Senhor e eu comecei a dizimar nessa casa e fazendo o propósito tudo certinho, peguei o carnê da viúva, paguei, vindo na sexta-feira, vindo no domingo, buscando a Deus e Deus foi trabalhando.
2: O senhor estava malzão financeiramente, quebrado.
3: Estava quebrado.
2: Derrotado, falido.
3: Derrotado, falido.
2: É.
3: Lá embaixo mesmo.
2: Sabe, o senhor usava tudo nas drogas, na bebida e no cigarro.
3: Exatamente. O salário mínimo, né? De R$1.200.
2: O senhor estava na lama mesmo.
3: Estava na lama.
2: O senhor estava afundado mesmo.
3: Fundo do poço. É.
2: Meu Deus do céu.
3: Só Jesus mesmo.
2: E depois daí que o senhor começou a vir, o senhor começou a ser liberto.
3: Exatamente.
2: Do primeiro culto o senhor já não sentiu mais prazer?
3: Já me senti
2: na maconha, na cocaína, na cachaça? Exatamente. Nada mais?
3: Já não fiz uso mais. Já
2: nada
3: peguei
2: mais?
3: Nojo. Peguei nojo.
2: Pegou nojo?
3: Peguei nojo.
2: Gente, aplauda o nome do Senhor Jesus Cristo de Nazaré. Olha que Deus forte. Olha o que Deus maravilhoso esse Deus faz. E aí, o senhor se libertou totalmente.
3: Exatamente. Eu, totalmente. Fiquei limpo, né? Tem...

0: Quanto tempo que o senhor foi liberto? Quanto tempo?
1: 30 dias.
0: 30 dias.
1: 30 dias.
0: Tudo isso começou a acontecer no primeiro dia. Em 30 dias o senhor criou nojo da maconha, da cocaína, do cigarro, da bebida.
1: Exatamente.
0: Hoje está um novo homem.
1: Novo homem. Isso. Abandonei as mal companhias também, fui me afastando e tudo.
0: Se afastou da mal companhia.
1: Exatamente.
0: Agora deixa eu falar aqui um pouco com a esposa aqui. Vem cá, filha. É verdade, é verídico o que ele está falando, né?
2: É
0: verídico o que ele está falando. Como ele se comportava quando estava nas drogas? Como era dentro de casa?
2: Oh, meu Deus, era terrível.
0: É?
2: Terrível, ele fazia muito, eu chorava muito. Sofria demais, né? Eu vi ele nesse estado que ele estava.
0: Drogado, cocaína, bebida, maconha, era um inferno.
2: Não parava dentro de casa, de jeito nenhum.
0: Ele não parava?
2: Só pra rua.
0: Meu Deus do céu, um demônio, Exu Andaril. Tirava ele dentro de casa.
2: Uhum.
0: E aí, filhinha, a sua vida dentro de casa era um sofrimento?
2: Ah, era um sofrimento, sim, porque a gente ficava devendo, né? Às vezes não tinha nem dinheiro para pagar, porque gastava todo o dinheiro à toa.
0: Ah.
2: A gente passava bem apurado assim para pagar conta, sabe? Ele gastava dinheiro sem dó.
0: Ah.
2: Bebendo, eu até parei de trabalhar, que eu fazia uma diária, até parei. Falei, eu não vou trabalhar mais, não. Você fica gastando dinheiro à toa aí com esses abençoados por aí. Eu não vou mais trabalhar, né? Daí ele gastava o dinheiro dele à toa. Ficava fumando, bebendo em bar. Saia de um bar e ia pro outro. Não parava.
0: Ou seja, um inferno.
2: Um inferno.
0: Um inferno. Assim. Agora, depois que ele voltou à igreja...
2: Primeiro dia que ele veio, que foi na terça, né? Já voltou diferente pra casa.
0: Ele já voltou o quê?
2: Diferente.
0: É? No primeiro dia que ele veio aqui, já voltou diferente?
2: Voltou diferente.
0: Meu Deus do céu. Depois dali, a vida foi transformando.
2: Graças a Deus.
0: E agora... O que está acontecendo na sua vida financeira depois de 30 dias?
1: Comecei, vim aqui, aí no domingo o senhor estava pregando, aí Deus usou a vida do senhor ali, o senhor falou que tinha 5 pessoas que Deus ia providenciar algo na vida. Estava sem nada, estava, né, muito triste, e eu me levantei, o senhor fez o voto, estava fazendo um apelo do voto do candelabro. Aí Deus usou a boca
0: do candelabro.
1: Isso, Deus usou a boca do senhor e falou que Deus ia abrir uma porta. E eu me levantei e fui, peguei o voto e voltei para o meu lugar. Aí acabou a reunião, fui embora para casa, pensando como é que eu ia pagar, né? Porque eu estava quebrado, sem nada. Falei, senhor, como é que eu vou fazer para pagar esse voto? Mas eu tenho que pagar, né? Aí alguém falou no meu coração, né? O Espírito Santo de Deus falou, não, eu vou providenciar um empréstimo para você, consegui nada. Pensei, mas consegui nada, peraí. Mas esse benefício meu é bloqueado, não dá para fazer, consegui nada. Ele é aquele BPC, né?
0: Era bloqueado, isso, não dava pra fazer.
1: É, o BPC Lois, né? Prestação continuada. Quem recebe ele sabe o que eu tô falando. Eu não fazia empréstimo consignado. Aí tá, eu fui embora pra casa. Aí quando passou os 5 dias, eu soube a notícia. E o presidente tinha assinado pra que...
0: O empréstimo.
1: Exatamente, para todo mundo, né? Que ia poder, quem não podia fazer empréstimo consignado, que era o benefício bloqueado, que ele tava desbloqueando.
0: Agora, calma, calma, calma, calma. O senhor estava andando a pé.
1: Exato, de bicicleta. Vinha lá.
0: De bicicleta.
1: José Rich.
0: Sujando a calça de graxa.
1: Exato, de barro.
0: E aí o senhor pegou esse empréstimo. O que que o senhor fez?
1: Aí eu
0: não, calma. Não, eu acredito que o senhor pegou esse empréstimo e investiu em cocaína, em maconha, em cigarro, em cachaça.
1: Não.
0: Você investiu em quê, meu irmão?
1: Ah, primeiramente o dízimo, né? Tirei o dízimo.
0: Primeiramente
1: do
0: o dízimo.
1: Né?
0: Aplauda o nome do Senhor Jesus Cristo. O devorador foi repreendido. Agora, o resto que sobrou, você fez o quê?
1: Aí eu fui lá, precisava do carro, tava vindo de bicicleta, né?
0: Tava precisando do quê?
1: Tava precisando de um carro, porque tava vindo de bicicleta, não podia trazer a esposa. Aí já tava reclamando o Senhor, né? Pedindo. Deus falou, agora vai lá e compra o carro, que eu já preparei um carro pra você.
0: Comprou o carro?
1: Comprei o carro.
0: Tá vindo de carrão?
1: Isso, tô vindo de Uno, ali, Uno 96.
0: 96,
1: Uno milha.
0: Gente, quem andava de bicicleta andando no Uno 96, tá criando juízo, diga glória a Deus. Aqui é assim, o drogado, a pessoa que é descabeceada, vem pra cá e cria juízo. Olha aí, o dinheiro que ele gastava nas drogas, hoje... Deus deu uma vitória para ele, comprou um carrinho, está andando com a esposa para a igreja, diga glória a Deus. Hoje está consertando a vida.
1: Hoje está consertando, aposto.
0: É?
1: Né? Podia nem ir no mercado fazer uma compra, agora já fui, fiz compra.
0: É verdade? Hoje vai no mercado?
2: É,
0: hoje
2: verdade.
0: Ele não vai mais na biqueira, não?
2: Não.
0: Não?
2: Não.
0: Oxi, hoje ele vai aonde? Com dinheiro?
2: É, sexta-feira passada nós saímos daqui, nós fomos comer um lanche, que fazia muitos anos que eu não ia no lanche.
0: Quer dizer, há muito tempo a senhora não ia no lanche.
2: Não.
0: Aí ele convidou a senhora pra ir no lanche?
2: É, nós saímos daqui da igreja e foi lá.
0: Olha aí pra você ver como Deus muda a vida da pessoa. Hoje...

0: ele já anda com a esposa que outrora andava com os falsos amigos. Quem está entendendo?
1: Verdade, pastor. Hoje tem prazer de vir para a igreja. E agora é melhor ainda, né?
0: De carro, com a esposa. Feliz.
1: Feliz.
0: Essa igreja tem Deus ou não tem?
1: Tem, aqui tem Deus. Então, eu falo para vocês, né, que tem raiva dessa obra. Vocês que falam mal do apóstolo, né? Como ontem, né, estava lá em casa e chegou um tribulado e andou vindo para a igreja. Começou a falar mal do senhor. Aí eu falei, mas não provaram nada, né? É tudo mentira isso aí. Né? O homem é homem de Deus, né? O homem tá lá pregando, ganhando almas. Eu sou prova viva disso, né? Estava drogado aí, viciado, né? Cocaína, fui lá e Deus me libertou. Então, Deus é naquele lugar. Deus é aqui nesse lugar.
0: Glória a Deus! Então, Deus é nessa casa. Diga graças a Deus.
1: Eu disse para ele, vem, tem que ir lá. Vai lá, faz uma visita, né? Faz prova, né? Se Deus não é na vida dele. Porque eu fiz prova e confirmei. Deus é na vida dele. Deus está com ele. Deus está aqui naquele lugar. Vai lá que você vai ser também impactado pela glória de Deus. Vai ser liberto. Aí ele falou, uma hora eu vou então.
0: Filho está feliz.
1: Graças a Deus.
0: A esposa está feliz.
2: Graças a Deus.
0: Vale a pena servir a Deus, né?
2: Vale a pena. Vale.
0: Hoje, nada de sair mais da igreja.
1: Não, de jeito nenhum, apóstolo.
0: Está feliz, meu filho.
1: Graças a Deus. Muito feliz, apóstolo.

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1: Meio-dia e 17.
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1: Há 3 anos ela perdeu a filha dela.
2: Ela perdeu a filha dela tem 3 anos.
1: E ela sempre depois disso, ela pedindo, Senhor, me dê outro filho para acalentar o meu coração, para confirmar que ela não podia ter mais filho.
2: Não podia ter.
1: Não podia. Aí Deus deu a bênção de
2: essa bênção aqui?
1: Para ser para o Senhor apresentar no altar do Senhor como um novo.
2: Aplauda o nome de Jesus.
3: Glória a Deus.
2: Tá emocionado, é?

0: Tá emocionada? Não podia ter filhos mais, tá?
1: Não.
0: Mas Deus deu essa.
1: Deu.
0: Deus é fiel.
1: Muito.
0: Por isso que vale a pena a gente servir.
1: Vale.
0: Porque ele é tudo, né?
1: Tudo, tudo.
0: Criancinha bonita ali, ó.
1: Tá ali, minha bênção.
0: É?
1: Minha bênção tá ali.
0: Oh, glória a Deus. Amém. Olha o tanto de gente que tocou no manto e foi curado, ó. Olha aí, ó. O tanto de gente que tocou no manto e foi curada. Curado. Rapaz, meu irmão, o senhor estava sentindo o que antes de tocar no manto?
2: Tá sentindo dor de cabeça.
0: Sentindo dor na cabeça?
2: Dor de cabeça, na
0: quando luta. Passou o manto dos milagres,
2: foi.
0: O senhor tocou e sentiu tocou. O quê?
2: Eu senti, assim, que foi curando, né? A dor de cabeça foi passando.
0: Foi passando, foi a dor passando. Na cabeça.
2: Foi.
0: É a santa, poderosa mão de Deus. Diga glória a Deus. A dor sumiu.
2: Sumiu.
0: Passou na mão, no manto sagrado.
2: No manto sagrado.
0: Gente, domingo é domingo. Nós estamos aqui domingo. E este ano é a tua vitória ainda, em nome do Senhor. Jesus Cristo de Nazaré.
2: Glória a Deus.
0: Tá curado.
2: Tô curado, graças a Deus.
0: Tá curado.
2: Graças a Deus.
0: Aplauda o nome do Senhor Jesus. Vai lá, meu filho. Vai lá em nome do Senhor Jesus. A paz, minha irmã.
1: Paz.
0: Qual o nome da senhora?
1: Dal.
0: O que que aconteceu quando o manto dos milagres passou no domingo? O que que aconteceu?
3: Hoje eu tava com o estômago doendo, que eu tava sentando ali na hora.
0: Não tava aguentando, minha filha.
3: Daí passei a mão e acabou.
0: Passou a mão aonde? Aonde?
3: No manto.
0: No manto consagrado.
3: É, daí acabou.
0: E acabou agora. Desapareceu agora. Gente, aplauda o nome de Jesus. Eita Deus. Ele é fiel. Quer dizer, a senhora estava com a dor no estômago grande, queimando.
3: Estava com a sentei na hora da oração, estava orando, eu sentando que não aguentava e bebendo água.
0: E agora, na hora que passou a mão no santo manto,
3: aí parou.
0: A doença acabou, sumiu. Vai lá, minha filha, aplauda o nome do Senhor Jesus Cristo de Nazaré. A paz, filha.
3: A paz.
0: O que que aconteceu quando a senhora tocou no manto dos milagres?
4: Dor no braço, irmão, e... Diabetes.
0: Diabetes.
4: É, dor nos pés.
0: Meu pai, você tava sentindo tudo isso.
4: Tudo isso, irmão.
0: E o que que aconteceu depois que a senhora tocou no manto dos milagres?
4: Sumiu a dor, irmão.
0: Desapareceu a dor.
4: Desapareceu. Desapareceu, irmão.
0: Eu te disse, quem pisar os pés dessa campanha, Deus vai curar você. Tá limpa, minha filha?
4: Tá.
0: Tinha uma dor no braço há quanto tempo?
4: Bastante tempo, irmão.
0: Bastante tempo com a dor no braço.
4: É, nos dois braços.
0: E agora não tá sentindo mais nada.
4: Mais nada.
0: Gente, aplaudem mais uma vez, vai lá. Gente, olha a multidão de gente subindo no altar, que foi curada agora, depois que tocou no manto dos milagres. Rapaz, querida, o que aconteceu na sua vida antes de tocar no manto dos milagres? O que estava acontecendo?
5: Eu estava sentindo um amortecer na minha mão e as pernas minhas estavam doendo, né?
0: Tava doendo.
5: Quando eu toquei no manto, eu fui curado, porque eu senti um calor muito grande.
0: Ai, senti um fogo.
5: Senti. E parecia que eu estava fervendo, entendeu?
0: Eita, tá bacana.
5: Senti mesmo.
0: E agora tá curada.
5: Agora eu fui curado, senti mais nada na mão.
0: Gente, aplauda o nome do Senhor Jesus Cristo de Nazaré. Vai lá, minha filha. A paz, querida, qual o seu nome?
6: Maria.
0: Irmã Maria, o que que aconteceu antes de tocar no manto do milagre? O que a senhora estava sentindo
6: tava
0: e depois?
6: Eu estava com dor no braço, irmão, quando não podia mexer com o braço.
0: Não podia mexer o braço?
6: É, e depois na hora que eu passei a mão no manto, meu braço foi curado.
0: Então, podia levantar o braço, não?
6: Não.
0: Levanta o braço aí. Gente do céu, aplauda o nome do Senhor Jesus Cristo. Na hora, antes de tocar no manto, a senhora estava sentindo uma dor dos infernos.
6: Ah, eu estava sentindo, eu não estava podendo nem mexer com a mão.
0: Tava podendo nem mexer com a mão assim.
6: Nem mexer.
0: E agora, ó, tá fechando a mão e abrindo, ó, gente. Olha, olha como Deus é poderoso. Diga glória a Deus. Eita, é o domingo da santificação e do toque dos milagres, hein? Com o manto sagrado. Tá curada, filha?
6: Eu tô curada.
0: Vai lá, minha filha, em nome do Senhor Jesus. Aplauda o Senhor. Amém. A paz do Senhor, meu irmão.
7: A paz do Senhor.
0: Qual o nome do Senhor?
7: José Roberto.
0: O que que estava acontecendo na sua vida antes?
7: Sinusite.
0: Uma sinusite.
7: Cinco anos.
0: Meu pai.
7: O esmagamento do nervo na
0: Cê
7: mão.
0: Você tinha?
7: De um acidente de trabalho também que eu tive. Eu não podia fazer isso com a mão.
0: Não podia fechar a mão?
7: Não podia.
0: E tá fechando
7: mão.
0: Agora?
7: Agora tô fechando.
0: Depois que o senhor tocou no manto?
7: Depois que eu toquei no manto. Eu congrego, irmão. Eu já sou evangélico, congrego numa igreja de Paissandu, que eu moro lá.
0: Se é evangélico, congrega lá numa igreja de Paissandu.
7: Sim, recebi tanta oração lá, nenhuma fez efeito.
0: Recebeu tanta oração na sua igreja e nada recebeu efeito?
7: Nada recebi.
0: E chegou aqui, hoje, o senhor veio pra primeira vez hoje?
7: Primeira vez que eu estou aqui.
0: Quando eu te chamo no rádio, é porque eu tenho certeza que Deus...

0: é uma obra da família. Quer dizer que o senhor congregava em uma igreja, congrega? Há quanto tempo o senhor estava com essa dor lá e não saía, dor na mão?
1: Não, eu tenho 5 anos com essa igreja.
0: Meu pai, 5 anos eu te digo que Deus em algumas igrejas passa, mas em algumas Deus está.
1: E eu saí de casa onde eu orei. E eu levanto sempre as madrugadas para orar. Ontem eu orei e disse: Senhor, amanhã eu vou lá na casa do Senhor. O Senhor não me deixa sair de mão vazia sem a minha paz. Em nome de Jesus Cristo eu pedi para o Senhor ontem. Não quero sair com a minha mão vazia, eu quero sair com a minha cura, quero sair livre da minha enfermidade. Em nome de Jesus Cristo, estou levando a minha cura para casa.
0: Emocionado, porque se tem Deus no lugar, Deus faz. Se Deus está, Deus ele faz. Oh meu Deus, está chorando. Oh, canta na 5 anos que o senhor não podia mexer com a mão, 5 anos.
1: 5 anos, isso aqui é um acidente de trabalho que eu sofri, que eu esmaguei o nervo da mão.
0: Esmagou o nervo da mão. Esmaguei. E o senhor, quando tocou no manto dos milagres, Deus curou o senhor.
1: E essa sinusite, porque eu disse para os meninos, vale a pena servir esse Deus poderoso que a gente serve. Vale a pena.
0: Vai lá, filho, vai lá. Rapaz, meu irmão, o que, que aconteceu quando o senhor tocou no manto dos milagres?
2: Eu tenho um problema na perna, e daí a hora que eu toquei no manto, sumiu.
0: O senhor tinha um problema na perna, e quando o senhor tocou no santo manto,
2: sumiu.
0: Sumiu a dor na perna.
2: Sumiu.
0: Há quanto tempo o senhor tinha aquela dor na perna?
2: Ih, faz bastante tempo, hein? Quando eu toquei no manto, sumiu.
0: Gente do céu, é milagre demais.
2: É o poder.
0: É milagre demais. Curado.
2: Curado. Essa perna aqui, ó. Ó.
0: Não podia levantar a perna?
2: Não podia.
0: Levanta a perna agora e vai.
3: Eita Deus!
0: Vai, dá glória a Deus aí, vai! Vai, dá glória a Deus aí, menino! O senhor não podia mexer a perna?
2: Não podia mexer.
0: E na hora que tocou a mão no manto, o que,
2: que
0: o senhor sentiu?
2: Na hora que eu toquei a mão no manto, sumiu.
0: Eita, meu Deus, está impactado esse lugar aqui, viu? Esse lugar que, enquanto você está aí, o Deus está entregando milagre, vitória, milagre. Deus está entregando milagrões. Diga glória a Deus. Tá feliz, filho?
2: Eu estou feliz, graças a Deus.
0: Valeu a pena tocar no manto?
2: Valeu a pena.
0: Vai lá, aplauda o nome do Senhor Jesus, igreja bem forte. Eita, meu Deus, eu estou todo arrepiado. Ô, meu irmão, o que, que aconteceu antes de tocar no manto? Que o senhor estava sentindo tocar no manto? E depois você tocou?
4: Estava com a dor forte na cabeça e representava aquele queimor assim, representava que o meu cérebro estava caindo. Aí na hora que eu toquei no manto, para a honra e a glória do Senhor Jesus, fui curado na hora. Uma dor tão forte aqui também na junta do meu pé aqui, ó. Não tá aguentando, uma fisgada. E para a honra e a glória de Deus, desapareceu.
0: Tudo desapareceu.
4: Tudo desapareceu.
0: E esse choro, o que, que o senhor tá chorando por quê?
4: De alegria. Deus.
0: Ele é Deus. Tá feliz.
4: Graças a Deus, na hora que eu ia subindo aqui, eu senti um fogo subindo dentro de mim assim.
0: Ou esse altar é santo, meu filho.
4: Deus, aleluia.
0: O senhor sentiu um fogo queimando.
4: Um fogo queimando assim por dentro de mim na hora que eu apanhei os pés ali.
0: Subiu no altar.
4: É, a glória de Deus. Aleluia, Deus. Deus maravilhoso.
0: Tá grande, chorando de alegria.
4: Alegria.
0: Valeu a pena tocar no santo manto?
4: E muito. Graças a Deus.
0: Aplauda o nome do Senhor Jesus Cristo de Nazaré. Vai lá, meu filho. A paz, filha.
5: Rapaz,
0: que aconteceu quando a senhora tocou no manto?
5: Eu tenho uma dor na coluna, né?
0: Você tinha uma dor na coluna?
5: É, eu sou operada, tem 5 anos.
0: Você é operada, operou, tem 5 anos
5: tem
0: de operação.
5: Anos, duas hérnias de disco.
0: Duas hérnias?
5: Isso, muita dor, bispo. Então ela enframa e ela vem pro pescoço, e ela forma um caroço aqui atrás, assim, sabe? Então eu tava doendo demais. Aí a hora que eu cheguei, eu estava com dor. A hora que eu passei a mão no manto, Sumiu a dor.
0: Foi curada na hora.
5: Na hora. E ontem eu meci toda pocada, toda vermelha, grosseirão, minha pele, assim, parece que tava, tipo, sei lá, não consigo, um grosseirão e vermelho, encostava. Agora de manhã eu cheguei na igreja, tava ficando vermelho de novo. Agora já sumiu de novo.
0: Sumiu tudo depois sumiu. Que estava vermelho os braços?
5: Tava começando a ficar vermelho de novo. No meu pescoço, aqui nas minhas costas, tava começando a ficar vermelho de novo.
0: Mas depois que a senhora tocou no manto, sumiu todo
5: sumiu,
0: o
5: vermelho. Sumiu.
0: E a dor nas costas?
5: Dor nas costas, tava queimando. Eu tava me fazendo de forte, sabe?
0: Sumiu.
5: Desapareceu.
0: Vai lá, minha filha, em nome de Jesus, aplauda aí. Eita, é milagre demais. Meu pai, minha irmã, o que que aconteceu, minha amada? O que que a senhora chegou sentindo aqui depois que a senhora tocou no manto?
6: Eu tava com uma tosse alérgica já fazia um mês ou mais. E agora sumiu.
0: Depois que a senhora tocou no manto?
6: É.
0: E agora? O que que tá a senhora sentindo agora?
6: E agora...
0: A tosse sumiu?
6: A tosse sumiu.
0: Depois que tocou no manto sagrado?
6: No manto sagrado agora.
0: Sumiu a dor. A senhora é provocadora de milagre.
6: Amém.
0: E outra vez verei a diferença. Provocadora de milagre. Eita, até a paz, filha.
5: Paz.
0: O que que aconteceu depois que a senhora tocou no manto?
7: Então, eu cheguei aqui com uma angústia, o coração apertado, triste. Depois eu toquei no manto, aí eu senti uma coisa assim, um calor do céu aqui na cabeça e aos pés, assim.
0: Oh, meu Deus! Ô, Baralhanás!
7: Eu fui curada, eu sei que eu fui limpa.
0: É milagre demais, diga glória a Deus! A paz, minha irmã.
7: A paz,
0: o que aconteceu,
7: irmão,
0: na tua vida depois que tocou no manto?
7: A primeira vez que eu vim aqui hoje.
0: A primeira vez?
7: Primeira vez, vim com a irmã. Ela mora lá, sabe? Então nós, ela é vizinha. Minha vizinha minha lá, né? Mas graças a Deus, quando passou o manto, eu senti um calafrio que desceu assim, irmão. Eu falei, depois eu vi assim, mas graças a Deus.
0: Sumiu tudo.
7: Sumiu.
0: Foi embora.
7: Mas foi aquele calafrio que, olha. Passou mesmo, passou para
0: o Espírito
7: mesmo.
0: Santo entrou pela cabeça e puxando para baixo o mal.
7: Isso, verdade, irmão. Eu também
0: saiu sei. Tudo. Tá então, sentindo leve agora.
7: É graças a Deus.
0: Aplauda o nome do Senhor Jesus, vai lá. Quem toca no manto dos milagres. Quem toca no manto dos milagres, recebe milagre. Deus vai tocar em todo mundo quem tocar no manto dos milagres. Rapaz, minha filha,
6: pai,
0: qual o nome da senhora?
6: Neide.
0: O que que aconteceu quando a senhora tocou no manto dos milagres, Neide?
6: Aconteceu que eu estava oprimida pelo diabo e fui liberta.
0: A senhora estava oprimida?
6: Oprimida.
0: Ruim?
6: Ruim.
0: E quando a senhora tocou no manto dos milagres, o que que aconteceu?
6: Aconteceu um milagre, aconteceu que saiu e eu pedi pro Senhor, o diabo fica me oprimindo e tocando minha vida financeira, que eu não recebo a bênção. Daí eu pedi pro Senhor em casa, dobrei meu joelho e pedi, falei, Senhor... Eu não sei como é que vai ser o desfecho, mas eu queria que o senhor respondesse. Respondeu na boca do senhor. Que a hora que eu pisei, que o senhor falou, a primeira palavra, o senhor falou que eu levei minha vitória. Nossa. Foi concretizada. Aí falou, espera, na hora que passar o manto, você passa o teu cartão. E eu passei, senti e vim dar o testemunho.
0: Eita terra, aplauda o nome do Senhor Jesus. Quem toca no manto dos milagres, recebe milagre. Amém. Qual o seu nome?
8: Antônio.
0: O que que aconteceu antes do senhor tocar no manto dos milagres?
8: Aconteceu que eu entrei aqui na igreja, aí tampou tudo em mim.
0: Fechou tudo?
8: Adormeceu as pernas.
0: Ai, meu Deus.
8: A minha cabeça ficou rodado. Eu reparava, pô, a pessoa estava enxergando 5.
0: Meu pai.
8: E as pernas tá morreu. Eu estava até com cuidado de subir aqui, como digo, vou cair.
0: Meu Deus.
8: Mas com fé em Jesus Cristo. Que Deus me olhou.
0: Tocou no manto,
8: graça, meu bom Deus.
0: E a dor sumiu. O problema.
8: Aí, subiu, a minha vista limpou.
0: Ah!
8: A minha vista.
0: O diabetes saiu!
8: Eu estava doendo, até meus ouvidos estavam doendo.
0: Os ouvidos do senhor estavam doendo.
8: Estralando uma coisa dentro disso. Não vou aguentar ficar na igreja. Mas quando eu subi para cá, graças a Deus. Eu não estou sentindo mais dor de ouvido.
0: Abarabacantanás. Ele é fiel, diga glória a Deus. Ele toca onde o homem não toca. Quem é provocador de milagre, levanta a mão, diga glória a Deus.
8: Estava muito ruim.
0: Foi curado.
8: Estava muito ruim.
0: Estava ruim.
8: Tava.
0: Vai lá, homem de Deus. Vai lá que Deus é fiel, diga glória a Deus. Ele é surpreendente, diga glória a Deus. Qual o nome da senhora e o que aconteceu quando a senhora tocou no manto?
9: Júlia, meu nome é Júlia. A hora que eu toquei no manto, eu senti que melhorou o ouvido, sabe?
0: A senhora tinha o que no ouvido?
9: Ah, tava tampado assim.
0: Só não escutava.
9: Doía, assim, doía? Sim, atrás da orelha, sim.
0: A senhora tinha uma assim, dor no ouvido?
9: É, uma dor no ouvido.
0: Não escutava?
9: Não escutava, assim.
0: E agora, depois você só tocou no manto?
9: Toquei a mão no manto, passou a dor.
0: Passou a dor. Sumiu, foi curada. Foi curada.
9: Foi curada.
0: Aplauda o nome do Senhor Jesus, vai lá.
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1: Meio-dia e 46.
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1: Uma hora.
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2: O que aconteceu, minha filha?
3: Então, bispo, na sexta-feira a gente fez o voto. Quando foi na segunda-feira, eu fui no banco. Eu não tinha dinheiro nenhum. A minha mãe no domingo falou...
2: Tava mais quebrado que arroz de terceira.
3: Tava. Aí eu falei, Camila, acabou as coisas em casa. Falei, mãe, a senhora crê? Eu creio. Eu creio que o senhor vai suprir nossas necessidades. Aí quando foi na segunda-feira, eu fui lá, puxei o extrato. Na poupança não tinha nada.
2: Tava zero.
3: Zero. Conta corrente, nada.
2: Meu Deus.
3: Aí apareceu na minha conta salário, mas eu não tinha nada.
2: Como é que é?
3: Na conta salário.
2: Na conta salário.
3: Salário, apareceu R$552.
2: Eita, Jeová fiel. Rapaz, minha amada.
4: Rapaz.
2: Qual o nome da senhora?
4: Márcia.
2: Mamá, Márcia mora onde?
4: Apucarana.
2: A senhora tomou posse do projeto de vida, que é os sonhos.
4: Sim.
2: Na 2018, não tinha condições de honrar.
4: Não, domingo eu peguei e ainda pensei, é pela fé mesmo, porque eu trabalho como diarista e as minhas contas já estão escaladas da semana. Aí, quando foi na terça-feira, eu pensei assim, eu vou pedir para minha patroa adiantar, porque ela vai descontando aos pouquinhos, né? Aí ela até falou, ok. Chegou na sexta-feira, que é o dia que eu trabalho para ela, ela falou assim, ó, Márcia, eu ia te dar uma cesta. Mas como você pediu esse dinheiro, eu vou dar esse dinheiro para você, então. Daí você não precisa
2: Deus
4: pagar.
2: Meu Deus do céu.
4: Então, tá aqui o voto, graças a Deus, tá aqui.
2: É para abrir essa boca, meu filho.
4: Aleluia.
2: E dá glória a Jesus.
4: Graças a Deus.
2: Olha o mistério, olha o mistério. Ela ia dar uma cestinha.

0: que ia custar no máximo R$80.
1: E outra coisa, essa semana eu ganhei R$620, assim, fora as minhas diárias, né?
0: Essa foi a melhor semana para a senhora.
1: Sim, eu ganhei mais R$110 que Deus preparou. É, o mês passado, eu não sei como, eu esqueci de pagar a conta do mês 10 de energia. Paguei a mês 11. Aí eu liguei para o meu menino no horário de almoço e falou: mãe, você não sabe o que aconteceu. Ele falou assim, com o corpo à luz. Aí eu pedi para a menina onde eu trabalho imprimir para mim, eu corri e pagar. Ainda falei, minha patroa, eu não tenho todo o dinheiro aqui. Ela falou, não, eu te empresto, daí você vai lá e paga, quanto antes paga, mais logo liga, né? Aí quando chegou a tarde, ela falou pro marido dela, Daniel, paga a Márcia. Aí ele me deu o valor, que me paga mesmo, que é 130. Eu tirei os 110 que ela havia me emprestado para devolver para ela. Ela falou assim, mas você já vai pagar agora? Eu falei, sim, já vou te devolver. A irmã dela falou assim, não, Márcia, guarda, esse é seu. Falei, não, ela me emprestou.
0: Deus é
1: Ele falou assim, não, estou te dando. Eu falei, graças a Deus, ó, R$620 ganhados essa semana. Graças a Deus.
0: Depois que fez pegou o projeto de vida, realização dos sonhos, para 2018.
1: Sim, porque eu peguei sem saber como ia pagar, porque eu não tinha as contas já.
0: Mas a sua vontade era de honrar ou não?
1: Sim,
0: o seu desejo era de honrar.
1: Eu fiquei preocupada, meu Deus, como que eu vou fazer? Mas eu queria honrar.
0: A senhora estava disposta a fazer qualquer coisa, eu sei, é por isso que Deus te honrou.
1: Sim, graças a Deus.
0: Deus deu a bênção, minha filha.
1: Sim, graças a Deus.
0: Aleluia, aplauda o nome do Senhor Jesus bem forte. Eita terra!
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2: Rabi, quando chegaste aqui?
3: Na verdade, vos digo que me buscais não pelos sinais que vistes, mas porque comestes do pão e vos saciastes. Trabalhai não pela comida que perece, mas pela comida que permanece para a vida eterna, a qual o Filho do Homem vos dará. Porque a este o Pai Deus o selou.
4: Que faremos para executarmos as obras de Deus?
3: A obra de Deus é esta, que creiais naquele que ele enviou.
5: Que sinal, pois, fazes tu para que o vejamos e creamos em ti? Que operas tu? Nossos pais comeram maná no deserto, como está escrito, deu-lhes a comer.

0: o pão do céu.
1: Na verdade vos digo, Moisés não vos deu o pão do céu. Mas meu Pai vos dá o verdadeiro pão do céu. Porque o pão de Deus é aquele que desce do céu e dá vida ao mundo.
0: Senhor, dá-nos sempre desse pão.
1: Eu sou o pão da vida. Aquele que vem a mim não terá fome. E quem crê em mim nunca terá sede. Mas já vos disse que também vós me vistes e contudo não credes. Todo o que o Pai me dá virá a mim. E o que vem a mim de maneira nenhuma o lançarei fora. Porque eu desci do céu não para fazer a minha vontade, mas a vontade daquele que me enviou. E a vontade do Pai que me enviou é esta: que nenhum de todos aqueles que me deu se perca, mas que o ressuscite no último dia. Porquanto a vontade daquele que me enviou é esta: que todo aquele que vê o Filho e crê nele tenha a vida eterna. E eu o ressuscitarei no último dia.
2: Não é este Jesus o filho de José, cujo pai e mãe nós conhecemos? Como, pois, diz ele, desci do céu?
1: Não murmureis entre vós. Ninguém pode vir a mim se o Pai que me enviou o não trouxer. E eu o ressuscitarei no último dia. Está escrito nos profetas, e serão todos ensinados por Deus. Portanto, todo aquele que do Pai ouviu e aprendeu, vem a mim. Não que alguém visse ao Pai, a não ser aquele que é de Deus. Este tem visto ao Pai. Na verdade vos digo, que aquele que crê em mim tem a vida eterna. Eu sou o pão da vida. Vossos pais comeram maná no deserto e morreram. Este é o pão que desce do céu para que o que dele comer não morra. Eu sou o pão vivo que desceu do céu. Se alguém comer deste pão, viverá para sempre. E o pão que eu der é a minha carne, que eu darei pela vida do mundo.
2: Como nos pode dar este a sua carne a comer?
1: Na verdade vos digo que se não comerdes a carne do Filho do Homem e não beberdes o seu sangue, não tereis vida em vós mesmos. Quem come a minha carne e bebe o meu sangue tem a vida eterna. E eu o ressuscitarei no último dia. Porque a minha carne verdadeiramente é comida, e o meu sangue verdadeiramente é bebida. Quem come a minha carne e bebe o meu sangue permanece em mim, e eu nele. Assim como o Pai que vive me enviou, e eu vivo pelo Pai, assim quem de mim se alimenta também viverá por mim. Este é o pão que desceu do céu. Não é o caso de vossos pais que comeram maná e morreram. Quem comer este pão viverá para sempre.
3: Duro é este discurso. Quem o pode ouvir?
1: Isto escandaliza-vos? Que seria, pois, se visseis subir o Filho do Homem para onde primeiro estava? O Espírito é o que vivifica. A carne para nada aproveita. As palavras que eu vos disse são Espírito e vida. Mas há alguns de vós que não creem. Por isso eu vos disse que ninguém pode vir a mim se por meu Pai não lhe for concedido.

0: Quereis vós também retirá-vos?
1: Senhor, para quem iremos nós? Tu tens as palavras da vida eterna. E nós temos crido e conhecido que tu és o Cristo, o Filho do Deus vivente.
0: Não vos escolhi a vós os 12? E um de vós é um diabo.
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4: 1:17.

apesar das minhas fraquezas. Eu faço um compromisso com o Senhor de ser fiel e não fazer mais a vontade da minha carne, mas a vontade do Senhor em mim. Por isso eu te peço, Senhor,

0: e 29.
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2: E milagre aqui, apóstolo. Então lembra que a mulher dele não andava porque ela estava com câncer na coluna?
3: Ah, é o velho.
2: A cidade aqui toda está impactada porque a mulher não para de andar.
3: Gente do céu, é muito forte, é para lascar mesmo. Quem viu aquela mulher domingo aqui? Quem viu? O que aconteceu de domingo pra cá com aquela mulher?
4: Acontece que a gente veio aqui, né? Ah. A minha mulher veio carregada até ali na frente. Então, muita gente não acredita que as coisas acontecem. Mas quando a pessoa é de Deus, quando o apóstolo é consagrado que nem o senhor, não tem erro. Por isso estou aqui de volta. Para dizer para esse povão que está na sua igreja que pode confiar tanto em Deus como na palavra do senhor. Que a sua palavra... A sua palavra, apóstolo, ela não cai no chão. O senhor falou, aconteceu. Andando ela está, mas foi bastante gente lá em casa, gente que não acreditava. Falou, meu Deus, eu não posso acreditar uma coisa dessa. Falei, vai lá que vocês vê.
3: Aí encheu a sua cara.
4: Os caras vão lá porque os caras viam que jeito que ela estava. Agora vê ela andando, ficaram impactados.
3: É muito forte, gente.
4: É forte pra caramba. E eu toda a vida eu confiei, né? Eu falei pro senhor que uma vez eu vim aqui nessa igreja, o senhor, a primeira vez que eu vim, a minha bisnetinha já ficou enxergando uma beleza. Ficou todo mundo, até as professoras dela chorou. Então, o senhor é muito querido de todo tempo, apóstolo.
3: Não é eu que faço o milagre, é Deus que faz o milagre. É porque ele achou graça em mim pelos sacrifícios que eu fiz no altar, que eu faço direto.
2: Ele está dizendo aqui que a médica está meio chateada, porque ela não conseguiu resolver, mas o Deus que nós servimos resolveu o problema da esposa dele.
3: É verdade!
4: Ah, ficou. A médica disse que ela não ia andar mais, porque tinha tirado um pedaço de osso dela. Ela vai ficar na cadeira de rola. Quando ela chegou lá, saiu ela andando.
3: Cadê a palavra da médica? Falar da médica, ela disse que nunca mais ia andar.
4: Eu acho que ela não sabia que a última palavra vem do senhor, né? Tem muita gente que não sabe.
3: A última palavra é do senhor, meu irmão. Não é de homem, não é de doutor, não é de nada.

0: Senhor apóstolo,
1: eu também tenho uma filha, sabe? Ela mora em Curitiba. Eu trouxe ela aqui um dia, sabe? Daí ela ficou olhando o senhor e orando, e ela tinha uns problemas. Daí ela ia passando ali no corredorzinho que o senhor tinha aqui. O senhor falou para ela que nós tínhamos jogado um sal na casa dela, lá sei lá o que, lá da obra de feitiçaria. Ela tinha uma dor. Quando ela estava trabalhando, não sentia nada lá em casa, só ficava deitada. Até a esposa desse rapaz que está aqui, ó, e ela hoje é são perfeita, sarou.
2: Não tem mais nada. É o esposo dela, aquele lá, é?
1: É
2: o esposo dela. Ali. Tá curada, varão, a sua esposa? Ficou curada, ficou?
3: Ela foi curada do câncer.
2: Ah.
3: Tá? Ela foi curada
2: Deus
3: do câncer.
2: Deus é fiel, aplaudo o nome do Senhor Jesus bem forte.
4: Pode ter certeza. Amém. Olha para mim. Quem chegou aqui com dores, quem chegou aqui doente, por isso eu cheguei aqui com a dor infernal, eu cheguei aqui com minhas costas travadas. Você pode abaixar assim? Alguém pode abaixar? Em nome do Senhor Jesus. Porque tem pessoas que nunca fazem exercício, o negócio dele levantar bem cedo para trabalhar, ele esquece. Aí o cara vai ficando velho, vai ficando enferrujado, parecendo aquela bicicleta que nunca mais anda. Aquela chuva que chove, chove, só pega ferrugem, daqui a pouco você vai passar, você não para. Tem pessoas que estão assim, irmão. Tem pessoas que ele só pensa em trabalhar e não pensa em fazer um exercício, não pensa em fazer nada. Aí quando fica velho, o bicho fica todo entrevado e reclama. Fica tudo com as pernas encliqueadas dessa forma. Mas por que minhas pernas estão? Porque o bicho ruim só cuida em trabalhar e não cuida de fazer um exercício. Ah, mas eu já trabalho muito. Trabalhar você trabalha, mas não faz exercício no corpo. Eu quero te dizer que o teu corpo é uma máquina. O corpo seu é uma máquina. E se você não faz exercício, você vai ficando todo entrevado. Aí depois você vem dizer que até o diabo. Mas não é o diabo, é você que é preguiçoso. Diga glória a Deus. É preguiçoso. Você tem que ser pessoas inteligentes. Diga glória a Deus. Quando você vem para uma reunião dessa, você tem que estar preparado. Você tem que trazer um saco para levar as bênçãos para sua casa. Não é nem um saco não. Você tem que trazer um caminhão para você levar, porque você vai levar tanta bênção. Tanta bênção que a tua casa não vai caber as bênçãos. Diga glória a Deus. Amém. E não é com conversa mole que você vai conquistar Deus, não. Não é com conversinha mole que você conquista Deus, não. Deus se conquista Ele com a verdade. Deus se conquista Ele dando passo para Ele, fazendo o que Ele gosta. Aí Ele vai fazer o que tu gosta. Diga glória a Deus. Bata o pé no chão, diabo. Você nunca vai mais me ganhar. Ei, a bênção do Senhor é tua e não há diabo, não há demônio que possa tirar o que é teu. E eu posso te falar, eu posso falar. E se o diabo tocou no que é teu, eu quero te dizer que a mão dele está secando. A mão dele está secando todinha. Sabe por quê? Porque a mão de Deus é mais poderosa do que qualquer mão de Satanás. Diga glória a Deus. Amém, gente. Eita glória, alguém aqui tem um testemunho para contar? Bispo, eu tenho um testemunho para me contar através do rádio. Ou aqui eu recebi uma bênção aqui agora, eu cheguei com a dor e sumiu, desapareceu a dor. Amém. Tem um milagre aí, irmão? Alguém mais aqui tem um milagre em nome do Senhor Jesus? Alguém? Venha para cá, venha contar esse milagre. Qual é o nome do irmão?
5: Manuel.
2: Irmão Manuel, você mora onde?
5: Sarandi.
2: O Daniel tem aquela coisa. Se assenta, meu povo, por gentileza. Pode se assentar, vem cá, meu irmão. Em nome de Jesus, o Daniel tem aquele negócio de Sarandi. Eu daqui, você daí, né? É o Dan, viu? É o Dan PS, né? Que ele faz esse programa, ele diz isso, né? Glória a Deus. O que aconteceu com você, meu amado?
5: Foi quarta-feira, pastor. Eu vim aqui, primeira vez que eu vim aqui no ministério, né? E eu vim passando muito mal. E eu perguntava para as pessoas onde era essa igreja, né? E eu fui lá parar lá perto do Ney Braga.
2: Meu Deus!
5: Aí voltei, subi aquela subidona, né? Eu e o irmão. Mas graças a Deus, Deus deu graça e nós chegamos aqui. E eu alcancei pela misericórdia a minha bênção. E eu tinha problema de gastrite, né?
2: Gastrite!
5: E eu fui curado instantaneamente.
2: Você foi curado quarta-feira aqui?
5: Quarta-feira aqui.
2: Glória a Deus, aplauda o nome de Jeová.
5: Aí eu saí daqui, eu não podia comer nada, né? E aí depois nós comemos ali, chegamos ali na avenida ali.
2: No mesmo dia?
5: No mesmo dia, nós comemos um cachorrão de R$14, né? X-salada bem gostoso. Cheguei em casa, graças a Deus, não senti mais nada, para glória.
2: Sumiu, a desapareceu a gastrite.
5: Desapareceu, para a honra e glória do Senhor.
2: Gente, aplauda o nome de Jesus. Deus curou o homem na quarta-feira aqui na hora.
5: Porque eu estava assim, eu vi que o bispo sorou só para mim. Deus te guiou lá, o Espírito Santo, foi guiado pelo Espírito Santo e Deus chegou aqui a mim.
2: Ai, Deus me enviou lá, o Senhor.
5: Aí você sorou só para mim naquela noite. Eu vi só você orando para mim, só para mim só.
2: Deus tocou no Senhor, Deus me levou lá, eu me lembro. Deus me levou lá, porque quando eu estou orando aqui, irmão, o Espírito Santo fala comigo, vai lá, toca no meu filho. E quando você vê eu no meio das pessoas, tocando, aí o Espírito Santo está mandando, você está recebendo um milagre. Diga, e aí eu saí e toquei no Senhor.
5: É o pastor. É o...

0: bispo tocou em mim, repreendeu bactéria, né?
1: Bactéria!
0: Aí depois que eu falei que estava gracinha, você colocou a mão aqui e repreendeu de um assopro, desapareceu.
1: Desapareceu!
0: Em nome...
1: Valeu a pena, viu?
0: Valeu.
1: Jesus vai fazer muito mais na tua vida.
0: Eu creio.
1: Foi curado, gente, foi curado. Foi curado de gastrite. Na quarta-feira que veio aqui, tá na quarta-feira profética, tá bom? Ele foi curado na hora. Deus chegou lá, me enviou, tocou a mão nele e profetizou, assoprou. Ou seja, as bactérias foram embora. Foi para os quintos infernos. É para onde que ela tem que estar, aquela desgraça, né?
0: Em nome de Jesus.
1: Ou nós somos crentes ou não somos. Ou nós somos crentes para falar a verdade ou ficamos com conversinha mole. É por isso que o povo de Deus não recebe nada, porque fica com conversinha mole. Amém? Pastor não ficou para ficar com conversinha mole em cima do altar, não. Diga glória a Deus. É para abençoar o povo. Diga glória a Deus. Recebeu o milagre, irmão.
0: Em nome de Jesus.
1: Aplauda o nome de Jesus. Jesus está aqui. Deus abençoe, meu amado. Deus é contigo, servo.
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3: 1:45.
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2: 1:57.

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2: A bênção que eu vou contar, irmã, já devia ter contado essa bênção. Eu estou muito covarde que eu não dei essa bênção. Tinha que nessa igreja, está com 4 meses.
3: Depois que a senhora chegou aqui?
2: Depois que eu cheguei
3: aqui. O que Deus fez na tua vida depois que a senhora chegou aqui na Igreja das Nações, da Poderosa Mão de Deus?
2: Já lembro que o falou que Deus ia dar tudo novo para a gente.
3: Lembro.
2: As coisas vêm de jogado fora. Dentro da minha casa não tem nada, velho. Eu já consegui tudo que eu queria. E eu não trabalho, que eu sou aposentada. Eu queria reformar uma casa que eu tenho no fundo. Eu gastei 4 mil reais sem ter aquele dinheiro, não sei de onde veio aquele dinheiro. Eu reformei ela, ficou de meu sonho. Aí eu tenho um outro salão, eu quis fazer um muro lá e eu gastei 5 mil. Tudo exposto que eu estou aqui nessa igreja. E eu estava numa igreja.
3: Senhora chegou aqui?
2: Tudo aqui. E eu tenho conseguido tanta coisa que se eu não desse esse. Eu tinha vergonha de subir aqui para falar, mas Deus me cobrou. Hoje, para não dizer hoje eu recebi uma benção. Hoje eu fui no médico, aí a doutora falou para mim que os exames eram tudo pagado. Era 12 exames, tudo pagado. Eu peguei e falei com a moça, ela vai fazer os exames. Ela falou assim: os exames vão ficar beirando 200 sem pagar, mas eu vou deixar por você por 55 reais.
3: O Jeová não tem deixado faltar nada?
2: Isso, nada. Eu tenho de tudo que eu quero dentro de casa. Minha casa é de faltura.
3: Mas o Deus dessa obra é um Deus de prosperidade. É por isso que nós temos falado, viu? Para você entender realmente que Deus é aqui nessa obra.
2: Graças a Deus, eu tenho minha casa tudo arrumadinha.
3: Tá tudo abençoado.
2: Reformei tudo, tenho meu carro para me andar. E eu só não sei dirigir, a menina que dirige. Tudo que eu tenho pedido a Deus,
3: Deus tem
2: me dado, é tudo coisa boa. E eu peço de um jeito, uma coisa mais simples. E ele
3: traz
2: me dá
3: melhor.
2: Coisa boa.
3: Esse é o nosso Deus,
2: isso,
3: né?
2: Isso, irmão. E eu estava na igreja, eu fiquei 9 anos. Eu nunca recebi, eu nem falo o nome da igreja, nunca
3: precisa,
2: recebi
3: bênção.
2: Com 4 meses que eu tô aqui,
3: Jesus,
2: eu tenho tudo na minha
3: Jesus.
2: Vida.
3: Você faz
2: tudo
3: parte,
2: que eu
3: viu,
2: quero, eu
3: desse projeto também de Deus na tua vida.
2: Tudo que eu quero comer, eu tenho em casa. Tudo que eu queria.
3: Coisa tudo que eu nem, do melhor.
2: Coisa que eu nem esperava estar vindo na minha vida.
3: Profecia do
2: Por
3: nome
2: isso
3: de Deus.
2: Que a pessoa tem que pagar o dízimo certinho.
3: Devolver,
2: eu pago.
3: Né?
2: Eu nunca neguei pagar meu dízimo.
3: É
2: nunca
3: fiel.
2: Neguei dar meu voto. Eu sou fiel, mas
3: eu
2: Deus
3: sei.
2: Me deu tudo. Se eu fosse contar as bênçãos que eu tenho recebido...
3: Ficar o resto da noite
2: eu
3: aqui.
2: Eu estou a noite inteira contando.
3: Então,
2: que
3: tá né, depois a senhora conta mais
2: que
3: agora,
2: que eu fico
3: viu?
2: Assim, eu fico olhando assim, meu Deus, como é que Deus
3: nem faz acredita.
2: Tanta coisa? Eu nem acredito.
3: É Deus na terra,
2: é
3: né?
2: É bênção de Deus.
3: É maravilhoso, minha amada.
2: Eu
3: estou
2: muito feliz com esse Deus que está na minha vida. Isso, eu tenho uma alegria muito grande.
3: Amém. Que o poderoso Deus te conceda muito mais bênção.
2: Amém.
3: Em nome de Jesus.
2: Em nome de Jesus.

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0: 2:11.
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2: Paz, filha.
3: Paz.
2: O que que aconteceu?
3: Gosto, em 2012, eu parei de ser dizimista, desviei da igreja por causa de um falso profeta. De lá pra cá, minha vida virou uma desgraça. Em 2018, eu arrumei um emprego numa empresa de medicina e segurança do trabalho.

0: mostrei um bom serviço. Em 2019, a engenheira que estava lá chegou para minha patroa e falou assim: eu vou levar ela para trabalhar comigo. A vaga saiu, mas Satanás foi e fechou as portas. Quarta-feira ela falou assim: a vaga saiu, manda o seu currículo urgente para você não dizer que eu não quero te contratar. Só não diga para tua patroa porque vai dar problema, né? Comecei a vir aqui através da rádio, voltei a ser dizimista. Na quinta-feira, eu liguei para um cara que eu tenho que fazer uma visita técnica para ele. Ele falou assim para mim: você é a moça que eu conversei, que também é técnica em química, que eu queria contratar e desapareceu, né? Eu falei: eu mesmo. Ele falou assim: por que que você sumiu? Eu falei: minha mãe ficou doente. E aí eu acabei, né, ocupando a cabeça com ela e deixei de lado as outras coisas. Ele falou assim: pois a vaga ainda está de pé e eu quero te contratar. O valor que eu ganho hoje para trabalhar 44 horas semanal, eu vou ganhar para trabalhar 4 horas por semana. Ele falou assim: me liga no sábado que a gente conversa. Na sexta eu vim, entreguei meu dízimo, liguei para ele, porque o senhor falou que eu tinha que tocar nas águas e eu estava com medo danado. Falei: vou trocar o certo pelo duvidoso, meu Deus. Se for meu, vai vir na minha mão. Liguei para ele e falou assim: segunda-feira a gente acerta só os detalhes. O emprego já vou estar garantido, porque eu não quero a minha técnica. Um ano atrás eu estava te procurando. E ele falou assim: o que você precisar, seja financeiro, o que você precisar, conte comigo. Ele é cheio do dinheiro, esse homem. Eu falei: eu
1: Deus
0: peguei, que a
1: abriu a
0: bênção é
1: porta.
0: minha. Graças a Deus.
1: Deus te entregou agora esse homem na tua mão.
0: Graças a Deus.
1: Tá entendendo? Deus vai entregar pessoas na tua mão. Filha, depois que você chegou aqui, fez uma aliança com Deus, Deus tem unido com a senhora, porque a senhora se uniu com ele.
0: Graças a Deus,
1: É.
0: eu estava perdida mesmo, né? Por causa, a gente às vezes acredita em pessoas que a gente pensa ser usado por Deus. Por isso que eu falei aquilo aquele dia, eu falei: esse é mais um. Quando eu vi na rádio, eu perdi muito dinheiro, eu cheguei ao ponto de eu estava grávida, de não ter dinheiro para pagar aluguel, nem dinheiro para comprar fralda para minha filha. Minha filha saiu da maternidade porque minha mãe comprou as coisas para ela.
1: Tem algo para te dizer. Prepara que tudo que tu perdeu está voltando 100 vezes
0: Eu
1: mais.
0: recebo em nome de
1: Na
0: Jesus.
1: tua vida, diga glória a Deus. O que que aconteceu, filha?
2: Meu, sobre o dízimo, né?
1: É, a senhora é
2: Eu
1: dizimista?
2: comecei a dizimar aqui, né? E esse irmão pregando aqui, falando que ia aparecer dinheiro na conta, né?
1: E aí, apareceu o dinheiro na conta?
2: Aí eu dizimei mês passado e eu sou encostado nesse S, todo dia 5, salário mínimo, né?
1: Sim.
2: Só que aí eu senti no coração assim, de uma semana antes, pra ver. Eu falei assim: o irmão prega, né, que pode aparecer dinheiro na conta, né? Eu falei: eu vou lá. Eu fui assim para passar só o meu cartão, falei: Deus é maior, né? Eu precisava de dinheiro. Aí apareceu R$ 200
1: Na sua conta.
2: sem ser o meu salário.
1: Sem seu salário.
2: Antes,
1: Não
2: é.
1: sabe da onde veio.
2: Aí eu peguei, liguei no INSS, né? Fiquei preocupada. Falei: vou pegar, vou ver se é isso mesmo. Falou: não, tá na sua conta, é seu. Aí eu já tirei o dízimo dos R$ 200, né?
1: Ah.
2: Dei. Então, num mês só, eu dizimei duas vezes.
1: Eita, glória a Deus.
2: Comecei
1: Deus surpreendeu, minha filha.
2: E aí, eu tenho mais um outro. O meu esposo, ele trabalha num barracão de, né?
1: Ah.
2: Então ele ficou parado o mês passado todinho, quase praticamente, e orando a Deus, né? Eu falei: Senhor, né? Eu vou dizimar pelo meu esposo, né?
1: A senhora disse: eu vou fazer um dízimo pelo meu esposo.
2: É,
1: Que mulher sábia, mulher sábia onde fica a sua casa.
2: aí apareceu dois agora.
1: Apareceu dois servos depois que a senhora dizimou por ele.
2: Agora ele está trabalhando já faz uma semana à noite
1: Ah.
2: e tem o de dia. Ele está escolhendo se vai trabalhar, se vai ficar de dia ou à noite. Há dois
1: Ah.
2: serviços.
1: Ah.
2: Deus dobrou, né?
1: Deus
2: Então eu
1: abençoou.
2: creio que é por ser fiel,
1: É
2: né?
1: ser fiel, minha
2: Então
1: filha. É milagre demais, meu paizinho querido, tá bom. Glória a Deus. Seja fiel, porque a fidelidade de Deus vai trazer a provisão na tua vida. Tu serás uma pessoa abençoada, tu vai evoluir na tua vida, tu serás uma pessoa abençoada em tudo que tu tocar nas tuas mãos.
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0: 2:30.
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3: Porque existem coisas que é só você e Deus. E mais ninguém. Sinto o Espírito Santo te abraçando nessa noite.

como é na presença de Deus. Não desabafa no Facebook não, faz o que Mateus 6:6 diz, entra no quarto, fecha a porta e conta tudo para Ele, conta em segredo, porque publicamente Ele vai te honrar. E hoje eu sou igual criança mimada, não pisa.

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4: O meu filho estava internado já há 6 dias, né? Lá em Rolândia. Daí eu tive aqui pela primeira vez na sexta-feira. E daí você me deu aquele copinho d'água para me levar.
5: Sim.
4: E colocasse um pouco na cabeça dele e desse para ele tomar. Aí eu cheguei na minha casa, era uma meia-noite. Daí no sábado, meu marido foi e fez o que você pediu, né?
5: Obedeceu.
4: Isso. Daí, antes de sábado, na sexta, eu estive com meu filho o dia inteiro. O médico falou que ele ia ficar internado até quarta-feira que vem. E depois já tinha pedido um leito de psiquiatra para ele, porque ele estava inconsciente, não conhecia mais ninguém, nem eu que sou mãe dele, ele conhecia. Aí o médico já tinha pedido um leito.
5: Quer dizer que ele nem conhecia mais a senhora, não conhecia o seu filho?
4: Não, ele não conhecia ninguém, ele não sabia se que ele estava internado, ele não sabia o hospital, ele não sabia que eu era mãe dele, nem o pai dele, nem ninguém. Aí o médico falou, esse daí é caso de psiquiatria, né? Vou pedir um leito para ele se internar, porque ele está com problema na cabeça. Eu estive aqui na sexta, você me deu um copinho.
5: Esse?
4: Isso, esse mesmo. Uhum. E pediu que a gente fizesse isso, levasse, ponhasse na cabeça e desse o resto para ele tomar. Aí meu marido fez no sábado. Aí meu marido teve no hospital 7 horas da manhã, já fez o que você mandou. Aí ele já estava conhecendo o pai dele e estava já sabendo que ele estava no hospital. Como o médico tinha falado que ele ia ficar vários dias internado para esperar um leito, para ir para uma clínica psiquiatra, dali 2 horas o médico entrou e já deu alta para ele. Ele está na minha casa.
5: Eita Deus! Esse é o poder de Deus que lasca tudo, meu bem. Filhinha, quer dizer que na hora?
4: Na hora, o médico falou que ele ia ficar internado por tempo indeterminado. Não tinha a previsão, até surgir esse leito para levar ele para uma clínica psiquiatra. Aí a gente estava lá com ele estava 6 dias inconsciente, usando fraldão, não conhecia mais ninguém, estava todo amarrado, todo machucado. Aí agora hoje eu estou aqui e ele está na minha casa.
5: Está em casa!
4: Está em casa!
6: Nossa, o pai está emocionado aqui, ó.
5: Vem cá, o pai e a mãe, vem cá. A gente fica de pé da glória a Deus em nome de Jesus, que isso é forte demais. Gente do céu, aplauda

0: Jesus dê glória a Deus, gente. É para Ele, gente. Gente, se você obedecer o que sai desta boca, você vai ver o resultado na sua vida. Amém, amados? Olha o pai chorando, o pai está emocionado. Eu lembro deles aqui. Eu lembro. Hã?
1: Eles vieram sexta-feira.
0: É? Olha como Deus é fiel, é verdade. O diabo se lasca mesmo. Viu? A morte tem que ser repreendida quando você obedece. Pai, por que tu está chorando?
2: É emoção demais, pelo meu filho. Eu estou muito feliz.
0: Tá.
2: Tô.
0: O senhor veio pela primeira vez aqui?
2: É, o senhor revelou ele, negócio de pinga lá, Zé Pelinto, e nós estamos lutando por ele, senão ele vai morrer, né? Igual você falou que ele disse, tem que lutar por ele.
0: Tem que lutar por ele.
2: Eu estou lutando.
0: Está em cima de uma cama,
2: para
0: os médicos não tinha mais jeito.
2: Não tinha mais jeito.
0: E o senhor chegou aqui, eu lembro que eu te dei essa água, não foi?
2: Foi.
0: Eu disse para o senhor fazer o trabalho por ele.
2: Foi, eu fiz.
0: Hã?
2: Fiz, de manhã. Foi. Levei.
0: O senhor obedeceu?
2: Fiz, ó, com a glória de Deus, fiz, meu filho, eu fiz. Fiz e faço. Eu ouço a sua rádio direto, eu sou caminhoneiro, eu ouço a bispo, eu ouço você. Eu ouço direto. Eu creio nesse Deus vivo aqui. Glória a Deus, aleluia.
3: Ele estava alucinando, tendo convulsão, desmaiando, se batia todo amarrado. Os pulsos dele cortou tudo como se fosse uma faca, sangrando por cima daquela faixa amarrado. As pernas, os corpos dele, tudo amarrado, e ele sendo tudo picado de agulha. E o médico falou que ele estava internado e não tinha previsão de alta. Já tinha pedido um leito de psiquiatria. No sábado, quando meu marido fez isso, dali 2 horas o médico deu alta para ele e ele está em casa. Ele está na minha casa agora, eu deixei ele lá.

0: Essa família chegou aqui a primeira vez, sexta-feira, atribulada, irmãos. Desculpa pela emoção, mas eu sou ser humano e eu me alegro com a alegria dos outros. Isso me traz emoção, isso me traz felicidade, porque quando eu vejo eles felizes, eu fico feliz também.
1: Amém.
0: Jesus disse: chorai com os que choram e se alegrai. Aleluia. Com os que se alegram.
1: Aleluia.
0: Pai, então o senhor foi lá, levou um copo com água e deu para ele um pouquinho.
1: Dei para ele.
0: Derramou sobre a cabeça dele.
1: Derramei sobre a cabeça dele. E ele tomando, falou: Senhor Deus, está com o senhor. Jesus te ama, Jesus te ama. Eu repetia para ele.
0: E ele acordou.
1: Ele acordou: ô pai, está acontecendo? Nada não.
0: Olha o que Deus fez na vida do filho desse casal. Diga glória a Deus.
2: Glória a Deus.

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1: 2h52.
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0: Somente Tu és o Deus impossível, Senhor. O Deus do impossível.
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3: 3 horas.
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0: Olha para cá, esses aqui eram drogados, você usava droga?
1: Sim.
0: Se libertou aqui na Igreja das Nações?
1: Aqui na igreja.
0: É? O senhor também?
2: Já usei bastante, já.
0: Libertou aqui também?
2: Também.
0: É? E você?
3: Também.
0: E você?
3: Sim.
0: Ela também?
3: Também.
0: Amém? Então essas almas aqui foram libertas das drogas e outros tantos que não estão aqui. Tantos. E essas pessoas foram libertas através de quê? Do seu dízimo, da sua? Então com a sua justiça, você trouxe eles para cá. A sua justiça. É por isso que Deus vai te dar mais paz, mais saúde e vai te dar muito dinheiro. Porque sem dinheiro nós não vamos ganhar alma. Nós saímos do ar, nós fechamos. É porque a igreja paga aluguel, não é? É verdade ou não é? A igreja paga aluguel, se não paga, ela fecha. Então a sua justiça vai manter a gente no ar. Então quando você não entrega o dízimo, você é injusto. Então a obra de Deus padece, mas também você padece também. Lembra disso.

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0: 3 e 13.
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2: O que, que aconteceu, filha?
3: Então, quando eu peguei o carnê da...
2: Viúva de Sarepta?
3: Eu falei assim, cai dinheiro na conta, né? Na minha não cai dinheiro, nunca caiu.
2: Ah, a senhora vê testemunha aqui, cai dinheiro na conta das pessoas? Aí a senhora, não, conta, na minha conta não cai.
3: Na minha conta não cai, na conta dos outros cai. Quando foi esse dia, eu fui lá ver, tinha 4.300.
2: Filha, a senhora honrou o carnezinho, não aparecia dinheiro, mas a senhora continuou honrando. E aí apareceu 4 mil reais.
3: 4.300.
2: 4.300.
3: Eu falei, hoje eu vou lá levar o dízimo desse dinheiro.
2: E da onde veio esse dinheiro?
3: Que veio lá do céu, porque não tinha nada.
2: Meu Deus. Tá feliz, filha?
3: Muito feliz.
2: O Deus dessa obra funciona ou não funciona?
3: Ah, o Deus aqui é fiel, hein? Eu ficava pensando, né, que o povo falava. Eu falei, mas é que na minha não cai? Todo mundo. Quando fui lá ver, tava lá.
2: É, filha, fica firme.
3: Aí eu falei, vou lavar o dia e vou pegar a lâmpada hoje.
2: O Deus dessa obra é milagroso.
3: Ele é fiel.
4: Eu cheguei na igreja, eu tava com a dor no joelho, eu não conseguia ficar em pé. Aí a passagem do manto sumiu a dor.
2: A dor sumiu, minha filha?
4: Sumiu.
2: Só não tava aguentando nem ficar em pé.
4: Aham.
2: A dor no joelho.
4: Sim, o joelho direito.
2: É, o joelho direito.
4: Uhum.
2: E depois que a senhora tocou no manto, a senhora sentiu o quê?
4: Senti aquela queimação no joelho, agora não sinto mais nada.
2: A mão de Deus passou, tirou através do toque no manto. Aplauda o nome do Senhor Jesus.
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1: 3:29.
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3: Fique de pé. Se crer, verás a glória de Deus. Se tu crer, andarás. Quem está sentindo dores, levanta a mão. Vem as pessoas que estão sentindo dor aqui agora. Eu santifiquei a minha vida naquele monte. Se existe unção na orla deste manto que foi consagrado lá no monte, as enfermidades vão sair agora. Deus, em nome de Jesus, quando tocar neste manto, a tua glória, meu Deus, vai se expandir sobre o teu povo. As doenças vão sair. Oh Deus, em nome de Jesus, quando tocar neste manto, meu Deus, em nome de Jesus, deixa o povo.

nome de Jesus. Levanta a cadeira de roda. Olha o paralítico andando. Meu Deus. Olha o paralítico andando. Ei, obreiro. Olha aqui, ó. Olha o paralítico, olha a cadeira. Filma a cadeira.

0: está aqui! Ele está aqui! O homem das mãos furadas! Eu disse que ele ia fazer! Vem, deixa ele andar! Cadê a família dele? Cadê a família do paralítico? Meu Deus, ele está andando sozinho. Está chorando o paralítico. Está chorando. Tu é o que dele?
1: Sou filha.
0: Tu é filha? Quanto tempo ele estava na cadeia de roda?
1: 6 meses.
0: 6 meses. O que aconteceu com ele?
1: Deu um AVC nele.
0: Um AVC?
1: Não tava andando?
0: Não tava?
1: Não.
0: Olha aí! Deixa aqui nesse lugar, profeta de Deus!
1: Glória a Deus!
0: Levanta da cadeira de roda! Eu estou te mandando, levanta! Levanta, um outro paralítico aqui andando! Olha, levanta, tira ela! Ela vai andar! Levanta, olha a outra paralítica andando, anda! Olha dois paralíticos andando! Anda, vó! Pode andar! Oh, meu Deus! Ele ama sacrifício! Ele sacrificou a sua vida! Você é filha dela? Quanto tempo ela estava sem andar?
2: 5 anos.
0: Eu te disse que esse Deus é fiel. 5 anos. 2 paralíticos andou aqui agora. 2 paralíticos andando de pé. Cadê os paralíticos? Cadê o outro? Meu Deus, manda ele vir pra cá. 2 paralíticos. Anda.

0: Qual o seu nome, filha?
1: Maria.
0: Você é filha dela?
1: Sou.
0: Você mora onde?
1: Mandaguaçu.
0: Em Mandaguaçu, 5 anos na cadeira de roda.
1: 5 anos. 5 anos.
0: 5 anos sem andar.
1: Sem andar.
0: Mas ela tá andando só.
1: Tá andando.
0: Levantou.
1: Levantou. Ela não andava assim. Só anda dentro de
0: casa. Só anda quando há profeta de Deus. Gente, olha os paralíticos andando. Meu Deus do céu. Meu Deus. 5 anos sem andar.
1: 5 anos.
0: Mas ela tá andando. Olha onde é que ela vai, ó. Sozinha.
1: Ela não levanta, não anda de casa.
0: Eita, que a unção de Deus está forte nesse lugar. Olha a humilhação quando nós se humilhamos aos pés de Jesus. Quando nós se humilha de verdade. Porque a obra é dele, ele faz a obra. No começo desse culto, a senhora é o que dele? Quantos anos o seu pai estava na cadeira de roda?
1: 6 meses.
0: 6 meses sem andar.
1: Sem andar.
0: E tá andando sozinho.
1: Tá andando sozinho.
0: Ó, as cadeiras aí, ó, levantado. Cadeira levantado para ali. Andando da igreja da nação e da poderosa mão de Deus. Para que fique registrado que é um profeta de Deus da cidade de Maringá. Aleluia. Filha, 6 meses na cadeira de roda.
1: Uhum. 6 meses.
0: 6 meses sofrendo.
1: Sofrendo.
0: Levando ele pra lá e pra cá. Mas hoje ele tá andando sozinho.
1: Tá.
0: E vai andar a partir de hoje sozinho.
1: Eu creio.
0: Você ouviu a rádio?
1: Eu ouvi. E ele ouve todo dia.
0: Ele ouve todo dia. Quem pediu pra vir? Foi ele ou foi a senhora?
1: Foi ele que queria.
0: Foi ele que pediu?
1: Foi.
0: Ele disse: vamos lá, minha filha.
1: Que isso daí, mas isso. Eu não tenho carro. Daí a vizinha trouxe ele de circular pra mim. Aí ele veio de circular. Aí eu cheguei aqui e perguntei pro irmão ali. Falei: irmão, meu pai não chegou. Aí ele falou assim: mas ele vai chegar.
0: Aleluia.
1: Quando eu ia lá na esquina, ele tava vindo. Quando ele chegou aqui, ele começou a chorar.
0: Ai, abadaça, cantarabá. Ele chegou aqui e começou a chorar, filha. Ele é fiel. Dois paralíticos. Os dois que vieram, levantou. Porque o homem das mãos furadas, Jesus, está aqui. Filha, quer dizer, quando ele chegou aqui, o seu nome é?
1: Miriam.
0: Irmã Miriam, quando a senhora chegou aqui, mas ele começou a chorar.
1: Começou a chorar.
0: Sentia a presença.
1: Os irmãos que trouxe ele do Guatemi.
0: Ah.
1: Ele veio do Guatemi. E eu moro aqui. Daí, quando eu cheguei na porta da igreja, ele tava chorando. Que ele me viu, ele tava chorando bastante. Porque faz muito tempo que ele quer vir, mas ele é muito pesado. A gente não
0: aguentava de vir. Há muito tempo ele pedia para vir, pedi. Mas não podia vir.
1: Não, porque a gente não aguentava empurrar a cadeira.
0: Agora ele vem só.
1: Agora ele veio, com o irmão empurrou, trouxe. E ele veio hoje.
0: Eita, Jesus. Olha a avó de pé e andando, né, filho? Tá andando, anda, vem. Vem, filho. Vem cá. Tá emocionado ele, gente. É uma felicidade. Aleluia. Vó, qual é o nome da senhora, vó?
2: Eu posso os irmãos com a paz do Senhor.
0: Amém, Jesus!
2: Estava com 3 anos que eu não andava. Me dá uma dor aqui assim, ó. Agora em 2 pés tudo assim, ó, até agora.
0: A senhora não andava, dava uma dor.
2: Eu sou malemã, ia no banheiro, eu agradeci a Deus que eu vim na igreja. Eles orou para mim e eu comecei a andar. E eu indo no banheiro,
0: é.
2: Por isso eu agradeço
0: a Deus. E agora tá andando, vó, anda sozinha, vó, anda sozinha agora. É, anda sozinha, vai. Eita, Jesus, ela vai fazer café, limpar a casa, varrer a casa. Anda, vó!

0: 3:59.
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2: Como Ezequiel profetizou sobre aquele vale de ossos secos, e aqueles ossos reviveram, eu quero profetizar na sua vida tudo que estava morto.

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3: Apóstolo, a mulher comeu da farinha, era cega, voltou a enxergar, apóstolo.
4: Ah! Eita Deus!
3: Ela não enxergava nada.
4: Passa o microfone pra ela, meu filho. Hã?
5: Eu sou pai dela.
4: Ah, o senhor é pai dela.
5: Seu pai.
4: E ela tava cega? Manda ela vir aqui, manda ela vir. Eita Deus! Vai dando glória aí. O cego enxerga aqui. O cego enxerga. Isso, manda ela vir. Não deixa ninguém tocar nela. Ninguém tocar nela e a igreja vai aplaudindo o nome de Jesus. Vai dando glória, vem mulher. O cego tá enxergando.
3: Ela não caminhava sozinha assim não. Alguém tinha que segurar
4: sobe,
3: ela.
4: Sobe mulher, sobe no altar. Sobe, uma cega. Meu Deus. Tá impactada a igreja. A igreja tá impactada de poder. O cego tá enxergando. O senhor é pai dela?
5: Pai dela.
4: É?
5: É. Tem
4: problema. Ela não andava só?
5: Não dá pra soltar sozinho, que ela não enxerga.
4: Que ela cai, ela caía.
5: Caía, tupica, cai.
4: O senhor é o pai dela?
5: Eu sou pai. E ela tem muitos problemas, sim.
4: Tinha muitos problemas?
5: Tinha muitos problemas.
4: É? Ela não tem enxerga. Amém. Só que
5: ela,
4: filhinha.
5: Ela falava pra nós que ela tinha fé. Daí nós vemos, então, as alturas, esse dia não podemos chegar.
4: Aleluia. Olha o que que Deus faz. Então, filha, depois que ela comeu a farinha, o que, é que ela disse pro senhor? O que, que ela falou pro senhor?
5: Enxergou, clarou, mas existe, falou.
4: Ela falou o que pro senhor?
5: É, você tava enxergando que ela era nazista.
4: Meu Deus do céu. Eita Deus! Vem pra cá, Paraná! Vem pra esse ministério que é de Deus! Aqui amostra os sinais e prodígio de Deus! Diga glória a Deus! Filha, a senhora tá enxergando!
6: Tô.
4: Que qual eu sou?
6: Molendo.
4: Agora deixa eu fazer uma pergunta pra ela.
5: Hã? Conhece ela, ela não entende muito a fala dela. É. Ela fala meio enrolado também.
4: Ela não falava?
5: É, não falava.
4: Ela falava enrolado?
5: Eu mesmo tenho palavras.
4: Não fala, que... fala compassado. Olha o que, o homem tá dizendo, que ela não falava direito, falava enrolado. É isso?
5: É, até eu mesmo não. Tem muita palavra, muitas palavras eu mesmo não entendo.
4: Entendi.
5: Entendi.
4: O senhor não entendi.
5: Entendo, né?
4: E agora, olha pra mim, olha pra mim. Eu tô sem barba ou com barba?
6: Barba.
4: Esse pano que cor é?
6: Vermelho.
4: Vermelho. Jesus querido. Rapaz, rapaz do céu, olha o que, que Deus faz. Ô pai, há quanto tempo ela estava assim, daquele jeito?
5: Ah, faz muito tempo.
4: Há muito tempo.
5: Eu levei muitos médicos, colista.
4: A senhora já levou nos médicos, não levou nos médicos, ela?
5: É, eu pedi pelo menos um óculos. É, nunca falaram, não adianta, não adianta, não adianta óculos. Então, nós queríamos óculos, né?
4: Hã?
5: Falava que não tinha mais jeito, não tem mais jeito.
4: O médico falou que não tinha jeito pra ela.
5: Não, falou não tem.
4: É?
5: Falei, pelo menos um óculos, pra ela chegar um pouquinho. Não tem
4: jeito pra
5: não
4: ela.
5: Não tem jeito.
4: Tá cega.
5: Tá cega.
4: Agora, gente, olha pra ver. Tem como um cego andar sozinho? Tem como um cego andar nas escadas? Tem? Hã? Eu sou um cara mais doido que tem de fé. Eu tenho fé e amostro a minha fé. Eu mostro os frutos da minha fé. Ó. Essa mulher, tem como um cego descer aqui? Tem como? Então, ô filhinha, qual o teu nome mesmo? Iraci. Desce aqui em nome do Senhor Jesus Cristo de Nazaré, vai. Sozinha, vai. A terra. Meu Deus do céu! Sobe de novo. Só é meu pai. A unção tá violenta aqui, meu irmão. Filho, quantos anos ela tava cega?
5: Ah, ela tá com uns 30 anos.
4: 30 anos?
5: 30 anos.
4: Ela tem quantos anos?
5: Ela tá com 49.
4: Tem 49?
5: 49.
4: Então, 30 anos de sofrimento.
5: É, sofrimento.
4: De problema por cima de problema?
5: É, cima de problema. Ela tem, é muito. É só eu pra contar tudo o problema dela, não gosto, porque é muito. Não
4: é? Ô, filha, o que, que a senhora tá sentindo agora?
6: Nada.
4: Nada. Agora, o que, que a senhora tá sentindo? Nesse coraçãozinho aqui, o que a senhora tá sentindo agora?
6: Feliz.
4: Ah, um tapa na cara do diabo e um chute na candela dele. A glória de Deus está aqui. Diga a glória a Deus. É, isso é fé. Eita Deus. Agora dá um abraço no pai. Dá um abraço no pai. Vai, dá um abraço no papai. Isso. Ah, olha pra cá. Olha, tem 30 anos que a senhora não vê o rosto do papai, não é verdade? Dá de ver o papai? Dá de ver o papai? Papai é bonito, é?
6: É.
4: É?
7: Eita terra, diga glória a Deus. Vai lá, vamos lá, dando glória a Deus. Vamos lá, os dois. Hã?
5: Nós fazia tempo que queria vir.
7: Faz tempo que o senhor queria vir.
5: Tem 3 meses que eu estou escutando pelo rádio.
7: Ah, tem 3 meses.
5: Estou pagando.
7: Escutando pelo rádio.
5: E pagando dízimo. E eu já tenho uma benção também para contar de mim.
7: O senhor também tem uma benção para contar?
5: Eu estou aposentado, eu estou 72. Mas eu gosto de fazer meio biquinho. Sempre ganhar mão um pouquinho. Porque a aposentadoria não é muito. Então, mais de 2 anos para cá, eu não consegui trabalhar nada mais. Coluna.
7: A coluna?
5: Era minha injeção, é comprimido.
7: Não passava.
5: Só varrei o quintal só. E agora, depois que um dia o senhor orou de água, de um copo d'água, que era tirando a dor, eu tomei água. Eu esqueci.
7: Esqueceu da dor?
5: Estou trabalhando, servindo pedreiro.
7: Não sente mais a
5: dor? Nada, nada.
7: Diga glória a Deus. O senhor está trabalhando de pedreiro.
5: Pedreiro.
7: O senhor não aguentava se agachar, se abaixar.
5: Eu estava com 2 anos, não fazia nada mais.
7: 2 anos que não podia fazer nada. É. E o senhor tomando água pela rádio, pela através da rádio.
5: Eu esqueci.
7: Esqueceu da dor.
5: Esqueci. Outro dia chegou um rapaz lá que eu vim trabalhar, nem. Até o meu irmão falou, mas como é que você vai trabalhar? E eu fui primeiro, o meu irmão falou, você foi trabalhar, você está trabalhando? Estou. Mas e a coluna? Ah, eu não, acabou.
7: Sumiu, a dor da coluna sumiu. Jesus amado, vai lá, aplaude o nome do Senhor Jesus.
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1: Paz, filha.
2: Paz, apóstolo.
1: Qual o seu nome?
2: Eliane.
1: Eliane, o que, que aconteceu, filha?
2: É dessa pasta da justiça aí. Acho que eu não vou devolver ela mais, não, viu?
1: É? Tá acontecendo bênção, né?
2: Tá, graças a Deus. Eu coloquei lá que eu queria vender o meu carro e, como eu voltei com meu marido, veio a caminhonete, né? Uma picapinha. Falei, eu quero vender os dois e comprar outro. Só que o meu carro, teve um mecânico aí que estragou muito ele. Então ele tava assim, bastante arriscado, e aí tava com um problema no catalisador. Se ligava, ele parecia aqueles Fusca velho, antigo, barulhento, né? E eu coloquei ele aí, o senhor falou assim, onde você passar essa pasta, vai ver o milagre de Deus. E eu cheguei em casa, né? Passei a pasta no carro todinho, por dentro, por fora. Já tinha feito os

0: Anúncio, larguei lá. No outro dia, o cara tá ligando. Ah, eu quero comprar o carro. O cara comprou o carro por vídeo lá de Londrina. Ele
1: Não
0: viu o
1: viu o
0: vídeo.
1: carro,
0: Não, só por vídeo. Aí acertou com o meu marido lá o valor, veio buscar o carro. Quando ele chegou da minha casa, começou a olhar o carro lá e falou assim: vixe, esse carro aqui tá misturando a água no óleo. Aí o meu marido me ligou e falou assim: não vai querer levar. Mas aí eu clamei o arcanjo Miguel. O cara descontou um pouquinho assim do valor, levou o carro com defeito, falou pro meu marido que já quer comprar o carro dele também, e a gente já tá com outro carro engatilhado no negócio.
2: Gente, Deus do céu, é fiel, não é?
1: É ele que faz. É as bênçãos do Senhor.
2: A paz, filha.
3: A paz,
1: o que que aconteceu?
3: Então, eu trabalho à noite, né, no frigorífico. Aí eu entro em oração pedindo a Deus, né, que eu queria ganhar um pouco mais, né?
1: Sim.
3: Aí fui fazendo, né, poder pagar as contas que eu tô apurada. Ainda pensava: meu Deus,
1: A
3: mas como
1: senhora é
3: que
1: fiel
3: eu vou?
1: a Deus.
3: Sou.
1: É.
3: Aí eu falava: mas como que eu vou arrumar um serviço, né? De dia eu durmo, à noite eu tenho de trabalhar. Aí é mão de Deus, né? Começou a trabalhar, minha filha veio em Rolândia fazer ficha e tem uma nenenzinha de 5 meses. Aí eu já na hora assim eu lembrei, né? Falei assim: a mão de Deus aí, né? Para mim poder ganhar um pouquinho mais, eu estou olhando a menina, né? Para poder pagar as
1: Aumentar
3: contas.
1: mais o ganho, né, filha?
3: Então.
1: Aplauda o nome do Senhor Jesus.
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0: 4:30.
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2: Eu fui liberto do cigarro terça-feira.
3: É pra dar glória! É pra aplaudir o nome de Jesus! Terça-feira, a senhora fumava quanto tempo?
2: Desde os 12 anos.
3: Dos 12 anos, gente, quem entende? E ela não fumou mais depois daí, filha?
4: Não, não fumou.
3: Foi a senhora que trouxe ela.
4: Eu falei, mas você não fumou? Ela falou, não. Eu senti que era pra mim fumar, só que a hora que eu cheguei perto era igual água. Eu não senti mais nada.
3: Jeová Jiré! Ele é libertador desta igreja!
5: E o irmão falou pra tocar.
6: Ah, na hora.
5: É, aí eu toquei. Naquele exato momento eu fui pra casa, dormi bem, não senti mais nada. Mas daí eu falei pro meu marido assim, ah, eu quero, não é que eu tô duvidando, mas eu quero confirmar a bênção de Deus, que eu fui curada, porque eu dormi ótima, não senti batimento mais nada.
3: A senhora sentiu o quê? Só pra falar.
5: Eu sentia batimento cardíaco, eu tava 100 por um minuto.
3: O médico falou?
5: É, sendo que o normal é 75 a 85 por minuto, o meu tava acima, né? Aí, quando foi sexta-feira, eu fui no médico, lá em Londrina. É. No médico, nós pagamos um plano, né? É. Falei, eu quero voltar a fazer o elétrico. E pra glória de Jesus, tá aqui, ó. Normal. Ele falou, você não tem nada no coração. Aleluia! Normal. Aí,
3: meu
5: pra acabar
3: pai.
5: De confirmar, eu perguntei pro médico assim, doutor, quanto que tá meus batimentos cardíacos agora? Ele falou, ó, você não tem nada, tá 75, o normal que o coração bate das pessoas. Você não tem nada, você tá normal. Eu falei, ele perguntou, mas o que, que você sentiu? Eu contei, né? Eu falei, mas eu recebi minha bênção na igreja, lá em Maringá, da Nações. Ele falou, então Deus te curou mesmo. Que não era,
3: o moleque falou isso.
5: Falou que não era o normal disparar teu coração, que você é uma menina nova, tá com 33 anos, você não tem mais nada, tá 75 por minuto, normal.
3: Meu pai,
5: eu agradeço a Deus, porque o irmão é um homem de Deus mesmo. Foi o dia que o irmão falou, toca aqui, eu toquei. Naquela noite eu dormi bem e tá aqui o laudo, ó, normal, não sinto mais nada. Não que eu duvidei, eu queria só confirmar, né? Aí o irmão falou assim, não, então você recebeu a benção mesmo, que tá normal o teu coração. Então eu agradeço a Deus e Deus é na vida do irmão mesmo. Tá, em nome de
3: Deus. Ele é fiel.
5: Glória a Deus.
3: Isso é a fé com as obras. Diga glória a Deus.
5: Glória a Deus, aleluia.
3: Tá curada.
5: Tô curada.
3: Ô marido.
5: Durmo bem.
3: Como era antes na tua casa, antes dela ser curada? Como
7: Ixi,
3: é que era?
7: Era só chorando, eu mandando ela parar. E ela falava, não, eu tenho um filho pequeno pra criar. Diz que ia morrer, era pra mim cuidar do menino. Ah. Era pra me abandonar.
3: E agora, como é que tá agora lá em casa?
7: Vixe, agora tá uma maravilha.
5: Graças a Deus,
3: aleluia.
5: Glória a Deus.
3: Ele é santo. Ele é poderoso, ele está nessa obra. Tá tudo bem agora?
7: Graças a Deus.
3: A esposa só sorre agora?
7: Pi, só sorre, sai comigo, vai pra cima, pra baixo. Hoje ela chamou eu pra vir aqui, eu pensei...

0: Tem que dar o testemunho lá.
1: Ah.
0: E ela veio.
1: Amém. Tá feliz o senhor?
0: Graças a Deus.
1: Amém, ele é fiel. Amém.
2: Glória a Deus.
1: Deus curou, filha.
2: Amém. Eu falei assim, vamos pagar o táxi pra ir de novo, que eu tenho que dar o testemunho, né?
1: Você pagou um táxi.
2: Eu paguei pra confirmar o que Deus faz.
1: Amém, fica firme agora.
2: Amém.
1: Fica firme.
2: Amém, eu tô firme, em nome
1: fica
2: de Jesus.
1: Fica firme o senhor, tá? Persevera.
2: Amém.
1: Porque coisas maiores ainda vão acontecer.
2: Amém.
1: Na tua vida.
2: Eu creio, em nome
1: glória
2: de Deus.
1: A Deus.
2: Graças a Deus.
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2: A paz, querida.
3: A paz.
2: O que que aconteceu?
3: A nossa casa, antes da gente ser aquele dizimista fiel, fiel nas primícias, entendeu? Que a gente prendeu aqui nessa
2: prendeu
3: igreja.
2: Prendeu aqui na igreja.
3: Aqui na igreja. Então, a gente estava sendo fiel há uns tempos para cá. Não tem faltado nada na minha casa, graças a Deus, nada.
2: Deus prospera os fiéis dele.
3: Jesus.
2: E antes da senhora ser fiel dizimista, o que que acontecia?
3: Ah, era desemprego, era briga em casa.
2: Celeiro vazio.
3: Hoje é uma paz na minha casa.
2: Celeiro vazio.
3: Celeiro vazio.
2: Não tinha dinheiro para nada?
3: Não tinha dinheiro para nada. Hoje não falta nada, graças a Deus. Se a gente tem dinheiro para vir à igreja, a gente tem dinheiro para comprar as coisas que a gente precisa, não passa falta de nada, graças a Deus, né? Então Deus tem
2: suprido. Deus surpreendeu vocês através da fidelidade.
3: Necessidade. E eu, bispo, com o pouco que eu recebo, que é uma diária só, mas tá, eu falo, tá aqui, Jesus, o teu tá aqui, eu ponho acima do dízimo, eu ponho acima.
2: Tem faltado para a senhora?
3: Nada, nada,
2: mas antes
3: nada.
2: A senhora ser dizimista, faltava tudo.
3: Faltava.
2: Mas
3: claro,
2: agora não falta nada.
3: Não falta nada.
2: Tem com abundância hoje.
3: Com abundância.
2: Então aplauda o nome de Jesus, que ele é fiel, meu irmão.

0: 4:45.
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2: A minha bênção é financeira, pastor. Eu fui receber o pagamento agora do dia 10 passado agora. Aí quando eu cheguei lá, puxei a conta, tinha R$1.500. Na conta passada.
3: Na conta passada?
2: R$1.500.
3: Apareceu lá.
2: É, apareceu. Aí eu fiquei, mas meu Deus, cadê? Não descontou o dinheiro que eu peguei emprestado?
3: Ah, Jesus.
2: Que era pra cobrir o que eu peguei do limite.
3: Certo, minha filha.
2: Aí eu achei assim, aí, como eu peguei no caixa eletrônico, achei que eles não tinham colocado pra cobrir o limite, né? Ah. Aí eu fiquei naquela dúvida.
3: Tô entendendo.
2: Aí tá, quando foi no outro mês, que foi agora, dia 10, eu voltei lá, né?
3: Ah.
2: Que eu puxei a conta, pastora. O limite foi coberto, o meu pagamento tava lá.
3: O seu limite que a senhora tinha pegado foi coberto.
2: Foi coberto.
3: E aí, menina?
2: E eu recebi o meu salário normal, e mais um pouquinho, porque eu creio, porque foi mais, porque não foi descontado, que eu tinha feito. E o mês antes, caiu na conta R$1.000.
3: Ah, você tá brincando, menina? Gente, é próprio Jeová Jiré. Ele prospera. Ele abençoa. O que aconteceu?
4: Eu apertava meu seio mês passado e comecei a sentir dores. 3 nódulos no seio. Mas conforme eu apertava...
3: Só sentia um caroço.
4: Sentia dor. Agora entrei embaixo do manto, aperto e não sinto dor. E vinha também com dor no rim. E agora tá queimando fogo assim.
3: Ah!
4: E a dor foi embora.
3: Filha, a dor sumiu.
4: Sumiu a dor.
3: Aplauda o nome do Cordeiro.
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0: 4:47.
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0: 4:57.
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3: O que aconteceu, rapaz? Paz e luz. Nosso Senhor. Antônio. Antônio, o que aconteceu na vida do Senhor?
4: Sexta-feira, na hora que o senhor está dando a revelação, primeiro você fez a revelação, né?
3: Revelação.
4: O homem está com o joelho doendo. Era ele, estava com muita dor no
3: joelho. O Espírito Santo estava me revelando, é o senhor.
4: Exatamente, tá muita dor.
3: Veja bem, o que é revelação de Deus, ele cura, amém? É, quando revela, acredita nessa revelação. É isso que eu estou vendo, isso, mas não cura nada. Isso é revelação mentirosa. Eu acredito na revelação que é feita e é curada na hora. Essa é a verdadeira. Fala, filho.
4: E daí eu falei, eu tenho fé que eu vou ser curado, viu, né? Aí meu corpo começou a arrepiar, e o joelho adormeceu.
3: É, Deus fez a partir do Senhor.
4: Agora adormeceu o joelho, e a partir do momento, sem mais dor nenhuma.
3: A dor saiu.
4: Sumiu.
3: E a dor do joelho?
4: Sarou tudo.
3: Não tem mais dor no joelho?
4: Não tem mais nada, meu.

0: Eu tava com uma causa na justiça, né? Que fizeram empréstimo no meu nome, no banco, de R$1.000.
1: Fizeram o seu nome com R$1.000?
0: De R$1.000, sem meu consentimento, sem roubaram minha senha, meu cartão e fizeram. Aí eu entrei na justiça, né? A advogada falou que o banco tinha recusado, que como meu cartão era especial, qualquer um podia fazer esse empréstimo. E com a minha senha, com meus dados, qualquer um podia fazer esse empréstimo. E aí recusou, né? Não devolveu meu dinheiro. Aí ela pegou e entrou de novo. E nem me falou nada que tinha entrado de novo. Aí o banco devolveu R$4.500.
1: Tá,
0: que
1: né?
0: O banco me devolveu.
1: E aí, mano, Deus abriu a porta.
0: Abriu a porta. Eu já tinha dado essa causa por perdida. E ela me ligou pra me buscar o dinheiro. Nem foi pra ir à audiência. Pode vir buscar que você já ganhou. Né?
1: Pegou R$4.500.
0: R$4.500. Ela ficou com dois.
1: Através do propósito.
0: Através do propósito de R$300 que eu peguei aqui na frente.
1: Tá vendo? R$4.500. Dá pra dar um glória a Deus aí?
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3: 5 horas.

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1: Sai da coluna dele. Sai das pernas dele. Agora. Espíritos da amarração. Larga a coluna dele agora! Larga as muletas. Me dê a tua mão. Dê um passo. Venha. Solte. Ande. Ande. Ele é Jeová! Ele é Jeová! Ele cura, ele restaura! Anda, porque o nosso Deus, ele faz milagre! Aplauda o nome de Deus!
2: Louvado seja Deus, louvado seja o nome do Senhor! Eis-me aqui, meu Deus e meu Pai, na presença do Senhor, recebendo essa cura do Senhor vindo do céu, através dos servos, das servas do Senhor, aqui nesse ministério, pela primeira vez hoje aqui, Pai! Aleluia! Saindo da minha casa, vindo até aqui, buscar essa benção, este milagre.
1: Aleluia, Jesus. Pela primeira vez. Pela primeira vez. Pela primeira vez. Agora, faça o que o Senhor nunca podia fazer. Abaixe, faça o que o Senhor nunca podia fazer. Pode fazer. Isso. Pode fazer. Ah! Oh, glória! Olha aí, ó! Olha o homem pulando! Da glória, da aleluia, da glória! Aplauda, aplauda de pé!

O homem que tava de boleta tá pulando, tá pulando. Olha a glória de Deus.

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1: Cinco operações para fazer e não pode fazer nenhuma. Mas o nosso Jesus operou agora. Cinco operações. Os médicos falaram, se fosse para mexer com uma operação, tinha que fazer cinco. Charquear tudo o meu corpo. E eu não aguentava nenhuma. Eu ficaria de cadeira de roda. O diabo usou um doutor da perícia em Jandaia, funcionário da prefeitura, para falar comigo que se eu pedisse para o doutor me operar, que nem que eu ficasse de cadeira de roda, daí ele me ajudava com a assinatura de na perícia para me aposentar. O sangue de Jesus tem poder. Hoje eu estou curado em nome de Jesus.
0: Chute na canela do diabo! Deus está nesta obra! Deus está neste lugar! Ame esta obra! Ame esse ministério! Meu Deus, o homem está aparecendo um jovem pulando! Pulando, dando glória! Eita, meu Deus, diga glória a Deus! Ei, se você está vendo a glória de Deus, prepara, que você vai ver tudo aquilo que deseja o seu coração, prepara, que a vitória vai chegar em nome de Jesus.
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0: 5:15.
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3: Qual o seu nome, filho?
4: Meu nome é José Reis Coimbra.
3: O que estava acontecendo, meu irmão?
4: Eu estava com a dor no joelho aqui, ó.
3: Ah.
4: E agora sumiu tudo.
3: Sumiu tudo, meu filho.
4: Não estou sentindo nada, ó.
3: Não está sentindo nada.
4: Nada, nada.
3: A dor foi arrancada.
4: Foi arrepiada.
3: É o sete espírito, diga glória a Deus. Aplauda o nome do Senhor Jesus Cristo de Nazaré, que Ele é fiel. A demanda é tirada, a demanda é arrancada, porque Deus está aqui.
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3: Rapaz, querido.
5: Rapaz.
3: O que, que aconteceu na vida do meu irmão?
5: É, aconteceu que uns dois dias atrás eu consultei dois cartões de crédito. Aí eu tinha R$60 num e R$80 no outro. Aí falei pra minha esposa, ó, que nós tem aí. Aí tinha um chequinho lá de R$137. Aí ontem ela fez uma listinha para poder comprar umas coisas no mercado. Aí chegando lá eu comprei aquelas coisas, levei pro caixa. E quando cheguei no caixa, que eu passei o primeiro cartão, aí eu vi o que eu não queria ver. É saldo insuficiente.
3: Não tinha saldo nenhum.
5: É. O outro eu passei, mesma coisa. Aí eu peguei, tinha o cheque 137, né? A continha era R$105, a comprinha. Aí eu peguei, fui ver se eles aceitavam pegar o cheque que eu recebi da firma. Aí falou, não, cheque de terceiro aqui nós não pega. Falei, o que vai fazer agora? Anular a compra. Aí anulou a compra, aí eu peguei, fui pro carro, cheguei no carro, parei um pouco, respirei, aí fui pro lado do mercado. O atacadista, aí quando eu chegando em frente, parece que ó, alguma coisa me falava pra mim, vai no caixa eletrônico e tira o extrato da conta corrente. Aí eu cheguei na conta corrente, puxei o extrato, tinha R$3.750.
3: Meu Deus! Ah, Jesus da prosperidade!
5: Pra mim, Deus chegou na hora certa, no momento certo, que eu tava precisando.
3: Filho, você tinha acabado de passar por uma vergonha, né?
5: Uma vergonha.
3: Eu já passei por isso. E ele aqui estava assim, tinha acabado de passar por uma vergonha, entrou num carro, cabeça baixa. E o Deus desta obra tocou lá na vida dele. Vai lá, meu filho, no caixa.
5: Então, eu senti assim no carro, eu comecei a falar, pô, eu tô devolvendo o dízimo, Senhor. Estou passando por isso.
3: Você falou isso, eu estou devolvendo.
5: Falei, Senhor. Eu tô devolvendo o dízimo, será que eu vou passar por isso? Aí, no caso... Aconteceu isso aí, no caso, vamos supor, era a margem do que eu sou aposentado, né? Mas era uma margem, que eu nem sabia que ia sair.

0: E graças a Deus saiu, veio na hora certa, graças a Deus. E a primeira coisa que eu fiz foi separar R$400 do dízimo.
1: Eita Jesus! Deus vai mandar mais bênção para ele. É grato. Grato ao Deus que deu para ele.
2: Filho, quando você puxou o extrato, ficou feliz.
0: Fiquei feliz na hora. Falei, graças a Deus, Deus é fiel.
2: O senhor aumentou a compra com certeza, né? Não foi mais R$105. Agora você aumentou a compra, com certeza.
0: Graças a Deus, a compra aumentou. Jesus. Aí dobrou.
2: Jesus é fiel. Aplauda bem forte o nome de Jesus.
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2: 5:32.
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3: Numa quarta-feira começou a manifestar a doença, que nem eu sabia que aconteceu o que aconteceu. E quando foi na quinta, eu chegando na minha casa de manhã, eu fui lavar o quintal, né? Não terminei de lavar o quintal. Quando eu cheguei no portão, já não deu mais para fazer mais nada. Aí eu corri para dentro. Aí eu cheguei dentro de casa, já fui direto no banheiro. Vomitei o que tinha tudo no organismo para fora. E fui para dentro do quarto. Quando eu cheguei dentro do quarto, doeu o corpo inteiro, barriga, tudo, nada, nada. Não tinha lugar que não doesse. E eu duvidei de mim mesma. Eu falei: Senhor, dor de parto. É insuportável. Aí falei pro meu marido: procura o SAMU porque eu não aguento mais.

0: de tanto vomitar e correr para o quarto, vomitava e corria para o quarto, era só o sentido que eu tinha e clamando a Deus, meu Deus, o que é isso? Mas eu sabia que eu tinha pedra na vesícula, era já para ter operado e é uma crise, né, crise de vesícula. Quando chegou no hospital aí não deu mais para nem esperar, teve que ir direto e fez cirurgia de emergência, fez cirurgia assim, até diferente das outras cirurgias de vesícula fizeram. Porque as pedras, 51 pedras, elas se soltaram para o pâncreas, elas se soltaram para o rins, já estava descendo para o organismo inteiro e a junta médica que me operou, com certeza foi guiada por Deus. Com certeza, porque eu até tive medo, quando eu olhei nas crianças, eu tive medo, falei, meu Deus, essa mocinha vai me operar, mas está nas tuas mãos. Guia as mãos dela. Tirou de dentro do canal do rins, fizeram raspagem no pâncreas, por isso que eu decaí da maneira que decaí. E deu uma anemia. Fui entubada, a minha família toda se reuniram, veio gente de Astorga, de tudo quanto é lugar, vieram se reunir dentro do hospital e ficaram tudo desesperada, ela vai morrer porque eu enchei de repente. Aí o médico falou pro meu marido, olha, não tem mais jeito. Aí o meu marido, tem, doutor? Tem, porque quando o homem não tem mais jeito, Deus começa. Eu estou esperando Deus começar. E ele chorava igual criança. O médico assustaram. Aí quando foi com uns 8 dias, mandaram para casa. Quando chegou em casa, eu não levantava a cabeça. Só tinha um peso na cabeça e uma fraqueza muito grande. Aí eu voltei para o hospital falar com o médico, aí ele marcou o dia de eu voltar, eu voltei. Ele falou, não, faz 12 exames, eu levei os 12 exames. Aí ele achou um com anemia 6.3, anemia quase profunda. Aí ele disse, não vai poder ir para casa. Vai ter que ficar internada 2 dias e tomar sangue, tem que ficar 2 dias pelo menos. No que eu tomei sangue, a primeira bolsa de sangue me deu um choque anafilático. Deu um choque que eu ponho os médicos tudo para correr dentro daquele hospital. Todo mundo me levou lá para a enfermaria e esperava que eu ia morrer. As mulheres no quarto dizem que esperavam que eu não voltava mais para o quarto da maneira que eu fiquei. Que eu tremia até os ossos. E falta de ar. Faltou o ar, como se cortasse o ar. Aí meu marido falou, você não viu nada. Depois que você saiu, deu tipo um terremoto dentro desse hospital aqui, dentro dessa ala que... Nós estávamos no pavilhão 5, dentro desse pavilhão 5 aqui, enfermeira caiu, bandeja pelo chão. Foi a hora que Deus agiu, que Deus me tirou do choque. Deu um terremoto, as enfermeiras vinham com as bandejas para ir para o quarto, derrubava a bandeja. Um homem caiu da cama por cima de duas cadeiras, eles esperavam que eu não estava na hora, eles esperavam que aquele homem ia sair todo machucado, não saiu machucado. Foi uma coisa disso. Meu marido disse que não entendeu. Eu falei, mas foi espiritual. Foi o mal que saiu. Foi o mal. O anjo da morte. Deus expulsou de lá. E hoje eu estou de pé aqui para louvar o nome de Deus. Estou de pé para engrandecer o nome de Deus. Porque eu nunca faltei um culto aqui. O dia que eu faltei foi para ir para o hospital. E eu peço a Deus que Ele me prepare cada vez mais. Porque eu vi coisa tremenda com vocês. E espero em Deus que Deus vai abençoar cada dia mais essa igreja. Vai levantar em nome de Jesus.
1: Deus abençoe. Pode ter certeza que a senhora vai viver muitos anos de vida ainda nessa terra com muita saúde, viu? Em nome de Jesus.

0: 5:48.
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2: A paz, filha.
3: Paz, bispo.
2: Você fumava?
3: Eu fumava 2 maços de cigarro por dia e 50% dos meus brônquios já tinha morrido. E o médico falou para mim tentar parar de fumar. E eu falei que não conseguia. Comprei remédio, adesivo, chiclete, nicotina.
2: E nada acontecia?
3: Nada aconteceu. Ele falou assim: eu te dou 4 meses para você continuar fumando. E eu não conseguia parar de fumar. E quando eu pisei os pés aqui, eu tomei posse, comecei a fazer a campanha aqui.

0: aqui e graças a Deus eu estou sem fumar. Não me deu abstinência e eu nem vontade. Lá em casa todo mundo fuma, fumam perto de mim. Eu sinto nojo de cheiro de cigarro.
1: A senhora hoje está sentindo nojo do cheiro de cigarro?
0: Do cheiro de cigarro. Não sinto mais vontade de fumar, graças a Deus.
1: Deus purifica. Aplauda o nome do Senhor bem forte. Eita, Jesus, diga glória a Deus. Rapaz, irmã.
2: Amém.
1: O que, que aconteceu com a senhora, minha filhinha?
2: Eu, essa semana, tive um infarto e passei mal. Aí eu falei, Senhor, eu preciso fazer aquele voto dos 365.
1: Cinco reais é o projeto.
2: É, e eu falei, como que eu faço para me fazer? E passei mal e estava mal. Aí eu não tinha o dinheiro também para fazer. Ah. E estava ruim, aí eu falei, mas eu tenho que ir. Eu tenho que ir. Aí a minha irmã, eu vou lá na caixa para me ver se eu tenho aquele dinheiro. Aí ela foi. Ela foi e recebeu 800 reais.
1: Ah.
2: Aí eu falei para ela, você me empresta? Ela falou não, mas não falou nada para mim.
1: Ah.
2: Aí quando foi ontem, eu falei, bom, eu acho que eu não vou fazer. Ela chegou com o dinheiro e me entregou, falou assim, toma. Aí eu falei assim, oh, então quando eu receber, eu te pago. Ela falou, não, eu que tô te dando.
1: Ai, tá Deus! Veja aí quando o coração da pessoa quer honrar a Deus.
2: Aí eu falei, mas eu também não tenho dízimo. Ela falou, eu tenho, pode pagar, põe o dízimo aí, pode levar também.
1: Ela deu tudo?
2: Deu tudo.
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2: 6 horas.
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0: é bem melhor.
1: Há 5 anos sem receber o benefício do INSS, tomou posse do projeto e quarta-feira saiu.
2: Gente, dá glória a Deus aí. Meu pai, tô te falando.
3: Filha, 5 anos sem receber o INSS.
4: 5 anos, foi cortado. Agora eu vou começar a receber esse mês já.
3: Depois que a senhora pegou o projeto?
4: Foi, eu nem fui atrás. Foram lá na minha casa entregar o cartão.
3: Quer dizer, filha, que foram lá na sua casa?
4: Que faz 5 anos que foi cortado. E graças a Deus agora voltou de novo. Depois que eu participei do projeto, dos 365.
3: Representando os 365 dias do ano. Filha, tá feliz?
4: Tô feliz, feliz.
3: Aplauda o nome de Jeová bem forte. Eita glória!
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2: 6:10.
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0: existe nada impossível para o nosso Deus. Nada, nada, nada, nada.
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2: Qual o nome do irmão?
3: Telson.
2: Irmão?
3: Telson.
2: Telso. Irmão Telso, o que que aconteceu, meu filho?
3: Faz 3 anos e meio que eu tenho uma marca nas minhas costas e um caroço. E passei por 3 biópsias, frequentei uma igreja evangélica durante 3 anos, fazendo um gino, nada. Médico nenhum descobriu. Olha o caroço, procura o caroço aqui.
2: Sumiu! Sumiu! Sumiu! Desapareceu! O senhor veio na terça-feira passada.
3: Terça-feira passada você falou. Eu não dormi a noite. Começou a ferroar do pé das costas, na ponta do dedo, coçando. Parecia uma formiga dentro na minha pele. Eu passei a noite quase em branco. Tanto coceira até na ponta do pé. E hoje não tem.
2: Desapareceu!
3: Ontem eu tava na casa da minha namorada. Ela olhou nas minhas costas e falou assim: amor, cadê o caroço das suas costas? Aí eu passei a mão e não vi.
2: Só ele é digno de glória! 3 anos em uma igreja, 3 anos sendo ungido.
3: 3 anos sendo ungido.
2: Não acontecia nada.
3: 3 biópsias aqui na Esperança, um em Maringá, doutor particular. O médico falava assim: ah, não acha nada.
2: Isso aqui é forte. Gente, eu coloquei a minha mão, tava um caroção. Eu coloquei a minha mão, ele disse no final: bispo, coloca a tua mão aqui. Porque eu estou sofrendo, queima, sente, coça bastante. E eu coloquei a minha mão e determinei um milagre em nome do Senhor Jesus Cristo. E Deus assim o abençoou. Diga a glória a Deus. Irmão, Deus é contigo, varão. É o que Deus ele faz. Vai em paz, varão de guerra. Eita, Jeová.
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0: 6:49.
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2: A paz, irmã.
3: A paz do Senhor.
2: Pode falar, minha filha.
3: Eu trouxe uma toalhinha para orar, que um vizinho meu estava na UTI.

0: né? A irmã dele falou assim que não estava mais aguentando, que o médico falou que talvez ele não ia sair. Eu falei, em nome de Jesus, ele vai sair. O doutor orou na toalhinha, eu dei para ela e ele já saiu.
1: Já saiu da UTI?
0: Menos de uma semana.
1: Eita, Jeová!
2: Rapaz, filho, o que aconteceu?
3: Eu fui curada da minha coluna, não consegui nem baixar.
2: Você não estava conseguindo abaixar, filha? Abaixou. E agora está conseguindo, filha?
3: Tô.
2: Abaixa aí. Não está sentindo mais nada?
3: Não.
2: Não? Deus tocou?
3: Tocou.
2: Jesus Cristo de Nazaré.
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5: 6:50.

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0: 7:16.
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2: Paz, minha irmã.
3: A paz.
2: Qual o nome da senhora?
3: Maria de Lourdes.
2: O que aconteceu, irmã Maria de Lourdes?
3: Eu quase não saí de casa hoje, uma dor no ouvido que eu não suportava. Aí eu cheguei aqui, quando entrou no clamor aqui junto, foi esquentando, esquentando e sumiu.
2: Eita, glória!
3: Glória.
2: Eita, glória! Em nome do Senhor Jesus, eu mando agora, manifesta Satanás. Eu sei que você está aí, eu já vi você. Exu da depressão. Você quer paralisar as pernas dela, né?
4: Maldita!
2: Hã? Por que que eu sou maldito? Por quê? Maldito é você que está nesse corpo tentando matar ela. Tentando paralisar as pernas, né? É verdade ou não, Satanás? Fala comigo!
4: Sim, eu deixei de cama ela uma semana, meu Deus! Ela pediu ajuda pra amiga dela. A amiga dela trouxe ela pra igreja.
2: Ajuda pra quê?
4: Pra amiga dela que tá aí dentro da igreja.
2: Amiga dela? Quem é amiga dela? Quem é amiga dela? Irmã Maria, bendita é a tua vida, irmã Maria. Você gosta de mim?
4: Odeio.
2: Por que que você me odeia?
4: Porque a alma dela era minha.
2: A alma dela era tua? É por isso que tu tem raiva de mim, que eu tô ganhando a alma dela, né? Pra Jesus, né?
4: Ela sabe quando eu entrei nela. Ela saiu do serviço numa sexta-feira. Quando ela desceu do elevador, eu dei uma tontura nela e travei as pernas dela.
2: Tá vendo aí?
4: Eu tô com ódio dela, porque sexta ela veio aqui e o senhor foi chamar ela, esse maldito, pra ela ser uma dizimista.
2: Traz o envelope do dízimo. Tu tem raiva de quem é dizimista? Tu tem raiva, né?
4: Eu perturbei ela aqui dentro da igreja sexta-feira todinha pra ela não dar o dízimo, mas a maldita botou R$80 na envelope dela.
2: O diabo tem raiva de quem é fiel. Você gosta desse envelope do dízimo? Você gosta?
4: Não.
2: Por que você não gosta desse envelope?
4: Eu odeio.
2: Odeia, né? Pois é. Pois agora com uma fogo, eu coloco agora na mão desta mulher esse envelope agora. Segura aí o envelope do dízimo, Satanás. Agora!
5: Deus. Colocou na mão dela, ela já olhou normal.
2: Eu coloquei na mão dela e já saiu. O que me mantém de pé não é nada dessa vida, é a minha fidelidade.
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1: Eu vou acabar.

0: 7:48.
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2: A apóstola pegou o projeto sexta-feira passada, hoje está cumprindo e apareceu um dinheiro que não era dela, está na conta dela.
3: Pois é dela.
4: Paz, apóstolo.
3: Paz, filha.
4: É, eu estou cumprindo o meu voto.
3: Hã?
4: E apareceu o dinheiro na minha conta. Eu tinha só R$200, faltava 161. Aí sexta-feira eu fui para Londrina no médico lá, e a hora que eu voltei, eu olhei na bolsa, meu cartão tava, eu falei, vou passar no banco, quem sabe não tenho dinheiro. Falei, Deus vai me honrar. A hora que eu cheguei na conta, tinha esse total aqui, ó. Deu para mim pagar.
3: Calma, deixa eu ver. Eu não sou Tomé não, mas eu quero ver. Acho que por isso que Deus faz no meu ministério, porque eu falo para Deus, Deus mostra. O quê? É verdade isso aqui?
4: Verdade.
3: Quer dizer que a senhora pagou a parte, ainda sobrou dinheiro.
4: Sobrou dinheiro. É, eu vou fazer o propósito do 91, só que eu não vou dar 91, vou dar 100.
3: Amém, aplauda o nome do Senhor Jesus. Você fez um voto de 153 da pesca maravilhosa.
5: Eu fiz pela vida do meu filho.
3: É.
5: Aí eu fui trabalhar na terça-feira.
3: Ah.
5: Aí ele falou, mãe, vamos passar ali na concessionária. Eu falei, fazer o quê?
3: Ah.
5: Ele falou, não, eu vou comprar uma peça de uma moto. Aí eu falei, então vamos. Dali a pouco ele veio rindo. E um monte de papel com a barriga dele estava desse tamanho. Ele falou, não, mãe, acabei de tirar um carro 2012 agora.
3: Deus é fiel, é ou não é?
5: E ele abraçou o carro. No dia que ele foi, ele falou, esse que Jesus vai me dar, esse que eu quero.
3: Não, nos olhos humanos era impossível tirar o carro.
5: A bênção maior foi da

0: Ela tem 10 anos de casada, que é a mulher desse filho meu. Já fez de tudo para ficar grávida e não fica. O médico falou que não tinha condições de trazer os exames, está grávida de 2 meses.
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1: Se você está ouvindo isso agora, é porque chegou no ponto em que não dá mais pra fingir. Deus, sou eu. E eu não sei mais o que fazer. Eu tentei entender, tentei ser forte. Tentei continuar como se estivesse tudo bem, mas não está. Tem coisa dentro de mim que ninguém vê. Tem pergunta que eu fiz pro Senhor e até agora não teve resposta.

você que está aí, fala a verdade. Quantas vezes você já pediu uma resposta? Quantas vezes você perguntou: Deus, me mostra o que fazer? E nada mudou? Pai, olha para mim agora, porque eu cheguei no limite

fala comigo, Deus. Mesmo que seja em silêncio. Mesmo que seja em paz. Mas fala. Porque eu sei que o Senhor está me ouvindo. Mesmo quando tudo parece parado. O Senhor não parou. E é nesse ponto onde eu não tenho mais resposta nenhuma, que algo dentro de mim começou a quebrar. É aqui. Quando você não sabe mais o que fazer, que o peso aumenta. Porque você tenta pensar, mas só piora. Tenta encontrar saída, mas só vê mais dúvida. Tenta se acalmar, mas a mente não para. E aos poucos,

ninguém percebe. Porque você continua funcionando. Continua aparecendo, continua resolvendo, continua sendo forte. Por fora. Mas por dentro.

0: mas está desmoronando por dentro. Porque ela precisa de direção, Deus. Não é só paz.
1: Não é só consolo.
0: Ela precisa saber pra onde ir. Mostra o caminho, Pai.

0: outras vêm paz, outras vêm direção. E talvez o que você está esperando ouvir, Deus já começou a mostrar. Só que você ainda está tentando entender do seu jeito. Respira. Você não precisa resolver tudo hoje, porque é exatamente aqui, agora. Presta atenção em você. Você ainda não tem todas as respostas, mas já não está igual. A mente desacelerou um pouco, o peso diminuiu um pouco, a confusão já não está tão forte. Isso é Deus. A resposta nem sempre vem como um sim ou não. Às vezes, ela começa como paz. Às vezes,
1: como clareza.
0: Às vezes, como força para dar o próximo passo. Pai, continua agora. Continua organizando essa mente. Continua acalmando esse coração. Continua mostrando o caminho. Porque essa pessoa não precisa ver tudo. Ela só precisa do próximo passo.

me guia, mesmo quando eu não entender. Você não está perdido. Você só estava tentando carregar tudo sozinho. E a resposta já começou. Não do jeito que você queria, mas do jeito que você precisava.

0: 2008.
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2: Eu sou de Guaraci e eu tinha ansiedade para chegar aqui para todo mundo ouvir este testemunho.
3: Oh, meu Deus!
2: Quando começo a fazer oração pelo rádio, e eu tô ali de joelho, clamando, e de repente falou assim: meu pai chama Messia. E eu não sabia da vida do meu pai, que eu moro numa cidade e ele na outra. Aí o senhor falou assim: Messia, o teu coração voltou a funcionar.
3: O coração dele tinha parado.
2: Parou. É, o médico já ia fazer o teste de óbito. Aí voltou o sangue funcionando. Na hora eu senti assim, falei: é meu pai, é meu pai. E daí, passado dois dias, minhas irmãs veio para me contar, antes que alguém contasse, que meu pai tirou foto no celular para me ver. Falou: oh, como o pai ficou morto.
3: Oh, meu Deus.
2: Morto o pai ficou. Eu falei: nossa, meu pai morreu. Ele falou: não, o pai ressuscitou.
3: Eita glória! Ele é fiel! Aplauda ele de pé! Aplauda! Aplauda ele! Aplauda ele! Meu Deus! Meu Deus, ela tá chorando!
4: Graças!
2: Ele bebia! Ele bebia e por causa da cachaça que deu essa parada nele, às vezes parou, tudo parou. Hoje ele não bebe mais. Eu fui ver meu pai e falei: pai, o senhor mesmo foi lá pelo rádio. Messias, volta, tem uma filha te clamando. Eu aguentava de tanta emoção. Aí vieram falar pra minhas irmãs, vieram me avisar. Tá mostrando como que o pai ficou depois de morto. Tá mostrando agora o pai ressuscitado.
3: Ressuscitou, minha filha.
2: Glória, glória, glória a Deus.
3: Quer dizer que o Deus usou a minha boca para chamar o nome dele na rádio.
2: O nome dele eu não aguentei. Eu falei assim: é meu pai, Senhor, é meu pai. É meu pai.
3: A senhora falou: é meu pai, tá chamando meu pai.
2: Que eu senti aquele toque. O senhor falou assim: tua filha tá clamando. E a única evangélica na minha casa sou eu. Os outros assim, não tem aquela fé. Mas minha irmã falou assim: eu vou lá falar pra minha irmã. Meu pai voltou pra nós de volta.
3: Eita, glória a Deus. Um milagre, um morto ressuscitando.
5: A paz, filha.
6: A paz, irmão. Aquele dia que o profeta estava lavando os pés, meu marido estava com os pés dessa grossura, nada desinchava. O profeta pegou no pé dele aquele dia, com três dias, o pé dele voltou normal, nunca mais inchou. Daí, sexta-feira, ele veio. Eu falei para ele assim:

0: dar
1: testemunho.
0: O testemunho, porque tudo que Deus faz para a gente tem de ser levado, né? A benção, a graça de Deus para todo mundo ali. Mas ele ficou com vergonha.
1: Sim.
0: Aí, eu falei, mas domingo eu vou lá e vou falar. Eu falei, né?
1: Então, Viniano, seu marido tava com o pezão inchado.
0: Nossa, nós tava até com medo. Falei, Jesus, não é normal. Eu fazia banho quente e pelejei nada. Daí estava passando, que nós não perde a rádio, né? E escutando falar daquele dia que o profeta ia lavar os pés. Daí a gente veio. Olha, você só tocou no pé dele. 3 dias ele não tinha mais nada, graças a Deus.
1: Sumiu a obra de macumbaria. Feitiçaria, era macumba. Ali era obra de macumbaria, mas naquela mesma hora nós quebramos em nome de Jesus. Tá curado, minha filha?
0: Graças a Deus.
1: Desinchou tudo?
0: Tudo normal. Sexta-feira eu já vejo aqui tudo bonitinho, com o pé magrinho.
1: Aplauda o nome do Senhor Jesus.
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0: para o teu nome, Senhor. Pai, nós amamos a tua presença, Senhor. Nós amamos a tua presença.
1: Aqui é bem melhor.

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2: 8:28.
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2: Bênção que eu vou contar, irmã, já devia ter contado essa bênção. Eu estou muito covarde que eu não dei essa bênção. Que tinha que nessa igreja, está com 4 meses.
3: Depois que a senhora chegou aqui?
2: Depois que eu cheguei
3: aqui. O que, que Deus fez na tua vida depois que a senhora chegou aqui na Igreja das Nações, da Poderosa Mão de Deus?
2: Já lembro que o falou que Deus ia dar tudo novo para a gente.
3: Lembro.
2: Eu não ia as coisas vendo de lugar fora. Nem da minha casa não tem nada, velho. Eu já consegui tudo que eu queria. E eu não trabalho, que eu sou aposentada. Eu queria reformar uma casa que eu tenho no fundo. Eu gastei 4 mil reais, sem ter que é dinheiro, não sei de onde veio que é dinheiro. Eu reformei ela, ficou de meu sonho. Aí eu tenho um outro salão, eu quis fazer um muro lá e eu gastei 5 mil. Oh, tudo mãe. Exposto que eu estou aqui nessa igreja. E eu
3: estava numa igreja. Depois que a senhora chegou aqui?
2: Tudo aqui. E eu tenho conseguido tanta coisa que se eu não desse esse... eu tinha vergonha de subir aqui para falar, mas Deus me cobrou. Pode. Hoje, para não dizer hoje eu recebi uma benção. Hoje eu fui no médico, aí a doutora falou para mim que os exames eram tudo pagado. Era 12 exames, tudo pagado. Eu peguei e falei com a moça, ela faz os exames, ela falou assim, os exames vão ficar beirando 200 sem pagar, mas eu vou deixar por você por 55 reais.
3: O Jeová não tem deixado faltar nada?
2: Isso, nada, eu tenho de tudo que eu quero dentro de casa, minha casa é de
3: faltura. Mas o Deus dessa obra é um Deus de prosperidade, é por isso que nós temos falado, viu? Para você entender realmente que Deus é aqui nessa obra.
2: Graças a Deus, eu tenho minha casa tudo arrumadinha.
3: Tá tudo abençoado.
2: Reformei tudo, tem meu carro para me andar e eu só não eu não sei dirigir, a menina que dirige. Tudo que eu tenho pedido a Deus,
3: Deus tem
2: me dado, é tudo coisa boa. E eu peço de um jeito, uma coisa mais simples.
3: E ele traz melhor.
2: Coisa bom.
3: Esse é o nosso Deus,
2: isso,
3: né?
2: Isso, irmão. E eu estava na igreja, eu fiquei 9 anos. Eu nunca recebi, eu nem falo o nome da igreja, nunca
3: precisa,
2: recebi
3: não. Bênção.
2: Com 4 meses que eu tô aqui,
3: Jesus,
2: eu tenho tudo na minha
3: Jesus.
2: Vida.
3: Você faz
2: tudo
3: parte,
2: que eu
3: viu?
2: Quero, eu
3: desse tenho. Projeto também de Deus na tua vida.
2: Tudo que eu quero comer, eu tenho em casa. Tudo que eu queria.
3: Coisa tudo que eu bom nem, e do melhor.
2: Coisa que eu nem esperava estar vindo na minha vida.
3: Profecia do
2: Por
3: nome
2: isso
3: de Deus.
2: Que a pessoa tem que pagar o dízimo certinho.
3: Devolver,
2: eu pago.
3: Né?
2: Eu nunca neguei pagar meu dízimo.
3: É
2: nunca
3: fiel.
2: Neguei dar meu voto. Eu sou fiel, mas
3: eu
2: Deus
3: sei.
2: Me deu tudo. Se eu fosse contar as bênçãos que eu tenho recebido...
3: Ficar o resto da noite
2: eu
3: aqui.
2: Eu estou a noite inteira contando.
3: Então,
2: que
3: tá né, depois a senhora conta mais
2: que
3: agora,
2: que eu fico assim, eu fico olhando assim, meu Deus, como é que Deus
3: nem faz acredita.
2: Tanta coisa? Eu nem acredito.
3: É Deus na terra,
2: é
3: né?
2: É bênção de Deus.
3: É maravilhoso, minha amada.
2: Eu
3: estou
2: muito feliz com esse Deus que acredita na minha vida. Isso, eu tenho uma alegria muito grande.
3: Amém. Que o poderoso Deus te conceda muito mais bênção.
2: Amém.
3: Em nome de Jesus.
2: Em nome de Jesus.

0: 8:43.
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2: Paz, filho.
3: A paz, apóstolo.
2: Tudo bem contigo?
3: Tudo bem. Eu sou aquele que num dia entrou aqui com muita dor no pé, me arrastando e dizendo para minha esposa que eu tinha perdido a minha fé. O Senhor me levou no altar. Eu fiz uma aliança com Deus. O Senhor pediu água, vinho e azeite. A partir daquele momento, eu decidi, me tornei fiel dizimista, ofertante, fiz o projeto do Gideão, fiz o propósito da estrela de Davi, fiz o propósito da lâmpada, e estou firme aqui na igreja aqui. E eu fiz também o do projeto de 2021. E eu escrevi ali, entre outras coisas, saúde e prosperidade para minha filha, que acabou de se formar no Rio de Janeiro e fonoaudióloga. Ela se formou, ela fez uma prova dia 22 de novembro de residência pela USP de São Paulo. Ela acabou de me ligar agora há pouco dizendo que passou na primeira fase.
2: Deus, aplauda Jesus aí! O projeto é forte!
3: Filho, apóstolo, é forte. Tem mais. Ela passou no mestrado da PUC de São Paulo. Ela vai ter que decidir entre o mestrado da PUC e a residência da USP de São Paulo. Ela passou também.
2: Meu Deus do céu.
3: Entendeu? E eu estou muito feliz, eu fiquei emocionado. Eu não tenho palavras mais. Entendeu?
2: Tudo que o senhor pediu no projeto,
3: eu tudo fez. Que eu pedi está acontecendo. E principalmente com a minha filha.
2: Meu Deus,
3: entendeu?
2: Do céu.
3: Desde quando eu fiz essa aliança em cima do altar com Deus.
2: Aleluia.
3: Foi essa aliança que me fez isso. E hoje eu estou andando cada vez melhor. Sem dores, sem artrose, meu joelho tá bom, tô conseguindo andar, caminhar tranquilamente, com a glória de Deus. Apóstolo, e eu sentia tanta dor que eu não dirigia mais. Hoje eu dirijo o carro novamente. Hoje eu consigo dirigir o carro. As dores foram embora. Isso, exatamente.
2: Agora anda aí, meu filho, vai. Ó. Jesus querido, Deus é bom, não é?
4: Se Deus deu a oportunidade que a pessoa mudou de vida, eu acho que tem que dar o testemunho aqui.
5: É verdade.
4: É, porque assim, eu pedia pra Deus renovar minha habilitação, que tá sem renovar desde 2007.
5: Uhum.
4: Aí tinha aqui a fonte, né?
5: A fonte da água aqui.
4: Isso, a fonte da água aqui.
5: Uhum.
4: Aí eu vim, coloquei a minha habilitação velha aqui em cima. E orando a Deus para dar condições de renovar. Era impossível, era difícil.
5: Né?
4: E eu tinha proposto no meu coração, dentro do meu emprego, de fazer o concurso de motorista. Eu já sou funcionário público, só que eu não sou motorista. E eu já me inscrevi para ser motorista. Agora, semana que vem, eu já vou fazer o concurso, né? E aí Deus já deu condições de eu mudar a minha carta.
5: Meu
4: tá?
5: Pai do céu.
4: Que a minha carta de habilitação D. Essa semana eu já vou pegar nova já.
5: Ele é fiel. Né?
4: Como está desde 2007 sem renovar, eu tinha que fazer aquela provinha de 30 questões, né? Aí de 30 questões, acertei 27. Graças a Deus, né, que a moça falou assim, ó, no mínimo você tem que acertar 21 questões para você estar passando. E eu acertei 27. Graças
2: 21 acertou 27.
4: Acertei 27.
2: Passou!
4: E a segunda vez, que eu estava com o Corcel 2, né? Deus já me deu um gol, já muito mais novo que o
2: Muito Corcel mais 2. Novo do que o Corcel.
4: Exatamente.
2: E Deus tem trabalhado na tua vida.
4: Tem trabalhado dia a dia, tem trabalhado na nossa vida, da minha família.
2: Ele é fiel.
4: Então eu estou muito agradecido.
2: Amém, filho. Aplauda o nome do Senhor Jesus, que ele é fiel.
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0: 8:47.

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